0: Vamos falar também do Julho Amarelo, mês de conscientização sobre hepatites virais.
1: Saiba mais sobre a doença, a importância do diagnóstico precoce e o tratamento oferecido pelo SUS. Graziele Bezerra.
2: Todos os anos, mais de 1 milhão e 300 mil pessoas morrem por complicações causadas por algum tipo de hepatite.
0: Hoje, na apresentação da Voz do Brasil, Luciana Vasconcelos e Nazi Brum.
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0: Relatório da Organização das Nações Unidas para a Alimentação e Agricultura, divulgado hoje, estima uma queda da fome no mundo.
1: Em 2025, eram 645 milhões de pessoas, quase 14 milhões a menos quando comparado ao triênio encerrado em 2024.
0: E de acordo com o documento, o Brasil registrou redução da insegurança alimentar severa e continua fora do mapa da fome.
1: Isso significa que o país manteve abaixo de 2,5% a proporção de quem não tem renda suficiente para consumir a quantidade mínima de calorias para uma vida saudável.
3: Segundo o relatório O Estado da Segurança Alimentar e Nutrição no Mundo 2026, o Brasil segue fora do mapa da fome. O documento, elaborado em conjunto pela Organização das Nações Unidas para a Alimentação e Agricultura, Organização Mundial de Saúde, Fundo das Nações Unidas para a Infância e outros órgãos ligados às Nações Unidas, foi divulgado nesta terça-feira. A proporção da população brasileira que não tem renda suficiente para consumir a quantidade mínima de calorias para uma vida saudável se manteve abaixo de 2,5%. Esse indicador, chamado de prevalência de subnutrição, é utilizado para apontar se o país está ou não no mapa da fome. O relatório também apontou a diminuição da insegurança alimentar severa, que chegou a 0,6%. O ministro do Desenvolvimento e Assistência Social, Família e Combate à Fome, Wellington Dias, explicou esse percentual.
4: O Brasil continua fora do mapa da fome. Dentro do Brasil, tivemos redução na insegurança alimentar severa de 1,2% para 0,6%. Isso significa que aproximadamente 1 milhão e 200 mil pessoas que estavam naquela situação mais grave, aquela que coloca em risco a vida, ficaram agora fora do mapa da fome.
3: Os dados divulgados são relativos ao período entre 2023 e 2025. De acordo com o relatório, o custo da dieta saudável no Brasil foi de US$ 4,89, em paridade do poder de compra por pessoa ao dia. Isso equivale a cerca de R$ 12,13 em poder de compra local. O relatório estima que 7,8% da população mundial enfrentou a fome, o que representa 645 milhões de pessoas, uma redução de quase 14 milhões de pessoas em todo o planeta em comparação com o triênio encerrado em 2024. Para chegar aos números do relatório sobre segurança alimentar e nutrição, foram utilizados indicadores como tamanho da população, perfil de renda e custo médio de uma cesta de alimentos saudável. Reportagem, Márcia Fernandes.
0: O funcionamento do comércio em feriados, de forma geral, vai depender de negociação coletiva.
1: É o que estabelece uma norma regulamentada por meio de portaria do Ministério do Trabalho e Emprego.
0: O texto também define exceções, como postos de combustíveis, hotéis, restaurantes, entre outros serviços.
5: O acordo assinado nesta terça-feira, que formaliza regras sobre o funcionamento do comércio em feriados, é resultado da negociação entre representantes de trabalhadores e de empregadores. O documento condiciona a abertura de determinados tipos de atividades à autorização prévia, a ser definida por convenção coletiva de trabalho, entre elas supermercados, lojas e comércio varejista em geral. De acordo com Luiz Marinho, ministro do Trabalho e Emprego, a medida é um instrumento de equilíbrio entre as partes.
6: O diálogo permanente é a ferramenta mais eficiente para evitar conflitos. O que a gente espera é que tenha maturidade das lideranças sindicais, trabalhadores, empregadores, em torno de uma mesa, um café, um chá, né, vocês possam encontrar soluções de problemas que parece que não tinha solução. Né, e quanto mais se conversa, pode-se ir aproximando essa possibilidade.
5: Na prática, o acordo impede que as empresas escalem funcionários nos feriados por decisão unilateral. Questões como o pagamento adicional, folgas e compensação de jornada também deverão ser definidas em negociação coletiva. Para Ivo Dall'Acqua, diretor da Confederação Nacional do Comércio de Bens, Serviços e Turismo, o debate deve continuar.
7: A coisa não para por aqui, nós temos absoluta consciência disso, mesmo porque novas formas, novos mecanismos, novas ferramentas vêm sendo incorporadas ao mundo do trabalho. Então eu creio que hoje nós estamos celebrando um acordo muito bem discutido, foi consensuado, mas o nosso diálogo tem que ser permanente.
5: As novas regras não se aplicam, no entanto, às atividades que já possuem autorização permanente para funcionar em feriados, como hospitais, hotéis, postos de combustíveis e outros serviços considerados essenciais. As empresas que descumprirem o acordo ficam sujeitas à fiscalização e à aplicação de multas administrativas. Reportagem Gabriela Noronha.
1: A regra se aplica exclusivamente aos feriados. O funcionamento do comércio aos domingos permanece regulamentado por lei.
0: Julho é o mês de conscientização sobre as hepatites virais.
1: A campanha Julho Amarelo chama atenção para a prevenção, o diagnóstico precoce e o tratamento da doença, que muitas vezes evolui de forma silenciosa.
0: Confira na reportagem quais são os sinais de alerta e como o SUS atua no combate às hepatites.
8: A manicure Tabata Nepomuceno contraiu hepatite D quando criança e a tipo B depois de adulta. A doença provocou uma cirrose hepática e há 11 anos ela passou por um transplante de fígado. Hoje, ela se dedica a alertar sobre os perigos da doença.
9: Hoje, os maiores índices de transplante hepático no Brasil são por conta do vírus da hepatite B, hepatite C e hepatite D. O tratamento precoce evita a evolução da doença.
8: Os principais sintomas da hepatite são cansaço intenso, febre, náuseas e vômitos, dor abdominal, pele e olhos amarelados, urina escura e fezes claras. Mas isso já na fase inflamatória do fígado. O hepatologista Henrique Carvalho Rocha, do Hospital Universitário de Brasília, explica que na fase inicial da doença, os sintomas são silenciosos. Por isso, é preciso estar atento.
10: A grande maioria das pessoas não vão ter nenhum sinal e sintoma de que está infectado com algum vírus de hepatite. O ideal é aquela pessoa ou aquele paciente que tem alguns riscos, que tem essa preocupação e procure. E quem que são esses pacientes, né? Então, profissionais de saúde, sempre é importante ter essa avaliação, porque tem um risco aumentado, principalmente de infecção pela hepatite B, né? É o modo de transmissão. Pessoas que têm relação sexual desprotegida, usuários de drogas. Então, esses pacientes que tenham risco maior, esses realmente têm que ficar vigiando.
8: Segundo a Organização Mundial da Saúde, as hepatites virais matam mais que o vírus da AIDS. Todos os anos, mais de 1 milhão e 300 mil pessoas morrem por complicações causadas por algum tipo de hepatite. A campanha Julho Amarelo reforça a importância do diagnóstico precoce e o tratamento dessas doenças, como explica Tieme Arakawa, coordenadora-geral de Vigilância das Hepatites Virais do Ministério da Saúde.
11: É durante esse mês que a gente tem uma série de atividades sendo realizadas para mobilização em relação à testagem, em relação à vacinação, em relação à educação em saúde, para que a gente realmente possa dar visibilidade a essas doenças que ainda são um grave problema de saúde pública.
8: Ainda de acordo com Arakawa, o SUS oferece diagnóstico e tratamento gratuitos.
11: Então, vacina da hepatite A e vacina da hepatite B estão disponíveis no SUS. A queda dos casos de hepatite A se deu muito por causa da vacinação. Em relação ao diagnóstico, a gente tem testes rápidos de hepatite B e hepatite C. São testes que são realizados dentro da unidade básica de saúde ou em qualquer outro tipo de serviço e tem um resultado em até 30 minutos.
8: Existem 5 tipos de hepatites virais. No Brasil, as mais comuns são causadas pelos vírus A, B e C.
2: O tipo D é mais comum na região norte do país e a hepatite E, menos frequente em solo brasileiro, ocorre com maior facilidade na África e na Ásia. As hepatites A e E são transmitidas por ingestão de água ou alimentos contaminados, falta de saneamento básico e higiene inadequada. Já as hepatites B, C e D são transmitidas por contato com sangue contaminado, relações sexuais desprotegidas, compartilhamento de agulhas, seringas ou objetos pérfuro-cortantes, e da mãe para o bebê, a chamada transmissão vertical. Reportagem Graziele Bezerra.
1: Agricultoras rurais podem participar da chamada pública voltada ao fortalecimento da autonomia e da geração de renda das mulheres no campo.
0: Serão destinados cerca de R$49 milhões a 67 projetos.
12: A chamada pública vai contemplar mulheres em todas as regiões do país. É destinada, por exemplo, a agricultoras familiares, assentadas da reforma agrária, quilombolas, indígenas e extrativistas. Os projetos selecionados vão contar com profissionais na assistência técnica para apoiar as produtoras rurais na organização da produção, no acesso às políticas públicas, na adoção de práticas agroecológicas, na comercialização e no fortalecimento das organizações coletivas. Quem explica é a presidente da Agência Nacional de Assistência Técnica e Extensão Rural, ANATER, Loroana Coutinho de Santana.
13: Eles estarão realizando um acompanhamento desde a produção, passando pelo processamento, pela gestão das organizações, né, sejam elas individuais ou coletivas, até a comercialização dos produtos. Então, esse profissional é justamente a espinha dorsal para o fortalecimento dessas mulheres, né, para que elas possam, a exemplo, vislumbrar ações no âmbito da sua produção, para que elas possam gerar renda, possam ter organização na sua unidade.
12: A agricultora familiar Ilneia Barros participou de um curso de assistência técnica e extensão rural e conta como foi o acompanhamento.
14: Fiz extensão rural para que eu pudesse beneficiar os meus produtos. Através de as nutricionistas, o pessoal, me deram todo suporte para que eu viesse a ter um desempenho legal no campo e poder vender a minha mercadoria.
12: Os projetos deverão atender no mínimo 50% de mulheres negras, 30% de mulheres jovens e 30% de mulheres de povos e comunidades tradicionais, com prioridade para quilombolas e indígenas. Também terão preferência propostas voltadas a mulheres em situação de maior vulnerabilidade social, como vítimas de violência e responsáveis pelo cuidado de pessoas com deficiência. As entidades credenciadas na ANATER poderão apresentar propostas entre os dias 16 e 31 de julho de 2026 por meio do portal anater.org/chamada-pública. Reportagem Thaís de Araújo.
1: A garantia de que insumos essenciais cheguem a regiões remotas cortadas por rios depende das condições de navegabilidade.
0: Para evitar desabastecimento, especialmente no norte do país, o Departamento Nacional de Infraestrutura de Transportes, o DENIT, reforçou o monitoramento hidroviário.
1: O levantamento feito em tempo real permite o planejamento da navegação em tempos de cheias ou seca dos rios.
15: As condições de navegabilidade dos rios brasileiros são monitoradas de forma contínua. Elas servem para orientar o transporte hidroviário, o deslocamento de pessoas e o abastecimento de cidades com combustíveis, alimentos, medicamentos e outros insumos essenciais, especialmente na região norte. Para isso, o Departamento Nacional de Infraestrutura de Transportes, o DENIT, desenvolveu o Plano de Monitoramento Hidroviário. O levantamento considera informações como nível das águas, vazão dos rios, profundidade dos canais e outros parâmetros hidrológicos. Os dados são usados para identificar trechos com possível restrição à passagem de embarcações e para orientar o planejamento das ações de manutenção. Na região norte, o sistema acompanha essas informações em tempo real e também considera os efeitos de fenômenos climáticos, como o El Niño, que podem alterar o regime dos rios. Segundo o Ministério dos Portos e Aeroportos, as condições dos rios variam ao longo do ano por causa das chuvas e da dinâmica natural das águas. Na estiagem, o nível dos rios pode limitar a navegação em alguns trechos, Já no período de cheia, o aumento da correnteza e as mudanças no leito dos rios também podem interferir na circulação de embarcações. Com base nos dados, é possível planejar a segurança da navegação, a continuidade do transporte de passageiros e cargas e a maior confiabilidade das hidrovias brasileiras. Reportagem Edinaldo Júnior.
0: Há 36 anos, o Estatuto da Criança e do Adolescente, o ECA, transformou a proteção da infância e da juventude em uma rede integrada de ações.
1: E garantiu a implantação do Sistema de Garantia dos Direitos da Criança e do Adolescente.
0: O sistema reúne conselhos tutelares, delegacias, Ministério Público, Poder Judiciário.
1: E integra diversas áreas, como assistência social, saúde, educação, cultura e lazer, além dos canais de denúncia e fiscalização.
0: Vamos saber como funciona com o repórter Pablo Mundim.
16: O Estatuto da Criança e do Adolescente mudou a forma como o Brasil protege a infância. Com o marco legal criado em 1990, crianças e adolescentes deixaram de ser vistos apenas como pessoas que precisavam de assistência e passaram a ser reconhecidos como sujeitos de direitos. Ao longo desses 36 anos de atuação, o Estatuto estruturou uma rede de proteção composta por diferentes instituições, como explica a socióloga Enid Rocha.
17: Antes do ECA, as crianças e adolescentes não eram vistos como sujeitos de direitos. A gente naturalizava o envolvimento de crianças no trabalho doméstico. Hoje, com o ECA, eles passaram a ser vistos como pessoa em desenvolvimento. E a Constituição é muito clara, no artigo 227, quando ela coloca a prioridade absoluta e diz assim que o Estado, a família e a sociedade têm o dever de proteger crianças e adolescentes.
16: A proteção integral que prevê o Estatuto é feita pelo Sistema de Garantia dos Direitos da Criança e do Adolescente, que reúne conselhos tutelares, delegacias especializadas, Ministério Público, Judiciário, Assistência Social, Saúde, Educação e canais de denúncia. Fábio Meirelles, diretor de proteção da criança e do adolescente, destaca que cada órgão tem uma função específica, mas todos trabalham de forma integrada para proteger vítimas e interromper ciclos de violência.
18: A rede de proteção é um conjunto de instituições, serviços, que atuam de forma integrada para garantir os direitos de crianças e adolescentes e protegê-los de qualquer forma de violência, negligência, exploração ou violação de direitos. Então, nenhuma instituição atua sozinha. A proteção, ela vai depender da articulação entre diferentes políticas públicas.
16: Em muitos casos, o primeiro atendimento é feito pelo Conselho Tutelar. É ele quem recebe denúncias, aplica medidas de proteção e aciona os demais serviços sempre que há ameaça ou violação de direitos. O presidente do Colegiado dos Conselheiros Tutelares de Goiânia, Rondinelli Ná Barbosa, explica qual é o papel do Conselho.
19: Quando essas denúncias chegam até o Conselho Tutelar, a nossa primeira preocupação é em acolher, para que nós possamos fazer o encaminhamento correto, tratar essa criança ou adolescente de forma adequada e enquadrar eles no programa ou no serviço que melhor vai assistir à demanda que ele necessita.
16: Quando há indícios de crime, entram em ação as delegacias de proteção à criança e ao adolescente. As investigações comandadas pelas unidades especializadas buscam responsabilizar os autores e garantir que as vítimas sejam acolhidas, evitando a revitimização durante o processo, como defende a delegada Valéria Martirena.
20: A gente trabalha com os casos de violência contra essa criança e adolescente, que geralmente são os crimes sexuais e crimes de maus tratos. Tem muitos policiais capacitados nas unidades circunscricionais também que podem ouvir essa criança, esse adolescente vítima de violência em depoimento especial.
16: O Estatuto da Criança e do Adolescente é um marco legal que criou uma rede de proteção com atuação integrada. Uma responsabilidade compartilhada entre o poder público e toda a sociedade para garantir que cada criança e cada adolescente cresçam com segurança, dignidade e seus direitos respeitados. E qualquer pessoa pode ajudar. Ao presenciar ou suspeitar de violência física, psicológica, sexual, casos de negligência, abandono ou exploração de crianças e adolescentes, a orientação é denunciar. O Disque 100 funciona gratuitamente todos os dias e atende casos de violação de direitos humanos. Os conselhos tutelares, delegacias especializadas e da Polícia Militar também podem ser acionadas em situações de emergência. Reportagem Pablo Mundim.
1: Atenção, estudantes e pesquisadores. Já está aberto o prazo de inscrição para uma das principais premiações científicas do país.
0: O Prêmio Jovem Cientista, neste ano, busca incentivar projetos de inovação tecnológica voltados para o desenvolvimento social e sustentável.
1: Saiba mais com Cláudio Mário Carvalho.
4: As inscrições para o Prêmio Jovem Cientista 2026 seguem abertas até 14 de agosto. O tema deste ano é o uso da inteligência artificial para reduzir desigualdades e promover o desenvolvimento sustentável. A premiação contempla 5 categorias: mestre e doutor, estudante do ensino superior, estudante do ensino médio e mérito institucional, que reconhece uma universidade e uma escola pelo destaque na participação. Podem concorrer estudantes e pesquisadores que atendam aos critérios de idade e formação previstos no regulamento. Os vencedores vão receber laptops e bolsas de pesquisa do Conselho Nacional de Desenvolvimento Científico e Tecnológico, com valores entre R$ 5.000 e R$ 40.000. As inscrições podem ser feitas pelo site jovemcientista.cnpq.br. Cláudio Mário Carvalho, para a Voz do Brasil.
0: O Ministério da Educação informou que a plataforma MEC Livros já registrou mais de 618 mil empréstimos virtuais.
1: Saiba quais as obras mais procuradas e como acessar com Raquel Mariano.
21: Segundo o Ministério da Educação, a plataforma MEC Livros reúne mais de 1 milhão de usuários e acumula 384 mil horas de leitura. São Paulo lidera o número de cadastros, seguido por Rio de Janeiro, Minas Gerais, Bahia e Ceará. O catálogo reúne cerca de 25 mil obras e permite leitura imediata pela internet. Nos últimos 30 dias, entre os 4 títulos mais emprestados, 2 são de brasileiros. O primeiro lugar foi Torto Arado, escrito pelo baiano Itamar Vieira Júnior. O romance narra a história de duas irmãs, Bibiana e Belonísia, que, marcadas por um acidente de infância, desenvolvem uma relação profunda de dependência. A obra ainda trata da escravidão contemporânea. E em quarto lugar está A Cabeça do Santo, de Socorro Acioli, publicado em 2014, que mistura realismo mágico e cultura nordestina. A história acompanha Samuel. Ele descobre que consegue ouvir as preces secretas das mulheres para Santo Antônio ao se abrigar dentro da cabeça oca e gigantesca de uma estátua inacabada do santo. Os outros livros mais emprestados estão em segundo lugar: Noites Brancas, do russo Dostoiévski, que explora a solidão, o amor não correspondido e a ilusão. Já em terceiro lugar está A Vegetariana, de Han Kang, escritora sul-coreana, vencedora do Prêmio Nobel da Literatura. O livro conta a história de uma mulher comum que, após ter um pesadelo violento, decide parar radicalmente de consumir e cozinhar carne. Os acessos ao MEC Livros são feitos pela versão para internet e por aplicativo para dispositivos móveis. A versão web concentra 52% do tempo de uso. Mais informações em meclivros.mec.gov.br. Raquel Mariano, para a Voz do Brasil.
0: E essas foram as notícias do Governo Federal.
1: Uma realização da Secretaria de Comunicação Social da Presidência da República.
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1: Fique agora com as notícias do Poder Judiciário do Congresso Nacional. Boa noite.
0: Boa noite para você e até amanhã.
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24: Em Angola, presidente do STF e do CNJ defende independência do judiciário.
25: Painel Justiça em Números reúne dados do Poder Judiciário brasileiro e pode ser acessado por todos os cidadãos.
24: Estão abertas as inscrições para a 16ª semana da execução trabalhista.
25: Boa noite, eu sou Marcela Luiz.
24: Eu sou Walter Lima.
25: Presidente presidente do Supremo Tribunal Federal e do Conselho Nacional de Justiça, ministro Edson Fachin, defende independência do judiciário e o diálogo entre os poderes de países democráticos.
3: A fala ocorreu em uma aula magna em Luanda, capital de Angola, na África. Judite Aragão.
5: Fachin disse que essa independência existe para proteger o cidadão. Isso porque o juiz tem que decidir com imparcialidade e sem ceder a pressões políticas, econômicas ou sociais.
6: A independência judicial não pertence ao juiz, pertence ao cidadão. Não existe para proteger magistradas e magistrados. Existe para proteger quem será julgado por eles.
5: O presidente do STF e do CNJ, Edson Fachin, também deixou claro que a democracia constitucional exige diálogo constante entre os poderes.
25: O relatório Justiça em Números 2026, principal publicação estatística do Poder Judiciário brasileiro, é feito a partir do DataJud, que é a Base Nacional de Dados da Justiça.
3: Além do relatório anual, o painel Justiça em Números também é feito com dados do DataJud. Marcelo Della Libera.
7: O painel Justiça em Números é disponibilizado pelo Conselho Nacional de Justiça de forma online. Ele apresenta os indicadores do relatório Justiça em Números e é atualizado mensalmente. A ferramenta disponibiliza painéis de temas como direito à saúde, violência contra a mulher, crime organizado e sobre a gestão processual dos tribunais. A pesquisadora Isabelle Mota, do Departamento de Pesquisas Judiciárias, destaca um dado histórico sobre o trabalho do Poder Judiciário em 2025.
9: Mesmo recebendo o maior número de novos processos desde o início da série histórica em 2009, conseguimos reduzir o estoque do número de processos pendentes. E 2026 já aponta um novo recorde. Até o momento, nosso painel registra mais de 17 milhões de novos processos, acima dos 16 milhões registrados no mesmo período do ano passado.
7: Esse dado está disponível no painel e pode ser acessado em justiça-em-números.cnj.jus.br.
25: Partidos, coligações e federações já podem realizar as convenções partidárias.
3: As convenções vão até 5 de agosto. Estevão Furtado.
10: O período das convenções partidárias começou ontem, 20 de julho. A data também marcou o início do prazo para exercício do direito de resposta contra ofensas, com prazos de 24 a 72 horas, conforme o veículo de comunicação.
25: Estão abertas as inscrições para a 16ª semana da execução trabalhista.
3: Pessoas e empresas com processos em fase de execução podem inscrever ações na campanha. Larissa Batista.
26: Com o slogan Seu Direito por Inteiro, a iniciativa, marcada para o período de 14 a 18 de setembro em todo o país, é um esforço concentrado para localizar bens de devedores, incentivar acordos e dar mais celeridade ao pagamento dos créditos trabalhistas. Para outras informações sobre a 16ª Semana Nacional da Execução Trabalhista, acesse csjt.jus.br.
25: STJ suspende liminar que havia determinado paralisação da construção da ponte do Abial, no município amazonense de Tefé.
3: Com a decisão, foi autorizada a imediata retomada da obra. Fátima Uchoa.
27: Ao conceder liminar em ação popular para paralisar a construção, o TRF1 entendeu haver indícios de irregularidades na licitação para a contratação da empresa responsável pela obra. Contudo, ao atender pedido do município de Tefé, o vice-presidente do STJ, ministro Luiz Felipe Salomão, no exercício da presidência, destacou que a construção da ponte do Abial busca assegurar a prestação regular de serviços públicos essenciais aos mais de 15 mil moradores da região. E é evidente o risco na demora, porque a obra depende da estiagem dos rios amazônicos para a execução.
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25: Uma boa noite.
3: E até amanhã.
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28: Eu sou Humberto Pinheiro e estes são os destaques de hoje do Jornal do Senado, que começa agora. Plano de Educação, Licença Paternidade e Segurança marcam o semestre no Senado. Senado vai discutir tratamento para pacientes com doenças raras. Proposta que estabelece regras para profissionais da saúde estética será discutida no Senado. Boa noite. A Comissão de Segurança Pública aprovou neste primeiro semestre uma série de projetos de lei que aumenta as penas para vários tipos de crimes, como roubo de câmeras de vigilância, combustíveis e de celulares, e para o uso de menores de idade para a prática de delitos. A comissão também votou propostas que reduzem benefícios para condenados por crimes violentos e aumentam o tempo de internação de menores infratores. Repórter Bruno Lourenço.
2: A Comissão de Segurança Pública aprovou o aumento das penas para crimes de furto, roubo e receptação de câmeras de vigilância e sistemas de monitoramento eletrônico. Outro projeto votado no semestre tipifica e endurece as penas para os crimes de furto e roubo de petróleo, combustíveis e derivados. Numa tentativa de conter as perfurações clandestinas e o avanço de facções criminosas sobre o mercado de distribuição, o colegiado aprovou ainda a proposta que prevê punição maior para furto de celular para a prática de fraudes e outra que dobra a pena para o furto de aparelhos celulares e aumenta a penalidade para o roubo, que é a subtração do telefone com o emprego de violência. Dois projetos relacionados a menores de idade passaram pela CSP. Um deles acrescenta nova agravante genérica ao Código Penal para punir adultos que utilizam crianças ou adolescentes para cometer crimes. Outro admite até 10 anos de internação para adolescentes infratores, como defendeu o senador Fabiano Contarato, do PT do Espírito Santo.
8: Eu não acho razoável você explicar para uma mãe que teve a filha vítima de estupro, para um rapaz de 17 anos, que após estuprar, matou e ocultou o cadáver, ele vai ficar internado até 3 anos.
2: A Comissão de Segurança Pública também aprovou no semestre iniciativas que proíbem a concessão de liberdade provisória a réus acusados de crimes que resultem em morte dolosa, ou seja, cometidos com intenção, e de liberdade provisória ou medidas cautelares alternativas a presos em flagrante por crimes hediondos ou equiparados. O relator, senador Wilder Moraes, do PL de Goiás, diz que a impunidade e a soltura reiterada de criminosos perigosos alimentam os índices de violência.
11: Indivíduos que pratiquem delitos de tal natureza não devem ser agraciados com liberdade provisória. Criminosos que praticam crimes hediondos devem permanecer presos.
2: A Comissão de Segurança Pública ainda aprovou o projeto de lei que põe fim à soltura automática de presos, caso a justiça atrase a revisão periódica da prisão preventiva.
28: O acesso a diagnóstico, medicamentos e tratamentos para pessoas com doenças raras estará em debate na Comissão de Direitos Humanos do Senado. A audiência pública vai reunir especialistas, representantes de pacientes e autoridades para discutir os desafios enfrentados por essa população. Um dos principais temas será a situação do Elevides, medicamento indicado para pacientes com distrofia muscular de Duchenne. A reportagem é de Patrícia Oliveira.
12: O debate sobre o acesso a terapias avançadas para doenças raras também vai tratar da situação regulatória do medicamento Elevides, usado no tratamento da distrofia muscular de Duchenne, uma doença que provoca a perda progressiva da força muscular. A comercialização do remédio foi suspensa temporariamente devido a efeitos colaterais graves. A audiência deve reunir representantes da Anvisa, do Ministério da Saúde, da indústria farmacêutica, especialistas e familiares de pacientes. Para o senador Hermes Klan, do PL de Santa Catarina, a rapidez no acesso ao tratamento é fundamental para quem convive com a doença.
13: E é muito grave, é doído, a gente sente muito. Então, é para ontem, essa gente não pode esperar.
12: Devem ser discutidas também as políticas públicas voltadas a pessoas com doenças raras. A data da audiência ainda será definida.
28: O Senado deve analisar um projeto que define quais profissionais estão habilitados a atuar na área da saúde estética. A proposta busca estabelecer regras mais claras para o setor e evitar insegurança jurídica. A intenção é dar mais segurança tanto aos profissionais que prestam esses serviços quanto aos consumidores que buscam procedimentos estéticos. As informações com o repórter Douglas Castilho.
14: O texto limita a atuação profissional no setor àqueles que detêm formação superior específica, como biólogos, biomédicos, enfermeiros, farmacêuticos, fonoaudiólogos ou fisioterapeutas. fisioterapeutas. A medida, porém, não modifica as atividades que, por legislação específica, sejam reservadas aos formados em medicina ou odontologia. O autor do projeto, o senador Isalci Lucas, do PL do Distrito Federal, explicou o que muda caso a proposta seja aprovada.
1: O que é a competência de um médico, odontólogo, é só eles. Esses demais profissionais só podem fazer aquilo que é ligado à atividade deles. Então a gente garante, inclusive na lei, que haja fiscalização dos conselhos regionais, tenham realmente registro do conselho de todas as atividades, para poder ter legitimidade para atuar no mercado. Mas cada um dentro do seu quadradinho, vamos dizer.
14: Segundo a Sociedade Brasileira de cirurgia plástica, mais de 1.500.000 procedimentos estéticos são realizados por ano no Brasil. Na justificativa do projeto, o autor afirma que a segurança jurídica trazida pela proposta, que ainda aguarda distribuição para a comissão responsável, deve impulsionar ainda mais o crescimento do setor.
4: A senadora Damaris Alves, do Republicanos do Distrito Federal, apresentou um balanço das atividades da Comissão de Direitos Humanos no primeiro semestre de 2026. Como presidente da comissão, Damaris ressaltou que o colegiado manteve uma agenda voltada à análise de projetos de lei, ao recebimento de denúncias de violações de direitos humanos e à realização de audiências públicas. Segundo a parlamentar, os trabalhos resultaram na aprovação de propostas relacionadas à proteção das mulheres, da juventude e ao enfrentamento da violência.
15: A nossa comissão no Senado virou uma central de recebimento de denúncias de violações de direitos humanos. E toda denúncia, toda demanda que chega gera um processo interno dentro da comissão. Às vezes uma denúncia tem 6, 7 encaminhamentos. Então nós estamos dando resposta para o povo lá na ponta.
4: O plenário do Senado encerrou o primeiro semestre legislativo com a votação de propostas nas áreas de educação, direitos sociais e segurança pública. Entre os destaques estão o novo Plano Nacional de Educação, a ampliação da licença paternidade e o endurecimento de penas para diversos crimes. As matérias aprovadas buscam modernizar políticas públicas, ampliar direitos e reforçar o combate à criminalidade. Algumas propostas já seguiram para análise da Câmara dos Deputados, enquanto outras aguardam sanção presidencial. Os detalhes com o repórter Pedro Pincer.
16: O primeiro semestre de 2026 foi marcado por uma intensa agenda legislativa no Senado, com a aprovação de projetos importantes para o país. Na educação, o principal destaque foi o novo Plano Nacional de Educação, que define as diretrizes para as políticas públicas do setor até 2036. Entre as prioridades estão a ampliação do acesso à escola, a melhoria da qualidade do ensino e a redução das desigualdades. A senadora Tereza Leitão, do PT de Pernambuco, destacou o foco na qualidade.
17: Do ponto de vista dos objetivos gerais do PNE, é afirmativo em relação ao direito à educação, da educação básica à pós-graduação, estabelecendo a qualidade como foco, tal como demarcando desafios atinentes à redução de desigualdades, à erradicação do analfabetismo, à valorização profissional, com um modelo de financiamento que faça o plano vivo e não apenas uma carta de intenções.
16: Entrada no mercado de trabalho, conciliação entre família e emprego, autonomia econômica de mulheres e proteção de trabalhadores vulneráveis também foram temas discutidos no Senado no primeiro semestre deste ano. Parte dessas propostas já foi transformada em lei. Uma delas é a ampliação da licença paternidade, tema debatido há quase 20 anos no Congresso Nacional. Entre as contribuições do Senado na segurança pública no primeiro semestre de 2026, está uma ampla reformulação da Lei Penal Brasileira com o objetivo de frear crimes patrimoniais e fraudes eletrônicas. Entre as principais mudanças, a pena máxima para furto simples passou de 4 para 6 anos. O furto de celular passou a ter tipificação qualificada. E a pena mínima para roubo com resultado de lesão corporal grave subiu para 10 anos.
4: Com trabalhos técnicos de João Lira, o Jornal do Senado fica por aqui. Acompanhe agora as notícias da Câmara dos Deputados. Boa noite e até amanhã.
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0: Câmara aprova que agressor pague pelo tratamento de saúde da vítima.
5: Deputados proíbem o uso da substância bisfenol A em produtos infantis.
0: Política de apoio ao transporte rodoviário profissional avança na casa.
5: Boa noite. A Câmara começou a analisar a proposta que cria a política de apoio ao transporte rodoviário profissional. O texto foi aprovado pela CCJ e agora será debatido por uma comissão especial. A reportagem é de Paula Bittar.
6: A Comissão de Constituição e Justiça da Câmara aprovou uma proposta de emenda à Constituição que cria a Política Nacional de Apoio à Atividade de Transporte Rodoviário Profissional. A política tem o objetivo de assegurar infraestrutura mínima para o cumprimento das normas de segurança viária e trabalhista aplicáveis aos motoristas do transporte de cargas e de passageiros. O texto considera infraestrutura mínima a existência em intervalos regulares de locais de repouso e descanso dotados de condições adequadas de segurança e higiene. A proposta prevê que a Política Nacional de Apoio à Atividade de Transporte Rodoviário Profissional seja criada pela União em articulação com estados, Distrito Federal, municípios e setor privado. O texto estabelece que o motorista em atividade de transporte rodoviário profissional não poderá ser penalizado por descumprir os intervalos de descansos se for reconhecida pelo poder público a falta de infraestrutura adequada no percurso. Além disso, enquanto não houver pontos de parada e descanso suficientes nas rodovias, os motoristas em viagens longas poderão fracionar o descanso diário. Hoje, a Lei do Caminhoneiro já prevê 11 horas de descanso por dia, das quais 8 seguidas. A PEC mantém essa regra e cria uma exceção. Em viagens longas, ou seja, com duração superior a 24 horas, o descanso poderá ser fracionado enquanto as rodovias não tiverem pontos de parada suficientes. No debate do tema na CCJ, o deputado Rodrigo de Castro, do União de Minas Gerais, destacou o benefício para os motoristas.
18: É uma medida que realmente beneficia aí motoristas profissionais do Brasil todo que merecem melhores condições de trabalho. E o que essa Comissão de Constituição e Justiça, o que a Câmara dos Deputados proporciona a eles nesse momento é isso, a busca de melhores condições de trabalho, portanto também maior segurança, maior conforto para eles e maior segurança para todos os brasileiros.
6: A proposta que cria a Política Nacional de Apoio à Atividade de Transporte Rodoviário Profissional ainda precisa ser aprovada por uma comissão especial e pelo plenário da Câmara em 2 turnos de votação. Da Rádio Câmara de Brasília, Paula Bittar.
19: Transportes.
0: Charles Fernandes, do PSD da Bahia, pede agilidade nas obras de pavimentação da BR-030 no trecho entre Cocos e Mambaí, município de Goiás. Na opinião do deputado, a obra é fundamental para reduzir os custos do frete e impulsionar o escoamento da produção agrícola regional.
20: São centenas e centenas de produtores que estão ali produzindo sem ter as condições ideais de levar os seus produtos para os portos ou para os grandes centros, devido à dificuldade do frete. O que nós queremos agora é que esse segundo trecho seja concluído o mais rápido possível, para que possamos ver naquela parte da Bahia nascer uma nova Matopiba.
5: Charles Fernandes acrescenta que a conclusão da BR-030 vai encurtar em quase 200 quilômetros o trajeto entre o centro do Brasil e o litoral baiano. Para ele, o novo corredor asfáltico vai gerar turismo, desenvolvimento e integração para os estados da Bahia e de Goiás.
19: Saúde.
0: A proibição de BPA em produtos infantis foi aprovada na Comissão de Constituição e Justiça e já pode virar lei. Saiba mais sobre o assunto na reportagem de Sofia Peçanha.
21: A Comissão de Constituição e Justiça aprovou o projeto que proíbe a comercialização e a oferta gratuita de mamadeiras, bicos e chupetas que contenham a substância bisfenol A em sua composição. O texto já foi aprovado pelo Senado e altera a lei que trata da regulamentação de produtos destinados a lactantes e crianças de primeira infância. O bisfenol A, conhecido como BPA, é um composto químico utilizado na fabricação de plásticos resistentes, comuns em recipientes e utensílios do dia a dia. Em contato com alimentos e bebidas muito quentes, esses produtos podem liberar o BPA, que é cancerígeno, trazendo possíveis riscos à saúde, especialmente de bebês e crianças pequenas. O relator nas comissões de Saúde e de Constituição e Justiça, o deputado Diego Garcia, do Paraná, destacou que o projeto adota uma medida preventiva de proteção à saúde infantil, especialmente diante da vulnerabilidade de bebês e crianças pequenas à exposição a substâncias químicas.
3: O objetivo desse projeto é proteger principalmente os bebês e as crianças pequenas de substâncias que possam representar riscos à saúde. Ela reforça uma postura preventiva, especialmente em produtos utilizados diretamente na alimentação e no desenvolvimento infantil. É uma medida de cuidado com a primeira infância e de segurança para as famílias brasileiras.
21: Durante a discussão, o relator também ressaltou que a proposta acompanha normas sanitárias já adotadas pela Agência Nacional de Vigilância Sanitária, Anvisa, e por órgãos reguladores em outros países, que vem estabelecendo limites ou restrições ao uso do bisfenol A em produtos infantis.
3: O projeto ajuda a fortalecer regras sanitárias e incentiva a indústria a investir em materiais cada vez mais seguros. Por isso, vários órgãos reguladores passaram a discutir limites e restrições para o uso dessa substância em produtos infantis. Então, esse projeto, ele fortalece essa proteção e dá mais segurança jurídica e sanitária para a população.
21: Durante a votação, as comissões rejeitaram outras 6 propostas analisadas em conjunto, que previam restrições mais amplas ao uso do BPA e de outras substâncias químicas. A avaliação foi de que regras mais detalhadas sobre fiscalização e regulamentação devem ser definidas pelo Poder Executivo, por meio de órgãos técnicos como a Anvisa. Dessa forma, como a Câmara aprovou o texto do Senado sem mudanças, a proposta poderá seguir diretamente para a sanção presidencial. Da Rádio Câmara de Brasília, Sofia Pessanha.
19: Segurança Pública.
7: Flávia Moraes, do MDB Goiano, alerta para o aumento dos casos de feminicídio no Brasil. Ela defende a aprovação de proposta que cria o Sistema Nacional de Enfrentamento da Violência contra Meninas e Mulheres, com destinação de até 5 bilhões de reais para políticas públicas.
9: Apesar de nós termos no Brasil uma das leis mais completas do mundo no enfrentamento à violência contra a mulher, inclusive com a tipificação do feminicídio, é assustador o quanto os números têm aumentado. Nesse ano de 2026, no primeiro semestre, é um número recorde de mulheres mortas no nosso país. É um fenômeno que nós precisamos entender. E aqui, enquanto parlamentar, acompanhando os trabalhos da coordenação das mulheres, da Procuradoria da Mulher, nós estamos aí trabalhando um pacto envolvendo vários poderes, um pacto de combate ao feminicídio e também apresentando leis, apresentação conjunta de uma norma que vai garantir mais 5 bilhões de investimentos no enfrentamento à violência contra a mulher e ao feminicídio.
0: Flávia Moraes ressalta que as procuradorias da mulher das casas legislativas fortalecem a rede de apoio, proteção e acolhimento às vítimas de ameaças e violência. Ela cita a criação dessa instância de atuação na Assembleia do Estado de Goiás como passo importante para o combate ao feminicídio.
19: Justiça.
7: A Câmara determinou que o agressor pague pelo tratamento de saúde da vítima e agora o projeto está sendo analisado pelos senadores. A repórter Maria Neves tem os detalhes de como a cobrança será feita.
10: A Comissão de Constituição e Justiça da Câmara dos Deputados aprovou o projeto que obriga o agressor a pagar os tratamentos de saúde, inclusive mental, da mulher vítima de violência doméstica. O pagamento de tratamentos de saúde se estende também aos filhos do casal. Pelo texto aprovado, o juiz poderá inserir os custos com médicos, psicólogos e assistentes sociais no valor da pensão alimentícia devida à vítima pelo agressor. A deputada Laura Carneiro, do PSD do Rio de Janeiro, autora do projeto, lembra que hoje, normalmente, as vítimas de violência são acolhidas pelo Sistema Único de Saúde e pelo Sistema de Assistência Social com recursos públicos, o que ela considera injusto.
22: Hoje, quando uma mulher sofre violência doméstica, o Estado oferece atendimento de saúde e suporte psicológico. Isso é um direito, claro. No entanto, meu projeto estabelece uma regra de justiça. Quem deve pagar por esse tratamento? É o agressor. O agressor passará a ter obrigação legal de ressarcir todos os custos do SUS e do sistema de assistência social. Não é justo que a sociedade inteira pague a conta de uma violência cometida por um indivíduo.
10: A redação aprovada foi proposta pela relatora na Comissão de Defesa dos Direitos da Mulher, deputada Sâmia Bonfim, do PSOL de São Paulo. No texto original, Laura Carneiro sugere a criação de uma pensão mensal para pagamento dos custos médicos da vítima de violência depois da conclusão do processo judicial. Essa obrigação não seria necessariamente considerada pensão alimentícia. O projeto inicial também prevê a prisão do agressor que não pagar a pensão devida para tratar as consequências da ofensa. Sâmia Bonfim, no entanto, lembra que a prisão por dívida é proibida no Brasil por meio da Convenção Americana de Direitos Humanos, incorporada à legislação brasileira com status constitucional. A única exceção a essa regra é a pensão alimentícia, que pode acarretar prisão do devedor inadimplente. Da Rádio Câmara de Brasília, Maria Neves.
19: Desenvolvimento Regional.
0: A Câmara aprovou o projeto de Ayrton Faleiro, do PT do Pará, que inclui como beneficiários de recursos de fundos constitucionais de incentivo regional os empreendimentos de economia criativa. Ele explica que o objetivo é estimular a produção sustentável e apoiar iniciativas ligadas à cultura e ao turismo.
2: Os fundos constitucionais, eles foram aprovados aqui no Congresso para corrigir primeiro as desigualdades regionais entre Norte, Nordeste e Centro-Oeste, com o resto do Brasil, mas também para corrigir as desigualdades sociais. E com essa aprovação virando lei, nós vamos ter então a oportunidade de famílias, associações e cooperativas buscar um financiamento e desenvolver essa sociobioeconomia que vai impulsionar o que nós podemos chamar dessa economia limpa e saudável.
7: Segundo Ayrton Faleiro, os fundos constitucionais têm como público prioritário as populações regionais, a exemplo das comunidades amazônicas. O deputado acredita que a nova legislação abre caminhos para conciliar o desenvolvimento econômico com a preservação ambiental.
19: Comissões.
0: A Comissão de Constituição e Justiça da Câmara concluiu no primeiro semestre uma série de votações, entre elas a redução da maioridade penal e o fim da escala 6x1.
7: A repórter Paula Bittar acompanhou o balanço das votações na comissão nesta primeira etapa do ano e tem os detalhes.
8: Fim da escala 6x1, redução da maioridade penal e mudança nas regras para a cobrança do IPVA estão entre as propostas aprovadas pela Comissão de Constituição e Justiça neste primeiro semestre de 2026. No último dia de votações, no primeiro semestre, o presidente da comissão, deputado Leur Lomanto Júnior, do União da Bahia, apresentou um balanço dos trabalhos do colegiado. De acordo com os dados apresentados pelo presidente, a comissão aprovou neste semestre 1.089 proposições legislativas e ouviu em audiência pública 19 convidados entre especialistas, representantes de instituições públicas e da sociedade civil. O parlamentar ressaltou a aprovação de propostas de grande repercussão popular, como as propostas de emenda à Constituição que acabam com a escala de 6 dias de trabalho por 1 de descanso e a proposta que reduz a maioridade penal dos atuais 18 para 16 anos de idade. Leur Lomanto Júnior também citou a aprovação de medidas relacionadas à segurança pública, como a proposta que inclui as guardas ou polícias municipais e os agentes de trânsito entre os órgãos que compõem a segurança pública no país e ao sistema tributário, como a que altera os critérios de cobrança do IPVA.
11: Chegamos ao encerramento deste primeiro semestre legislativo com a certeza de que a Comissão de Constituição e Justiça e de Cidadania cumpriu mais uma vez o seu papel como a principal instância de controle da constitucionalidade, da juridicidade e da técnica legislativa da Câmara dos Deputados.
8: Outras propostas aprovadas pela CCJ neste semestre e citadas por Leur Lomanto Júnior foram a que proíbe a discriminação contra pessoas com transtorno do espectro autista, a que regulamenta o exercício da profissão de conservador restaurador de bens culturais e a que torna obrigatória a presença de um profissional de educação física em entidades formadoras de atletas e escolinhas de esportes. Da Rádio Câmara de Brasília, Paula Bittar.
19: Trabalho.
0: Reginaldo Lopes, do PT de Minas Gerais, autor da proposta que reduz a jornada de trabalho para 40 horas semanais, sem redução de salários, reforça a importância do fim da escala 6x1 e reitera que o Brasil já está preparado para esta nova realidade.
1: Nada justifica não terminar com essa escala. Ou seja, a economia brasileira, o país, estão preparados para o fim dessa escala. Nós queremos uma escala mais humanizada. Essa emenda constitucional é a maior reforma para 37,8 milhões de trabalhadores e trabalhadoras que vão ganhar mais um dia de descanso semanal remunerado, serão 2 dias de descanso semanal remunerados, além da redução da jornada de 44 horas para 40 horas. Uma grande entrega que eu tenho alegria de ser o autor dessa proposição legislativa para garantir qualidade de vida para os brasileiros e brasileiras.
7: Reginaldo Lopes explica que o texto prevê regras especiais para setores como saúde, segurança e transporte e medidas de apoio para microempresas manterem os níveis de emprego. Mas antes de mudar o texto constitucional, a proposta ainda precisa ser aprovada pelo

0: 4. E é voltado para apoiar a descarbonização dos veículos brasileiros, o desenvolvimento tecnológico de baixo carbono e ampliar a competitividade da indústria brasileira. Para o relator do projeto, deputado Davi Soares, do Podemos de São Paulo, a medida contribui para a redução de gases poluentes e se alinha com outros projetos do governo, como o programa Melhor Ar, do Ministério dos Transportes.
1: Entendemos que a alteração pretendida pelo projeto número 157/2025 é relevante na medida que alinha as diretrizes do programa Mover às de outros programas do governo, colaborando de forma importante para a preservação e a qualidade do ar, com inquestionáveis benefícios para a saúde da população, particularmente aquela que vive em centros urbanos.
0: Os autores do projeto, a deputada Adriana Ventura e o deputado Ricardo Salles, ambos do Novo de São Paulo, destacam que a transição para biocombustíveis já prevista no programa Mover, não elimina totalmente os problemas relacionados às emissões. Eles lembram que os veículos movidos a etanol ou biodiesel continuam emitindo poluentes prejudiciais, como monóxido de carbono. A proposta, que inclui a redução das emissões poluentes de veículos entre as diretrizes do programa Mover, deve seguir agora para análise na Comissão de Meio Ambiente. Da Rádio Câmara de Brasília, Júlia Lopes.
2: Consumidor. Projeto em análise na Câmara estabelece que uma parte dos ingressos para jogos de futebol, shows e eventos culturais seja vendida em guichês físicos. Ao defender a proposta, Dr. Luiz Ovando, do PP de Mato Grosso do Sul, observa que a medida garante o acesso de pessoas que enfrentam dificuldades com plataformas digitais.
3: Normalmente, os ingressos, principalmente partida de futebol, eles são disponibilizados na rede de internet. E, de uma maneira geral, as pessoas que não são hábeis no manejo da tecnologia, elas têm dificuldade de ter acesso a esses ingressos. Então, esse projeto, ele visa deixar em aberto uma certa quantidade, uma certa porcentagem de ingressos para que as pessoas possam se dirigir ao guichê e comprar esses ingressos. Mecanismo de combate à compra automatizada em larga escala é uma prática que prejudica o consumidor comum.
4: De acordo com o Dr. Luiz Ovando, a iniciativa está respaldada no Código de Defesa do Consumidor e visa combater a ação abusiva de cambistas no ambiente virtual. Ele reforça que a medida traz mais transparência ao mercado de entretenimento e inclusão social.
2: Termina agora o Jornal Câmara dos Deputados, produzido pela Rádio Câmara, com trabalhos técnicos de Everson Urani e a apresentação de José Carlos Andrade e Luciana Vieira. Uma boa noite para você.
4: Uma ótima noite. A Voz do Brasil volta amanhã.
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1: trilha. Pior mentira que existe, viu? Vamos ali tomar uma. Que amanhã eu trabalho cedo, só uma. Como é que tá o Tremendão, hein? Alô, Tremendão, bom dia. Alô, Gênio Tratos, Panda Gelados, Bronzete, que acordaram cedo, cadê vocês? Fala comigo, Brasil! O programa do delegado entra no ar a partir de agora, prendendo geral.

0: Audiência, tá na hora! Bom dia! Previsão do tempo daqui a pouquinho atualizada para nós saber se vai chover, como que fica o nosso tempo hoje. E eu vou contar para você tudinho aqui na 102 FM. Deixa eu mandar um bom dia para Cida do Cascada, meu amigo Toninho do Frigodasco, de manhã e de tarde. Ele é um bronzete. Alô, Toninho, bom dia! Vamos levantar que tá na hora. Um abraço pro nosso amigo Osmar, direto do Mato Grosso, Rádio Ligado, Dona Neuza também na sintonia. Um abraço, bom dia, esteja presa. Vamos acordar, meu povo. O Alexandro, direto lá de Nova Tebas. A Eliane da Borboleta e o Reinaldo Sassá, ligado, curtindo o Botudo. O... Alô, Reinaldo, bom dia. Partindo pros Palmital agora, rapaz. Rádio Ligado, bom dia pra você. Nosso amigo Sassá, sempre ligado, que gostou da vinheta do Botudo. Você sabia que essa vinheta quem fez pra mim foi um ouvinte? É, lá do Turvo, um ouvinte que fez essa música pra mim. O nome dele é Márcio Fiuza, o homem do milho verde. Ele que fez essa música e mandou aqui. Eu gostei bastante, né? Ficou bem bonito, né, Sassá? Bom dia!
1: Bom dia, Bronze.
0: Bom dia.
1: Bom dia pra nós.
0: Amém.
1: Adivinha a música aí que eu quero. Ontem à tarde você tava adivinhando.
0: Ai, ai, você ai, ai.
1: Ainda tá bom pra adivinhar. Espero, a música?
0: Então vou pegar uma aqui, ó.
1: Não mando mensagem à tarde, mas tô ligadinho, viu?
0: Olha aí, ó.
1: O nosso rádio aqui é 24 horas por dia ligado.
0: Eita!
1: Abençoado dia pra nós.
0: Que gostoso, ó. Vê se pelo toque eu acertei ou não. Alô, amorosão, acelera comigo! Alô, Marcos, bom dia! Seja bem-vindo, Marcos!
2: Manda uma dona pra nós com o trio parada dura.
0: Trio parada dura? Manda!
2: O neguinho tá babando água, né?
0: É? Deu
2: três e pouco.
0: Tava chovendo, é? Bom dia pra Ângela! Alô, Ângela, bom dia! Quem acordou cedo, diga!
3: Bom dia, bom dia. Tá tudo
0: muito tempo, né? Tarde também, o Ardo toca no celular do nosso amigo cowboy lá. Parece que ele foi engolido pelo toque do celular, rapaz, ó.
3: Bom dia, tá tudo muito tempo, né?
0: Acorde que tocou o despertador lá, rapaz. Alô, Regiliano, vê se eu acertei aí, Regiliano. Aumenta o volume. Olha a hora, gente, 5h28, acorda aqui, é quarta-feira, meio de semana, 22 de julho.

0: Inclusive o Alexandre, ele está lá em Aparecida, São Paulo. Ele falou assim: joga um balde de água no urso. Alô, cowboy lá do... Cowboy tá ligado, Gutinho Botu também, bom dia. Obrigado pela companhia. Ideia e resiliência, é que eu acertei teu gosto musical, menina. É uma responsabilidade muito grande, né?
1: Já pode concorrer a melhores anos pra Vidente também, viu, Grosso?
0: Pra Vidente.
1: Não sei se tem essa categoria.
0: Vamos criar essa categoria.
1: Não foi bola na trave.
0: Que bom. Vidente do rádio. Bom dia, Regiliane. Bom trabalho. Obrigado pela companhia. A Elisete já acordou. Ela adora um Vitriléu. 25 para as 6.

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0: Vamos acordar que já tá na hora, rapaziada. Inclusive já tem vídeos novos lá no Instagram, arroba Programa do Bruno, e no TikTok também. Segue o Botudo nas redes sociais, aí em todas as plataformas. Programa do Botudo online. Muito bem. Vamos acordando aí, rapaziada, que acordam cedo, já mandam mensagem pro Botudo, pessoal que manda seus vídeos também. Vai um abraço para todo mundo, apesar da carona na 466. Vai um abraço para você, caminhoneiro, que leva o Botudo velho carona sempre no rádio do seu caminhão. Obrigado, Deus abençoe. Um abraço pro Elias, tá lá ligado, curtindo o Botudo. Bom dia. Pediu uma do Goiânia e Paranaense, toquei essa aí, o rapaz meio ruim de peão, caboclo, fechou até um viado, vai.
1: Bom dia, Botudo, bom dia. Manda um modão pra nós aí, Botudo, que é o Polaco da Planalto. Um bom dia a todos aí. Manda uma da Fátima Leão aí, naquela, né? Arrastar o chifre no chão, sair arando.
0: Alô, Polaco da Planalto, um abraço. Obrigado pela companhia. Bia Garcia tá na sintonia. Dona Neuda também. Meu amigo Zezão da Zabeia, ligado curtindo o Botudo. Um abraço. Meu amigo Urso, já acordou? Fala comigo, Brasil. Bom dia pra Ironi. Pessoal lá de Prudentópolis também na audiência. E você vai acordando com o Botudo em toda a nossa região central do estado do Paraná. O Urso, acho que encontrei os encarregados ontem lá no restaurante. Um rapaz assim com a barba meio branca, assim, falou assim: é o rapaz da rádio lá que o Urso participa. Apareceu o encarregado lá do serviço do Urso lá. Um momento, meu amigo Urso, por gentileza. Já intervi lá, não sei se fiz bem. Um abraço, meu amigo Urso. Alô, Deusito, pessoal da 466. Piazada duplicação aí que escuta o Botudo. Um abraço pra você e lá pro Polaco. Tá ligado, curtindo o Botudo, alô, Polaco. Alô, minha amiga Dona Neuza do Alto da Colina. Obrigado pela companhia. Sejam bem-vindos no programa do Delegado da Audiência.
1: Rapaz, Botudo. Ah. Então não, é isso que... Ah. Acabou que o carregado já chegou, vou ter dar aumento.
0: É, viu?
1: Aumento de serviço. Aumentou o serviço.
0: Eu pensei que tinha... feito uma moral bem no fim, estraguei por você, né? Um abraço pra você, um abraço pro Anderson Garoto, tá ligado curtindo o Botudo, aqui porque a previsão do tempo castigado e não chegou ainda. Alô, Sueli, cadê a Maralisa? A Maralisa tá dormindo, com certeza, né, Maralisa? Isso mesmo, Maralisa. Aproveite, menina! Aproveite dormir, que você tem uma coisa que é boa nessa vida. É dormir, gente. 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E daqui a pouquinho, para você que acorda cedo, tem uma notícia bem legal. Fica ligado aí. Alô, Paulo Rossi, bom dia. Pessoal da Comercial, vai por aí, um abraço. Bom dia para todo mundo. Alô, Ironia, um abraço.

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0: alegria pra todo mundo. Uma vez o caboclo disse que tava sofrendo com aquilo, tendo vários pesadelos, até que ele foi no médico e disse: doutor do céu, eu não aguento mais, faz uma semana, rapaz, que eu vejo aquele monstro, vem junto assim com a minha sogra, e aquela bocona grande, com aqueles olhos abugalhados, com aquela bocona cheia de dente, querendo me comer, e eu levanto assustado, não sei mais o que fazer. Disse: meu Deus, mas parece realmente bastante assustador. Não, mas deixa eu te contar agora como é que é o monstro. Vamos levantar que tá na hora. Bom dia pra todo mundo. Olha, a partir de agora, vamos fazer o seguinte: a partir de agora, o Bom Dia Premiado da 102 FM. Como é que é o Bom Dia Premiado? Ô, dona Neuza, já mandou um videozinho, tá lá ligada, curtindo o botão. Meu amigo Urso pediu aumento, porque acabou de querer aumento de serviço.
1: Mas essa Fátima Leão, deve arrastar o chifre no chão mesmo, né,
0: mano? Viu, essa Oi, Fátima rapaz. Leão, viu, eu fico pensando a Fátima Leão num churrasco com a Roberta Miranda. De certo, eles tomam uns 5 litros de velho barreiro, né, Urso? Ah. Porque ali tem uma cara que bate colocar uma caipira, Fátima Leão, a Roberta Miranda, né? A Roberta disse que parou de beber, mas que ela foi num show lá em Toledo, andou caindo do palco. Opa, desculpa aqui, pessoal. É. A Roberta Miranda e a Fátima Leão tem cara daquelas comadres. Ô, comadre, prepare a caipira que eu tô chegando, daquelas mulheres que elas preparam a caipira, viu? É. Bom dia aqui pra Rose da Luz, a Suelen já acordou, bom dia, quem acordou cedo, diga lá, rapaziada, bom
2: Fala,
0: dia.
2: Fala, Bronze Batuto, tamo aí na escuta da 102 FM,
0: aí sim.
2: Carregamento do suco da mimosa.
0: Aí o Wagner.
2: Só? Escutando Bronze Batuto, levando a 102 aí pras estradas do Rio do Meio.
0: Olha aí, estradas do Rio do Meio, meu amigo Wagner. E o detalhe, né, tem o adesivo do delegado e vem aí os novos adesivos do programa do delegado. Alô, Wagner! 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A Isabel tá ligada, a Rosane já deu bom dia de Santa Maria, um abraço, pessoal lá de Cândido de Abreu, o Nestor tá ligado, tirando leite, pediu aqui. Quem tá mandando aqui é a Lu, mandando pra sua mãe Catarina e a Lu lá em Cândido Abreu, Vitor e Léo, vou mandar uma boa pra vocês aí, tudo de bom. A José de Rondônia e nascido em Santa Catarina, bom dia pro nosso amigo Sergão Berranteiro, tomando o seu chimarrão.
3: Bom dia, bota tudo. Ademir na escuta. Preparando café aqui, tomar daqui a pouquinho e partir pras obras. Um abraço, tudo de bom.
0: Um abraço, tudo de bom, Ademir, obrigado pela mensagem aí, ó. Hoje você vai contar pra mim da onde que você me escuta. Fala, ó, bom dia, eu sou de tal lugar, sou do bairro Maristela, sou da Planalto, sou aqui da localidade tal, te escuto da cidade tal. O bom dia e o lugar da onde você me ouve, que você vai concorrer uma pulseira magnética. Fala aí da onde você me ouve. Ó, o Anderson e a nossa ouvinte aqui, a Lúcia, eles querem saber a previsão do tempo com a Giselda.
4: Oi, pessoal, tudo bem? 6h23 da manhã, um prazer vocês me chamarem aqui na 102 FM. Olha, hoje nessa quarta-feira, sol com muitas nuvens, nublado com chuva de manhã, tarde à noite com temporal. Hoje deve chover 34 milímetros, tá bom, Lúcia? Tá bom, Anderson? A previsão é de 34 milímetros hoje, segundo as informações do Climatempo. Eu acabei de acordar, estou com sono ainda.
0: Bom dia! Ó, Luiz Carlos de Santa Maria, fale o seu nome e de onde você me ouve, qual bairro, qual cidade que você me ouve, né? Através do aplicativo, qual país. Bom dia, Bronze, estamos ligados no seu programa, viu, Bronze? Tô vendendo um Celta 2008, quatro portas, cor preta, ótimo estado de conservação, valor R$18.000. Quem mandou aqui foi o nosso ouvinte Edson Carlos. Telefone para contato 4298419415. 4298419415. A Terezinha tá ligada. Fale teu nome e da onde você ouve a rádio. O sete da oficina, Diego Bressan. Alô, rapaziada, tá na hora de acordar todo mundo. Vamos levantar porque hoje é dia de pulseira magnética. 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Um abraço, bom dia pro Claudemir e pra Regina.
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0: 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Bom dia lá pro meu amigo Igor. Bom dia lá pro pessoal da Borboleta. Vamos acordar que tá na hora. Fale teu nome, da onde você está me ouvindo, qual bairro, qual localidade do interior, qual cidade, qual país. Você ouve esse programa de manhã, mande aí que hoje tem uma pulseira magnética. O seu nome, a cidade, localidade, bairro. Queremos saber hoje aí a tua localização da audiência. Bom dia.
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7: Vamos acordar que tá na hora. Alô, pessoal do Grupo Perigosando e Pitanga. De mandar um abraço aqui pra Piazada, que já acordaram cedo. Bom dia ao Wagner Modesto. Alô, rapaziada. Bom dia aí, o Wagner Modesto. Alô, Valdinei Martins. Bom dia pro Aguinaga. Alô, Giovano de Vick. Quem acordou cedo? Bora que vai chover 34 milímetros hoje, rapaziada. Bom dia. Vamos levantar cedo. Vamos levantar cedo. Quem levanta cedo ganha presente. Ó, hoje eu quero o seu nome e da onde você me ouve. Conte pro Botu no bairro. Interior, qual localidade, qual cidade, qual país você ouve o programa do Bronze todas as manhãs. Escreva o seu nome, escreva o seu bairro e mande para cá, porque hoje eu vou sortear para vocês uma pulseira magnética no valor de R$169. 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Tá a fim de ganhar? Então escreva ou mande seu áudio contando da onde você me ouve aqui na 102 FM, no oferecimento do Pitangão do Fernandão. 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Bom dia! 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Família Klosowski, trabalhando. Alô, nego! Bom dia! Alô, Estela! Um abraço pro Tigre, um abraço pro Everton, pro Wellington, vai um abraço para toda a família Klosowski, Radião Ligado, curtindo o delegado nessa manhã. Obrigado pela companhia. 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Aí diz que uma vez o caboclo viu uma mulher com uma criança, assim, mais ou menos uns 7 anos, e uma outra criança, mais ou menos de uns 12 anos. Daí ele ficou olhando, falou, são gêmeos! Daí a mulher ficou brava, falou, mas onde já se viu são gêmeos? Você não tá vendo que um é bem mais velho que o outro? Falou assim, que eu tô aqui pensando, como é que pode alguém ter molhado a senhora duas vezes? Vamos lá, rapaziada, me conte da onde você ouve a maior audiência do rádio, teu nome, teu bairro, me mande pra cá hoje a tua localização da audiência, valendo hoje uma pulseira magnética, mas não é qualquer presente, é uma pulseira no valor de R$169. 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Vamos lá! Da onde você ouve? Qual é a sua localização nessa manhã? O Clóvis de Lima, o Igor da Borboleta, o 7 direto da oficina. Vamos lá, rapaziada! Tá rolando reunião aí, 7. Bom dia, Diego Bressan. O Vilmar tá ligado, curtindo o Botudo. Fala, Bronze, bom dia. Vilmar da Borboleta, Sítio São Luís. Um abraço, Sítio São Luís. Valeu, Vilmar, tamo junto. Manda pro Botudo aí, ó. A tua localidade pra você concorrer hoje. Uma pulseira magnética, segundo as informações do Clima Tempo, a previsão é de 34 milímetros de chuva. Qual que é a cidade que você ouve a rádio? Conta pra nós aí, mande seu oi, mande seu bom dia, escreva a cidade. A Zenilda de Boa Ventura. O Valdo está ligado na Borboleta, São Roque, Pitanga, Paraná. O Tigrão tá ouvindo lá em Cândido de Abreu. O Paulo, direto lá do Recanto Macanudo. Vai um abraço, Agropecuária Recanto Macanudo, bom dia pro Cleito Araújo. Ligado direto lá do São Berto. O Zezinho de Santa Maria do Oeste. O Botudo, estou te ouvindo. Conte pro Botudo a sua localização nessa manhã. A Isabel. Bom dia, José Wilson, aqui de Ponta Grossa. Manda aí um abraço pros parentes aí no Parque São Basílio. Bom dia. A Maria Rosa também na audiência. Obrigado pela confirmar. A audiência com o Botudo. Fala, Botudo. Madruga, os Piá do Brique. Boa Ventura de São Roque. O Marcos é do Cantu. E o José de Prates. O José do Prates é da Copitran. A Eliane é da Santa Isabel. Isso, pessoal, escreva aí o seu nome e a sua localização para você concorrer. O José Meister é de Rondônia. Alô, Rondônia, bom dia. O Osmar é de Aparecida do Taboado, Vila Militar, Rua da Liberdade. Olha aí, ó. A Luciane tá ouvindo o Botudo. Obrigado pela companhia. Que o botão do rádio dela é colado lá nas 5 encruzilhadas. Obrigado pela companhia, o Gelson. Tá ligado lá em Itapuá, o Genilton. Escreva pro Botudo seu nome e qual é a sua localização. Ironi é de Prudentópolis. O Carudo é lá de Boa Ventura de São Roque, passando café. Todo o pessoal da saúde, bom dia. A Edilane ouve o Botudo direto do São Berto. Conte pro Botudo aí, o Sebastião é da Maristela. A Terezinha era Planalto. E você é da onde? 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Cadê?
8: Bom dia, Bronze. Aqui é o Igor, diretamente da Borboleta São Roque.
7: Borboleta São Roque.
8: Tamo passando um café aqui e ouvindo teu programa.
7: Isso, Borboleta São Roque, olha aí.
8: Faz a previsão do tempo com a Giselda hoje.
7: Previsão do tempo com a doutora Giselda.
9: Bom dia, Batuda. Eu moro na mesma vila que a tua aqui, Batuda. Eu no sorteio aí. Faz tempo que eu tô querendo uma pulseira dessa.
7: Aí é pitanguinha, né?
9: Ô, Batuda, parece que a Giselda tá com pigarra.
10: Bom dia, mestre. Te ouço aqui de Xereder, Santa Catarina.
7: Alô, Xereder, Santa Catarina. Alô, meu amigo Alain. Parece que a Giselda está com pigarro, né?
9: Bom dia, brother. Parece que a Giselda aí tá com coceira, né? Tá falando meio esquisitinha, né?
7: Tá com coceira, é? Ô, tremendo! Olha, uma que não gosta de tomar uma caipira, pior.

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0: 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Bom dia! Vamos lá, gurizada animada. 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Um bom dia para Pitanguinha, pro meu amigo Walter e do centro Pedro Castellari, o Vilmar e o Ricardo Michalak. Qual é a sua localização? Mande seu nome e a sua localização para concorrer pulseira magnética no valor de R$169.
1: E o meu amigo Bronzão.
0: Bom dia, Ricardo, Ricardinho, Ricardão. Um abraço para você.
2: Bom dia, Bronze. Tamo na escuta aqui no Cantu. Música da Fátima Leão para nós.
0: Valeu, deixa com nós. Um abraço, William, Zé Galdá, meu amigo Zé Galdá, direto do Rio. E a sua localização da audiência hoje para você concorrer. Escreva aqui no nosso WhatsApp da 102 FM. O José Milder tá em Orlando, na Flórida. Josiane tá na Planalto. Josiane de Castro, Pablo, a Veranice está direto do Arroio Grande. Veranice Gerene do Ziac, meu amigo Carlos Henrique, direto da Remanso. Um abraço lá pro Nego do Reservado Santa Maria. O Polaco lá em Boaventura de São Roque. A dona Terezinha no Patrimônio dos Cajos, bom dia. A Suzane da Cruz, da linha Cantu. A Marinalva tá ouvindo o Botura. E o Ayrton César do centro, obrigado. O Ayrton César e o Marcelo, ligado curtindo o Botura, bom dia para vocês, obrigado pela companhia. Raquel, e também o Juvino, lá de Saudade do Turvo, meu amigo Selminho do Cantu, o João Paulo é do centro, o Nelson Teles é da saída para o Rio do Meio, Chácara Santa Terezinha. Um abraço para você, meu amigo. Tudo de bom, Nelson. Um abraço pro Adriano, tá ligado curtindo o Botura, em Navegante, Santa Catarina. Conte pro Botuda aí a sua localização para você concorrer à pulseira magnética.
3: Ô, Botuda, se de cedo falar, já estamos no Bertão tomando
0: café. Ah, já estão aí?
3: Ele tá com o rádio ligado agora, diz que ele... Ele chega aqui e já põe no você.
0: Ai, que gostoso, Bertão. Aí sim, Bertão, toca aqui então. Um abraço pro nosso amigo Bertão, pessoal do restaurante do Bertão, bom dia.
4: Bom dia, Bronze.
0: Bom dia.
4: A Lúcia aqui da Limeira.
0: Limeira. Vai lá.
5: Oi, Bronze. Sou a Jenny daqui da Limeira.
0: Ô, Jenny. Bora, Jenny. Tá acabando as férias, né, Jenny? 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Fala, Botura, que é o Pablo. Estou te ouvindo aqui em 5 Encruzilhadas. É o Rodrigo. Rodrigo, lá das 5 Encruzilhadas. Bom dia. Fale teu nome e a sua localização para você participar hoje aqui do programa do Botudo. Josiane da Planalto, José Meire de Orlando. Galera, fala no rádio que tá chegando informativo.
6: Alô, bom dia. Aqui direto dos Estados Unidos, sempre ligado na 102.
0: Eita, que beleza, hein?
6: É o programa do Bronze, líder em audiência. Valeu, Bronze, forte abraço. E a todos os ouvintes aí da 102, aqui direto dos Estados Unidos. Valeu, Bronze.
0: Valeu, José Meiro, tamo junto, meu amigo Grude, direto ao vivo, tá tomando chimarrão com a esposa lá no Turvo.
7: Coloque meu nome no sorteio aí, Botudo. Vai que eu ganho alguma coisa aí que até agora só fruiu só aquele adesivinho, né?
0: Mas de debochada que você tá, né, velho? De Luiz Alves, Santa Catarina, terra da cachaça. Meu amigo Mário, ligado, curtindo, bom, tudo bom dia pra todo mundo. Bom, fale, o Hélio Braz tá ligado, um abraço, bom dia. Pessoal do Parque São Basílio, quanto pro Botudo aí, a sua localização hoje pra concorrer à pulseira. Bom dia.
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Um ótimo dia para você, cooperado, e para você, amigo ouvinte de todos os dias. A Lua está na fase crescente

0: O dia de hoje reze para Santa Maria Madalena, primeira testemunha da ressurreição de Jesus. Comemora-se hoje o Dia Mundial do Cérebro e o Dia Internacional do Trabalho Doméstico. A produção é da Assessoria de Comunicação da Coamo. Reportagem de Antônio Márcio. E eu sou Ana Paula Pelissari, no ar com o programa da Família Rural e Cooperativista.
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0: O cooperativismo transforma vidas. E nesse mês em que foi celebrado o Dia Internacional deste movimento, estamos contando diversas histórias de cooperados que cresceram e se desenvolveram com a cooperação. Rubens Elias Ferreira, de Barbosa Ferraz, no centro-oeste do Paraná, encontrou nas sobras distribuídas pela Coamo uma forma de transformar o retorno do cooperativismo em investimento na família. Associado há cerca de 35 anos, ele destinou os valores recebidos da Coamo para um objetivo bem definido: custear a graduação da filha em odontologia. Quando Eduarda decidiu cursar odonto, a família estabeleceu um planejamento financeiro baseado nas sobras distribuídas anualmente pela cooperativa. Durante 6 anos consecutivos, todo o valor recebido foi destinado ao custeio da graduação. O recurso ajudou a pagar mensalidades, materiais, despesas acadêmicas e a formatura. Essa matéria você confere em instantes, então, no espaço da reportagem. Não saia daí que eu volto já.
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0: Aproveite a lua crescente para transplantar mudas, pois o estímulo da seiva favorece o enraizamento e o crescimento da parte aérea. 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
0: E antes da reportagem do dia, confira o giro de notícias do Informativo Coamo. Trigo tem leves ajustes, safra pode ser a menor desde 2020. A Companhia Nacional de Abastecimento, a Conab, reduziu em 4,5% a estimativa da safra brasileira de trigo de 2026 em relação ao levantamento anterior, passando de 6,30 milhões para 6,03 milhões de toneladas. Colheita do milho de segunda safra chega a 49,8% no Brasil. Avanço semanal foi de 10,9 pontos percentuais, mas o ritmo segue abaixo do registrado no mesmo período da safra passada e da média de 5 anos. E o USDA divulga condições das lavouras de soja, milho, trigo e algodão dos Estados Unidos.

0: Ele encontrou nas sobras distribuídas pela Coamo uma forma de transformar o retorno do cooperativismo em investimento na família. Associado há cerca de 35 anos, ele destinou os valores recebidos da cooperativa para um objetivo bem definido: custear a graduação da filha em odontologia. Recentemente, o repórter Antônio Márcio esteve na propriedade do cooperado e conversou com ele e sua filha Eduarda.
1: Quanto tempo o senhor é cooperado? Como é que começou essa história do senhor com a cooperativa, né? E de que forma que o cooperativismo tem ajudado vocês no desenvolvimento da família?
2: A gente começou a trabalhar desde pequeno, começou. Daí, meu pai morava em Fênix e ele foi um cooperado da Coamo aí, já com um número bem baixo, bem no começo. E a hora que ele parou de movimentar, parou de trabalhar, eu entrei como cooperado da Coamo. Já deve ter em torno aí de uns 35, 38 anos aí que eu sou cooperado da Coamo. E aí a gente sempre vem trabalhando, né? Participei daquele projeto Colono que a Coamo lançou, participei. E a gente sempre tem boa relação, não tem o que reclamar, não tem o que queixar, sempre a gente teve boa relação. E nisso, eu acabei casando tal, com a Maria, aí veio a Eduarda, e a gente fez um planejamento, né? Que ela ia estudar. E aonde que ela escolheu fazer odonto, aí foi onde que eu vi. Falei, não, com a sobra da Coama, eu consigo formar ela. E foi um objetivo que a gente pôs na cabeça, não só meu, dela, da Maria, minha esposa. A gente trabalhou com esse objetivo, já sabia. Chegava a fevereiro, quando recebia, já eu abri uma conta, a gente punha o dinheiro na conta dela e ela ficava ali trabalhando o ano inteiro com aquele dinheiro, estudando, pagando a faculdade, pagando os materiais. E foi uma coisa que a gente tem uma grande satisfação disso aí. Porque foi através, talvez, a sobra, você pega ela, gasta meio de qualquer jeito, gasta um lado por outro. E se você falar, não, com ela eu vou fazer isso aqui, e faz. Você vê como foi importante para mim a sobra que eu tive na Coamo, que foi aonde eu consegui estudar ela, consegui me formar, e aquele objetivo. E ainda tem mais aí uns 2 anos aí que ainda tem que usar a sobra, que ela tem curso, tem as coisas para fazer, e a gente já sabe que mais 2 anos aí é para isso aí. É para que ela acabe de fazer os cursos e fique uma profissional excelente, que a gente pensa, que a gente quer, que é isso aí. E sempre vamos estar grato a Coamo por isso aí, por ter dado essa oportunidade, né? Porque se não houvesse a sobra, eu ia ter que se virar de outro jeito. Como já tem a sobra, foi onde que a gente pensou e pôs na cabeça e deu certo.
3: Então, o exemplo que vocês vê, a gente vê aí, é o exemplo do cooperativismo na essência mesmo, né? É o cooperativismo ajudando na melhoria de qualidade de vida, melhoria de renda das famílias, né, seu Rubens?
2: É isso aí mesmo. É o cooperativismo ajudando na, principalmente, vamos supor, a realizar um sonho. É o próprio cooperativismo ajudando você a realizar um sonho, que era o sonho da gente de ver ela formada.
3: O que significa para o senhor o cooperativismo? O que significa para o senhor trabalhar com a Coamo, ser sócio da Coamo, ser cooperado da Coamo?
2: Significa tudo, né? Porque hoje você sabe que a Coamo, ela te fornece para você, você trabalha com ela e sempre te dá condições, porque não é fácil hoje as coisas, a gente que está hoje, a agricultura, todos nós sabemos que não é fácil. Mas a gente consegue sobreviver e trabalhando junto com a Coamo e sempre trabalhando com as coisas certas. E é isso aí, a Coamo. Hoje, para o agricultor em si, né? Não tem. É um cooperativismo mesmo.
3: Então, para a família de vocês, é um orgulho mesmo participar. É um orgulho participar desse sistema e fazer parte da Coamo.
2: Sim, nossa. É um grande orgulho. Eu lembro desde o meu pai, quando meu pai saiu da Coamo. Meu pai sempre foi um cooperado que trabalhou sempre certinho com a Coamo. Quando ele saiu, olha, vai ficar você e quero que você continue. E é o que eu fiz. Continuei e os resultados estão aí.
3: Muito bem. Conversar com a Eduarda, que já se formou, né, ano passado, já está atuando já, né, na profissão. E para você, né? Eu imagino que você ficava sempre torcendo para aumentar a sobra, para ter essa renda. E para você, como é que você vê essa realização de um sonho saindo do cooperativismo, saindo desse sistema?
4: É uma oportunidade.

0: Oportunidade muito boa que a Coamo dá pra gente, né? Foi graças à sobra que eu consegui pagar toda a minha faculdade ali em fevereiro. Meu pai fazia o Pix pra mim do valor. Eu ia pagando as mensalidades, me mantendo em Campo Mourão, onde eu fazia faculdade, e material, tudo. E foi graças a essa sobra da Coamo que eu consegui me formar, né? Graças a ela, porque é muito difícil pra gente, igual a lavoura, é muito instável. Tem vezes que dá muito bom, outras vezes ruins. E a sobra era um valor que a gente tinha ali, que sabia que era uma certeza para se manter, né? Para me manter na faculdade.
1: E pela história, você cresceu acompanhando o teu pai na Coamo, você cresceu dentro do cooperativismo, a família toda ali junto participando da Coamo, né?
0: Desde pequenininha, eu lembro de eu ir lá na Coamo com ele, ia levar soja com ele de caminhão, eu adorava, achava o máximo ir na Coamo com ele, achava super legal. Sempre junto.
2: Essa matéria faz parte de uma reportagem especial sobre cooperativismo que está na atual edição da revista Coamo, que já está circulando em todas as unidades da cooperativa e está disponível na versão digital no site da Coamo. Você também pode ouvir o informativo Coamo por uma plataforma de áudio ou pelo site www.coamo.com.br.
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2: E chegou a hora de conferir a cotação do mercado agrícola com os preços praticados na manhã de ontem pela Coamo com base em Campo Mourão. A saca de soja ficou cotada a R$ 120,00. O milho, R$ 52,00. Trigo pão tipo 1, R$ 70,00. E o café em coco, padrão 6, bebida dura, R$ 23,39 o quilo renda. Repetindo, soja 120 a saca de 60 quilos, milho 52, trigo R$ 70 e o café R$ 23,39. 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Eu fico por aqui, desejo a todos um excelente dia e um ótimo trabalho. Eu agradeço a sua audiência. Amanhã o informativo Coamo está de volta. Um grande abraço a todos, fiquem com Deus e até a próxima.
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6: Vamos lá! Bom dia! E aquela vez que o Porca Velho com o amigo deles que tava no começo de carreira, Corcel 2, chegaram num bar, senti que tinha uma cervejinha suja, 3 garrafas de cerveja suja de muita poeira. Você viu, meu amigo? Deu uma cerveja daquela ali. Tomou, que ela tomou, segunda, tomou 3 cervejas quentes. Assim, pois é, então... Já que acabou a cerveja, vamos embora, né? Falei assim, não, não tem cerveja no freezer. Ele sendo humilde, né? Ó, atenção, você vai mandar agora pra mim o seu nome escrito e a sua localidade que você está ouvindo Bronze aí. 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Fala teu nome, escreva aí teu nome, ao Hélio Braz do Parque São Basílio, a Valquíria de Barbosa Ferraz, Dona Neuza do Alto da Colina, Maria Miranda, Valdineia Martins, a Eliane Padilha. Tá ouvindo o Botudo, inclusive mandando uma música pra mãe Terezinha, do Patrimônio dos Cajos. Obrigado pela audiência. A Jéssica Cachorroski, ouvindo a 102 FM. A Célia do Bom Retiro. O José Meurer, o Grude lá no Turvo Tamarotinho, hoje falou assim, ganhei só esse adesivo. O que que você ganhou no programa, hein, Grude? Conta aí.
7: Coloca meu nome no sorteio aí, Botudo. Vai que eu ganho alguma coisa aí que... Até agora só fruiu só aquele adesivinho, né?
6: Sábado à tarde não trabalha. O Juliano tá ouvindo. Saiu no... Lá na cidade de Campo Bonito, Paraná. A Silmara em Campo Bonito mandando um beijo pro marido. Que tá indo mexer com o gado agora. Mande a localização da audiência hoje no Patrimônio dos Cádio, minha amiga Marta Gegoski tomando seu chimarrão. O Carlos tá ouvindo direto de Santa Maria do Oeste. Na hora de fazer suas compras, tá na hora de você aproveitar as promoções do Pérola. Na Pitanguinha tá Ana Lívia. Ana Lívia Becher. A Eliane Freitas tá na Borboleta Abaixo. Na Vila Nova dos Alemães, a Lucinei.
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6: O Janela tá no Pit Loucos. O Gilson lá na... Vila Nova dos Alemães, Nova Tebas.
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6: Vamos lá, coloque seu nome e a localização pra você concorrer. A Kelly Padilha tá na Pitanguinha. O Adão tá ligado e o Leomar tá no Bom Retiro. Um abraço pra Maria Rosa, lá do Rio do Meio. A Ana, da Campina dos Freitas. O Dirley, lá de Faxinal dos Guedes, Santa Catarina. Da Fazenda Barbosa, na Boa Vista, o Juliano. E no Santa Regina, o Loli. Direto e ao vivo, meu amigo Nene Loche. Lá no Xaxim, escutando o delegado. Vamos lá, então, vamos lá. Localização da audiência, Clínica dos Colchões. Mande aí o seu nome e a sua localidade. Bom dia! Sacanagem aquele piloto falar que a Argentina foi campeão, porque acabou com os argentinos tudo a bordo, né, já? A Andressa no Parque São Basílio. Sacanagem, né, velho? Sacanagem, eu gostei, velho.

0: Eu tava vendo aquele, agora me esqueci o nome do humorista, que ele faz um show com as crianças, que é muito legal. Ele chama a criançada no palco, daí vem um menino e falou assim, eu quero mostrar meu talento. Daí vem um gordinho com uma jaquetinha fechadinha assim, e falou assim, eu quero mostrar meu talento, e foi lidando, pegou o tirou do bolso um chocolate talento. e mostrou pro público. Aí teve um outro rapazinho, que ele sabia, o talento dele era imitar o técnico da seleção brasileira. Foi bem legal. Ó, o professor Carlos está na audiência em Boa Ventura. 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
0: 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E hoje queremos saber o seu nome e a sua localização. Escreva aqui no WhatsApp da rádio para poder mandar um abraço para você. Valendo essa pulseira magnética no valor de R$169. Bom dia pro Vitor de Santa Maria, Neurilo de Vicky, Veronia de Mar, tá ouvindo o programa do Botu também, obrigado pela audiência, Zenilda de Mato Rico e também a Zenilda de Boa Ventura. Josinelli Ferreira, bom dia pro Marcos Alensky, lá do centro de Pitanga, Danilo Celso, do Flor da Serra, a Ana do Cantu e a Roseloche, lá do Rio Batista, do Pesca e Pague, do Hélio. Bom dia pra Maria Rosa, que tá ouvindo o Botu no Rio do Meio. A Lúcia do Cantu, o Odilei também tá ligado, ouvindo a 102 FM. O Paulino na sintonia. Obrigado pela companhia, Quarto Incruzo, Marrequinha. Um abraço pro Munhoz, que está ouvindo a 102 FM. Obrigado, rapaziada. A Ângela tá na sintonia também. O Cassiano Janinski, Vila União, Manuel Ribas. Fala pra nós o teu nome e a sua localidade hoje, a sua localização. 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
3: Bom dia, Bronze. Douglas, tamo indo pra
0: Manuel Ribas.
3: Tá ligado na audiência,
0: hein? Aí sim, hein?
3: Tudo de bom.
0: Tudo de bom.
3: Nosso nome no sorteio aí.
0: Oi, Douglas, bom dia. Boa viagem aí, tamo junto.
4: A melhor radialista do mundo, meu amigo Bronze, tudo bem, tudo tranquilo, aquele chega esposo amoroso. Estamos levando o Bronze de carona de Manuel Rivas pra Pitanga. Queremos concorrer essa pulseirona aí, Bronze. Gostaria de oferecer a música Melhor Escolha dos Almoços, Vinícius. Estamos dando carona pra você aqui, Bronze. Tudo bom, ótimo dia, Bronze.
0: Ótimo dia, obrigado pelo carinho. Todo mundo ligado, Ana Gabriela El Matos. Tá ligado também, bom dia.
5: Aqui é a Ana, filha do amoroso. E estamos aqui no, indo pra Pitanga, levando você de carona. Coloca na enxergueira, pulseira, Bronze. E eu vou oferecer. Esqueceu do ex, PPA, pra mãe, Pantanelli e pro pai. E aí pra você, Bronze. Um abraço.
0: Bom dia, alô criançada. Vamos lá, mais uma mensagem, vamos tocar moda. Vamos lá.
6: Bom dia, Bronze. Queria que você tocasse uma música pra minha esposa, Leonir de Oliveira Varmelim. Fique Souza, amor eterno. Deus, com muito amor e carinho. Gilson Varmelim, seu esposo. Grande abraço aí, Bronze. Tudo de bom.
0: Valeu, amigão. Tamo junto aí, bom dia. Vai lá, fala teu nome e a tua localização nessa manhã de quarta-feira. Quem tá ligado curtindo o Botudo, bom dia lá pro nosso amigo José Carlos, teve lá a festa do Boi Mateiro. A Judite Stoski tá ligado também curtindo o Botudo, um abraço. Bom dia pra Luzia Seguro, que está ouvindo lá na Agro Seguro. O Luiz Letreiro da 10 de julho, ele e a Marlene. Um abraço pra Diana Chon da Planalto. A Josinelli da Barra do Espírito Santo. A Denise lá da Planalto. A Maria Miranda do Gamilão. O Alessandro Jadva também tá ligado em Roncador. Conte pro Botudo aí qual que é a cidade, bairro, localidade que você ouve esse programa na manhã de hoje.

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1: 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Bom dia. Bom trabalho, meus amigos. Ô, Botura, minha cidade é Pitanga, Paraná, Parque São Basílio. Ô, meu amigo Eliseu do Posto, tá ligado? Mande aí a sua localização e o seu nome pra você concorrer hoje. 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Bom dia, Judite Stoski, o Carlos Miranda de Boa Ventura. Você manda seu nome, manda a localização e a gente coloca você para participar da nossa promoção pulseira magnética. Daqui a pouquinho saberemos quem vai levar a pulseira.
2: Eleições 2026. Começou nessa segunda-feira, dia 20, o prazo para que eleitores que não estarão na cidade onde votam nas eleições de 2026 solicitarem a transferência temporária do título. Com ela é possível votar mesmo fora do domicílio eleitoral. O prazo vai até o dia 20 de agosto. E para fazer o pedido, é preciso estar regular com a Justiça Eleitoral. Quem tem a biometria cadastrada consegue fazer a solicitação de maneira virtual. Na transferência temporária, o eleitor escolhe um novo local de votação para o dia do pleito. Ele só poderá votar na sessão indicada no requerimento. E após o fim do processo eleitoral, o título volta automaticamente para a sessão de origem, sem necessidade de um novo pedido.
1: 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Bom dia.
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6: 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E quem está ouvindo o programa do Botudo é o Cristóvão Jaskio. À tarde eu vou lançar dois talentos da nossa região aqui. Vozes misteriosas, um bom de viola, outro bom de gogó. Você vai conhecer. De repente pode ser um vizinho teu, hein? A Madalena tá ouvindo. O Rafael está ouvindo esse programa. Manda um abraço para nós aqui. Eu e o Caio do São Basílio e na Planalto, a Tanil e o Reginaldo e o Cid. Pessoal na obra, alô Rafael, um abraço pro Caio do São Basílio e na Planalto, a Tanil e Reginaldo e o Cid. A Sônia Arbosque, ouvindo o programa do Botudo, um abraço. Jazada mandando localização direto de Boa Ventura, o Valmir do Rosário, em Boa Ventura de São Roque, o Aloísio lá da Pitanguinha, o Hélio do São Basílio, o Claudivan da Praça do Triângulo, a Elizabeth, a Elisete da Maristela, o Gustavo do Cantu, Noidi, um abraço pro Fábio Loche, ligado em Manuel Ribas, Rio Quieto, Revoio. Olha quanta gente, hein, rapaz? É a nossa audiência. Mande pra nós aí a sua localização da audiência nessa manhã. Queremos saber qual o seu nome e da onde você ouve esse maravilhoso programa. Mande aí, porque daqui a pouquinho, daqui dois minutinhos, a gente vai saber. O Pedro tá ouvindo o programa de Erval. Pessoal de Prudentópolis, vai um abraço para todo mundo. 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
6: Ótimo dia, Grazi, a Caroline, lá do Rio do Meio, ouvindo o Botudo, bom dia, ótima manhã. Manda um abraço pra galera da Vila Rural do Rio do Meio, aqui é o Elisandro, olha, todo mundo mandando a sua localização. Valendo a pulseira, vamos saber quem vai ganhar a pulseira hoje do programa do Botudo. 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Mandando abraço aqui, os últimos abraços. Obrigado a todo mundo que mandou áudio, mandou mensagens. Marinalva, Juliano, que tá ouvindo em Boa Ventura de São Roque, o Tiquinho do 15, a Andréia do Olho d'Água, a Marilda, da Cruz da Maristela, o Repolho mora no Faxinal. No Faxinal da Água. A Marciana do Santa Regina. O Adil dos Anjos está direto e ao vivo em Santa Maria do Oeste, Chácara Ouro Verde. Pedro de Prudentópolis, Sônia Arbosque, vamos lá. Ó, quem vai levar aqui, ó? O Ditinho tá ligado, curtindo o Botudo. Alô, meu amigo Ditinho, como é que você tá aí, ó? Mandou áudio pro Botudo, né, Ditinho? Fala comigo.
8: Bom dia, Bronze. Eu escutei ontem o programa. Põe uma musicona pra nós escutar aí o Ditinho.
6: Ei, Ditinho.
8: E põe no sorteio também.
6: Valeu, Ditinho. Tamo junto aí, bom dia. Vambora.
9: Assim queremos participar do sorteio da pulseira magnética.
6: Valeu, bom dia. Olha, inclusive hoje previsão de chuva, tá, pessoal? 34 milímetros.
10: Bom dia, professor. Tá,
6: borboleta abaixo. Borboleta abaixo. Olha aí, ó.

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0: Quarta-feira hoje, meio de semana, dia 22 do mês de julho, ano 2026. Estamos chegando a partir de agora com mais um programa Manhã Livre. Hoje, como falei para vocês, já estamos no meio da semana, né? Caminhando também para o final de mês, já os últimos dias do mês de julho, já vem o mês de agosto, o tempo tá passando, tempo passa, o tempo voa, e a partir de agora vamos chegando aí na sua casa, no seu trabalho, pegando carona com você que passa pela rodovia, você que está pelas ruas da cidade também, indo para o seu trabalho. Sejam todos bem-vindos a mais um programa de notícias da 102 FM até as 9:30 da manhã, de segunda a sexta-feira, das 8 às 9:30, com muitas informações, atualizando a notícia para toda a nossa região. E hoje, segundo as informações do Clima Tempo, a gente vai confirmar isso daqui a pouco, que teremos muita chuva para hoje, né? E algumas pessoas já mandando mensagem, olha, Guarapuava chove muito, tem Curitiba também já mandaram mensagem, Ponta Grossa diz que já amanheceu chovendo, então são várias cidades e algumas, principalmente no Rio Grande do Sul, com alagamento. E que é, Marcão? Não é, não? Hoje é quarta, achei que você falou que era quinta, hoje é quarta. Good morning, Marcão.
1: Good morning, bom dia, Jairo Farias, bom dia.

0: Equipe 102. Bom dia a todos os nossos ouvintes, que Deus possa abençoar grandemente o seu dia. Que clima gostoso lá fora, Jair.
1: Pois é, tá bom hoje, só que vem chuva pesada, né, Marcão? Não sei se você estava acompanhando.
0: É 34 minutos acompanhando, a partir das 9 horas da manhã.
1: É, 34 milímetros, e você viu que tem a temperatura próxima ali. Quando a temperatura chega quase que igual ali, risco de temporal.
0: É risco temporal, mas eu tava dando uma olhada agora pelo clima que eu sigo aqui, parece que pra nós não.
1: Pra nós é a chuva mesmo.
0: É mais chuva pesada pra nós.
1: Uhum.
0: Né? Pra nós é pra ter mais o risco de chuva, da chuva bem pesadona agora pra nós, até aí por volta das 15 horas por aí, depois vai começando a diminuir, mas é muita chuva pra hoje. É, eu tava acompanhando agora na verdade eu sigo aí no Instagram o Tonico de Oliveira, da Rádio Cultura de Guarapuava, né? E ele tava fazendo umas postagens contando das chuvas, já que tá chovendo por lá, chuva tranquila, também cegadona, assim, né? Mas é mais chuva. É a previsão também para agora, pode muita chuva. A região do Pinhão, pelo que eu tava vendo ali, a região do Pinhão ali, aí sim, aquela região é para pegar um pouco mais de tempo mais severo por ali, né? Mas, vamos guardar, é aquilo que você falou, é previsão. Pode ser que venha só essa chuva calma, como pode acontecer de vir, né? Tempestades também. Porque com a mínima e a máxima bem próximas, isso tá com uma probabilidade bem grande, né?
1: É, eu tava olhando aqui, então vamos às cidades aqui que chove. É, Turvo ainda não chove, segundo aqui que eles mandaram para nós. É, Castro está chovendo, a cidade de Castro está chovendo, Marcão. Curitiba chove bastante. É, Ponta Grossa chove desde a madrugada. É, Curitiba, muita chuva também, ó, mais uma aqui. Então o pessoal tá mandando aí que tá chovendo nas cidades. E eu já olho aqui a previsão do tempo e a garganta começa a reclamar já, Marcão.
0: Faz parte, né, do nosso clima.
1: É o clima. Então olha só a temperatura de 14 a 19, entre 14 e 19, bem próximo. Aí já diz que sol com muitas nuvens, hoje não tem, né, nublado, com chuva de manhã, aquilo que você falou, Marcão. E à tarde e à noite, aí temporal.
0: Tá vendo, você viu que o Rio Grande do Sul fala em temporal, lá tá a situação.
1: Sim, o Rio Grande do Sul tá bem
0: complicado.
1: É, lá tá sendo castigado pelas chuvas. E para hoje, então, 34,5 milímetros para hoje. Então, bastante chuva vem aí. Amanhã, quinta-feira, já é finalzão de semana. E amanhã diminui bastante a chuva, Marcão. Chove 0,1. Então, praticamente nem chove, né? Diz que tem pancada de chuva à noite. Na sexta-feira, tem quase 9 milímetros, 8,9. Pancada de chuva pela manhã e à noite. Já no sábado, dia 25, 3 milímetros de chuva. E aí no domingo, 6,1 milímetros de chuva. Lembrando que no domingo é feriado para nós aqui, né, Marcão?
0: Que verdade, feriado,
1: não, já. Né? Feriado é Santana e São Joaquim, né? Mas muitos falam assim, mas no domingo. Mas não esqueça que no próximo ano você vai ficar um pouco mais animado.
0: Será
1: na segunda, né? Então. É desse jeito. Bom, Marcão, o que nós comemoramos hoje no dia 22 de julho?
0: Vamos lá. Hoje, dia 22 de julho, comemora-se o dia do cantor lírico. Hoje é lírico. É, e dia do trabalhador doméstico hoje. Né, os trabalhadores domésticos, aquele abraço, bom
1: eu
0: dia para vocês.
1: Trabalhador doméstico.
0: Somos todos nós, somos trabalhadores
1: domésticos. Quem não lava uma louça, quem não limpa uma casa, Marcão, quem não lava roupa.
0: Mas eu não sei se é desta forma, né, que tá.
1: Pode ser que é aquele que
0: ganha para isso,
1: é, né? É aquele que é um funcionário, né, aquele isso. Que é uma empregada, aquele que ele tira o seu sustento através do trabalho, né? Mais ou menos deve ser isso.
0: É, com certeza.
1: Mas agora, se for do teu jeito, tamo junto, né, Marcão?
0: Tamo junto. Matheus Busque, um abraço, meu amigo. Obrigado pelo carinho da audiência. Olha outras notícias já, quentinha.
1: Vamos lá então, Marcão.
0: Da política.
1: Vamos falar de política, já vou trazer informação também, não sei se você acompanhou ontem aquele grave acidente ali próximo de Boaventura São Roque, entre uma motocicleta e um carro.
0: Um Gol, acho, né?
1: E um Gol, você viu, o cara arrancou lá o paralame, parte da porta, claro que ali, né, mas com a moto.
0: Sim.
1: Né, você imagina a situação, né, do acidente, então daqui a pouco a gente vai trazer essa informação aqui no programa. Vamos de notícia?
0: Uma quentinha.
1: Então diga lá.
0: Tudo se encaminha. Ontem teve uma reunião em Curitiba com o Ratinho Júnior para definir quem será vice de Sandra Alex. Cristina Grêmio.
1: Cristina?
0: É a Cristina Grêmio. Ela vai ser a vice. Tudo se encaminha ontem nesse bate-papo, nessa conversa, que ela será a vice mesmo de Sandra Alex.
1: Muda o cenário?
0: A situação é a seguinte, porque o Pimentel, o Eduardo Pimentel, que é prefeito de Curitiba, a Cristina foi adversária política dele. E agora, como que vai ficar o grupo ali? Porque, né, será que mesmo assim ele vai apoiar o grupo, né? Ou vai ficar ali com... vai pro lado Greco? O que vai acontecer? É um negócio muito louco essa política. Mas a Cristina Grêmio, então, Grêmio, ela certamente será vice, né? Será vice do Sandro Alex. E ao Senado são duas vagas, né? Nós temos uma vaga aqui
1: que fica do Moro,
0: Alexandre,
1: né?
0: Não, do Alexandre.
1: Do Alexandre, é verdade.
0: Do Alexandre Cury. E a segunda, quem será? Aí estão cogitando e falando que o Ratinho pode ir atrás novamente do Guto. Né? O Guto falou que não quer mais política, não quer envolvimento.
1: É, mas... o Guto, segundo o que passaram, que ele lavou as mãos e, ó, tô fora da política.
0: Não quer mais, mas eles querem fazer de tudo. É, só pra colocar alguém, sabe, assim, pra que, tipo assim, entre aspas, não vai atrapalhar o Alexandre, mas vai ajudar o Alexandre em votos, né? Então, ontem aconteceu uma reunião em Curitiba, né? E nessa reunião foi tratado sobre isso. Que teremos, então, né, possivelmente aí teremos a Cristina Grêmio como vice de Sandro Alex nessa conversa de ontem. Então é uma informação que chega pra gente. Ontem à tarde chegou essa informação já pra mim, dessa reunião que teve, né? Porque a gente, como a gente tá trazendo as informações aqui no setor político, no rádio, e o pessoal vai passando as informações pra gente também, né? Inclusive de fontes aí ligadas ao governo do estado do Paraná, que passaram essas informações ontem. E agora a única discussão, eles, na verdade, eles querem ir prontos já pra convenção com todos os nomes definidos, Jairo. Senado, vice, tudo certinho. É a ideia do governador Ratinho Júnior, né, para as convenções agora que nós teremos do PSD. Então, está desta forma, e Sandro Alex, pelo jeito, não vai, vão bater o pé e vão ir com ele, né, até o final. Então, essas são as informações que chegam no momento, né, da política. Deixa eu só ver se... deixa eu ver se eu tenho aqui, Pedro... se eu tenho aqui uma informação, se vai aparecer para mim aqui, que eu quero trazer sem saber se eu tenho essa informação aqui. Deixa eu ver, político. Não, acho que não chegou para mim, mas eu tenho uma outra informação. Deixa eu ver aqui, político. Deixa eu ver se vai aparecer para mim, pra me contar para vocês de um possível vice também do... o menino que esteve aqui do PDT, o Requião Filho. O Pedro Guerra, deputado federal, né? Pedro Guerra pode ser vice na chapa do Requião Filho. Tá? Então, a informação, estou só pegando aqui os dados agora. Também a outra informação que está chegando aqui, que ele poderá ser, né, o vice. Ele ou o seu pai, né? Também uns dois pode ser aí o vice na chapa do PDT, será? Pessoal que tá comentando. Mas daí o pessoal, mais calma lá, mas e o partido e tudo mais, e, né, vai haver alguma divisão dentro dos partidos aí com relação a tudo isso? Então são algumas informações, né, que vão chegando aí aqui na sala de jornalismo. Essa informação chegou agora pela manhã, inclusive. É por isso que eu fui só ver se era isso, mas estava chegando aqui. Então são alguns nomes que podem aparecer agora nestas semanas e que antecedem as convenções de alguns partidos. Vamos aguardar para ver. Mas o que mais chama atenção nesse momento é, né, essa questão do Sandro Alex. Assim, deixa eu ver se é isso aqui que eu vou colocar aqui. Do Sandro Alex ser... né, ser aí a Cristina Grêmio ser o seu vice nessas eleições deste ano. Deixa eu ver o que mais. É isso aí, Jair. O pessoal, na verdade, é que é assim. O pessoal falou pra mim, mandou aqui, Marcão, tô mandando aqui no meu WhatsApp agora. O Assini Guerra pode ser vice, mas parece que o filho vai em vez de ser o pai pra compor a chapa do Riquião Filho. Então tá chegando agora essa informação pra mim aqui, ó. Chegando agora os detalhes que, né, já foi aí deputado, né, senador, né? Então, acho que se o senador estiver enganado, então existe a possibilidade, sim, do Alcine Guerra ser o vice do menino lá do Requião Filho, ou o filho dele, ou Pedro Guerra, o Pedrinho. Um dos dois pode estar nessa chapa agora. Então, em negociação, em conversa, e agora só as definições da chapa do Greca também que o pessoal tá aguardando agora pra ver. Que cheirinho de mate, Jair. Bom dia, Patrícia.
1: Bom dia, Patrícia. Tânia tá com a de blusa nova.
0: Essa aqui é lá da Flor d'Ar? É, né? Como é o nome dela? Rushdart. Da Lilian. Lilian, né? Lilian, é da Rushdart. Um abraço, Lilian. Um abraço pra vocês aí, pra família dela. Essa aqui é uma erva de capim-cidreira que veio aqui, ó. Lá de lado do... É com Rushdart, eu sempre esqueço. Então, abraço pra Lilian, todo o pessoal lá, tomando mate aqui. E eles estão lá com certeza ouvindo a nossa programação também.
1: Bom, nós vamos aqui para o nosso intervalo comercial e nós voltamos já com mais notícias aqui no programa Manhã Livre da 102 FM. Um homem foi encontrado morto na madrugada de hoje, quarta-feira, dia 22, às margens da rodovia 364, aqui nas proximidades do Trevo de acesso a Palmital. Nós já trazemos essa informação aqui no nosso programa por completo, aqui no programa Manhã Livre, já depois do nosso comercial.
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0: Agora são 8h23 da manhã, nós voltamos aqui com o programa Manhã Livre desta quarta-feira, Casa do Construtor. 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
1: Muito bem, 8h25, e daquilo que nós estávamos falando ali do almoço da Cristina e os políticos lá, todos os políticos, né? Então, só 8 dos 19 deputados estaduais do PSD, então, comparecer naquele almoço lá oferecido pela jornalista Cristina Grêmio nesta terça-feira, dia 21, lá em Curitiba. O encontro foi uma tentativa de aproximar Cristina da base do partido, né, pelo qual ela tenta segurar uma vaga de disputa majoritária esse ano. Então, o deputado Luiz Cláudio Romanelli, líder do PSD na Assembleia, disse aí que o encontro foi muito produtivo e que compareceram no almoço os que estavam em Curitiba e não tinham compromisso prévio marcado. Em busca de publicação nas redes sociais, Romanelli comentou: tivemos excelente almoço de trabalho hoje com Cristina Grêmio para debater o cenário político atual. Uma grande liderança que chega ao PSD a convite do governador Ratinho Júnior, pronto para somar e construir junto. Meu agradecimento aos colegas de bancada que estiveram presentes. Estiveram aí no encontro a Cristina, né, os deputados Luiz Cláudio Romanelli, o Adão Litro, o Márcio Nunes, o Gugu Bueno, o Ademar Traiano, o Hussein Bach, a Bazana e o soldado Adriano José. Então a Cristina pode ser a candidata a vice, sim, da chapa encabeçada por Sandra Alex. Aquilo que eu falei já no início do programa, tudo se encaminha para ela ser mesmo, né, a vice do Sandra Alex. Então vamos aguardar para ver. Hoje também, lembrando que hoje se aplica hoje, quarta-feira, dia 22, aquele tarifaço de 25% dos Estados Unidos sobre o Brasil. Então entra a partir de hoje, entra em vigor a tarifa adicional de 25% imposta pelo governo dos Estados Unidos sobre produtos brasileiros, começa a valer então a partir de hoje. A medida foi anunciada após investigações feitas pelo escritório do representante comercial dos Estados Unidos, que conclui que certas práticas brasileiras são descabidas e oneram ou restringem o comércio de agricultores, trabalhadores, inovadores e exportadores estadunidenses. Entre as medidas citadas ali pelo escritório estão práticas de comércio digital e serviço de pagamento eletrônico, tarifas preferenciais injustas, interferência anticorrupção, proteção de propriedade intelectual, acesso ao mercado etanol, desmatamento ilegal. Em sua defesa, no entanto, o governo brasileiro diz que as alegações contra o PIX e a regulação da plataforma digital são descabidas. Itens de aviação civil, petróleo, carne bovina, café, que juntos correspondem por um terço da pauta da exportação do Brasil para os Estados Unidos no primeiro semestre deste ano, não estão sujeitos ao tarifaço imposto por aquele país aos produtos brasileiros. Por outro lado, alguns setores não conseguiram se livrar da taxação, como ferro e aço, vestuário, calçados, açúcar, etanol, produtos farmacêuticos, maquinários agrícolas, maquinários elétricos, não voltados ao setor de aviação, além de outros produtos manufaturados. Então, tá aí, começa hoje, agora esperar o BAC para ver o que vai dar tudo isso, né, sobre esse tarifaço de 25% dos Estados Unidos sobre o Brasil, que entra em vigor a partir de hoje, quarta-feira.
0: Agora são 8h28 da manhã, nós voltamos por aqui, vamos seguindo até as 9h30 com muitas informações para nossa região centro do Paraná. Lembrando que ontem aconteceu as sessões da Câmara, né? Teve em Pitanga e também Boa Ventura e São Roque, daqui a pouco a gente vai falar aqui. Olha, um homem foi encontrado morto na madrugada de hoje, quarta-feira, dia 22, às margens da rodovia 364, nas proximidades do trevo de acesso ali à BR-158, aqui próximo a Palmital. Então, de acordo com a Polícia Militar, a equipe foi acionada após receber uma informação que havia um homem caído às margens da rodovia, próxima de uma motocicleta, ali na pista de rolamento. Então, no local, os policiais encontraram a motocicleta, uma Honda NXR-160, uma Bros, às margens da rodovia, sentido a Palmital, a Laranjal. Localizaram a vítima caída, a equipe do SAMU esteve também no local, porém apenas pôde constatar o óbito do motociclista. A motocicleta inicialmente estava ali com placas, estava sem placas de identificação, foi identificada ali posteriormente então por meio da numeração do chassi. Então após a confirmação da morte, né, a área foi ali isolada pelo batalhão da Polícia Rodoviária e agora vão aguardar a identificação então lá do motociclista, né, que estava ali caído às margens da rodovia. Porém, a vítima não tinha ali a documentação, né, então ainda não foi divulgado o nome da vítima e a moto também sem placas, Marcos, de identificação. Provavelmente deveria ser uma moto, né, que não possuía documentação, enfim, aquelas motos que é para venda, para desmanche, né, ou é moto nova, né? Guardar para ver o que vai ser agora por parte da numeração do chassi.
1: Agora são 8h30, 8h30, vamos trazer as primeiras participações aqui, né, o pessoal que tá chegando para participar com a gente na programação. Deixa eu mandar um abraço, o Jairo, lá pro seu João Maria Polícia, né, tá lá confirmando a audiência. Seu João Maria, um abraço pro senhor, obrigado pelo carinho da audiência de sempre aí, que acompanha a programação, inclusive o áudio dele aqui, deixa eu pegar aqui, ó. Bom dia.
2: Bom dia, Marcos, tudo bem, Marcos?
1: Tudo bom pro senhor também, abraço. Meu amigo Roberto Schaff, Robertinho, abraço também, bom dia, tá confirmando a programação. Deixa eu ver quem mais aqui, bom dia, Marcão, Jairo, Faxinal dos Guedes, Santa Catarina, muita chuva nesse exato momento. Alô, Odirley Munhoz, abraço, meu amigo Odirley. Odirley Munhoz tá lá em Faxinal dos Guedes, Santa Catarina, e a informação que ele passa pra gente nesse exato momento, muita chuva por lá, né? Deus abençoe vocês aí, tá bom? Bom dia, Jairo, bom dia, Marcão, Fernando Pitilac, tá ouvindo? Ô, Fernando,
0: desapareceste,
1: né? Não, o Fernando tá por aí, né? Na atividade sempre, tá, com certeza, com essa chuva fica na casa, com graxa nos maquinários.
0: Agora vai dar uma ajeitada, né? Dá aquela parada pra dar uma engraxada.
1: Porque
0: dar uma...
1: a previsão é de chuva daqui a pouco, né? Então, com certeza é isso, mas ele colocou, Marcão, Jairo, tô por aqui, ó. Isso mesmo, dá umas manutenções, manutenção no maquinário. Não,
0: aqui manja, né, Marcão?
1: Fernando, um abraço pra você. O Carlos também mandou bom dia. Estamos aqui em Santa Maria do Oeste. A Dona Marli, Santa Maria também. Ótima quarta-feira, estamos ouvindo a programação. Um abraço pra senhora Dona Marli, obrigado pelo carinho. O pessoal que tá chegando comigo aí, Jair.
0: Agora são 8h32 da manhã. Vamos comunicar uma nota de falecimento aqui. Eu recebi já de manhã essa nota de falecimento. Infelizmente acabou falecendo na madrugada de hoje o pai do Dandá, o seu Idavino Pereira de Oliveira, acabou falecendo hoje por volta das 5h30 da manhã. Seu corpo será velado então na capela mortuária do centro aqui em Pitanga. Então, com pesar, comunicamos o falecimento de Idavino Pereira de Oliveira, o pai do Dandá, como é conhecido aqui em Pitanga, ele que foi chefe ali do Detran aqui da nossa cidade.
1: Nossos sentimentos é pro Dandá, pra família dele aí, que Deus venha consolar, o Espírito Santo consolar eles nesse momento aí.
0: Agora são 8h32.

0: 8h33 da manhã, chama lá, Marcão, contigo.
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0: Valeu, Alexandre. Agora são 8h35 da manhã, nós vamos atendendo o nosso povão aqui e fazendo o programa, né, Marcão? Apresentando o programa pro nosso povo, é desse jeito, né?
1: Faz parte, né, Jair?
0: Faz parte.
1: Ô, Jairo, amanhã, dia 23, amanhã, quinta-feira, amanhã acontece a interdição da 466 no quilômetro 221 mais 800 metros, na verdade ali no perímetro urbano do Turvo. Então amanhã será interditado das 2 da tarde até as 5 horas da tarde. Atenção, amanhã, quinta-feira, haverá interdição então da 466 ali no Turvo, no horário das 2, bastante? Tá vindo lá? Raios e trovões. Das 2 às 5 horas da tarde, então amanhã haverá interdição da 466, então se programe aí, você que precisa sair, utilizar 466. Então amanhã, no horário das 2 da tarde até as 5 horas da tarde, acontece a interdição da 466 ali no perímetro urbano do Turvo.
0: É, e há quem diga que agora vai ser meio que normal, né, Marcão? Porque para onde eles estão vindo, né, tem muita rocha, enfim, né? E agora vai ter que, né, devido à duplicação da 466, agora vai ser bem complicadinho a situação, mas nessa parte, né, de interdição, porque faz parte da duplicação e a gente sabe que toda obra tem transtorno, então agora tem que ter um pouco de paciência, principalmente aqueles que utilizam da rodovia, né, que vão para Palmeiras, que vão para o Turvo, né, para Guarapuava, né? Enfim, utilizam desse trecho, então agora é paciência, meu amigo.
1: Agora são 8h37, mandar um abraço pro Valdir, da Valdir Salgados, lá na Planalto, estão lá ouvindo a programação. Valdir, abraço, meu amigo, obrigado pelo carinho da audiência, confirmando que tá ligado com a gente. Dona Neuza também, Jairo, Marcão, Deus abençoe o trabalho de vocês aí, estão ouvindo a programação. Marcos, o Xará, Marcão, bom dia. Vou verificar aqui, Marcos, se eu faço, vou perguntar pro Jairo, qualquer coisa ele te manda para você aí, tá bom? Um intervalo, Jairo?
0: Vamos lá, Marcão, vamos pro intervalo comercial, que eu tô só dando uma olhada, que daqui a pouco a gente vai falar da sessão da Câmara, né? Daqui a pouco vamos falar de Pitanga e Boa Ventura de São Roque também. Lembrando que toda terça-feira, Pitanga e Boa Ventura de São Roque, né? E segundas-feiras acontece Santa Maria do Oeste, acontece em Nova Tebas, Palmital, Mato Rico, as demais cidades, né? Que é na segunda-feira as sessões da Câmara. Nós voltamos já depois do nosso intervalo comercial. Continue ligado aqui na 102 com o programa Manhã Livre.
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0: Agora são 8h43 da manhã, nós voltamos aqui com o programa Manhã Livre da 102. Está acontecendo a tradicional festa de Santana, 92ª festa de Santana em São Joaquim. Lembrando que hoje terá sequência das novenas, né? Dia 22. Então hoje as comunidades Limeira, Patrimônio, Quarteirão Aparecida, então, que são responsáveis hoje pela novena, né? Confraternização no salão após a novena, a partir das 20 horas. Então, essas são as comunidades. Amanhã, dia 23, então, as comunidades do Rio do Meio de Baixo, a Simup, Impopel e também a Safra Velha. No dia 24, então, a comunidade de Marrequinha, Quatim Cruz, Pitanga Baixo, São João da Colina, assentamento Vale da Serra, e após as 20 horas, a confraternização no salão. E aí, para encerrar, no dia 25, né, que é a última novena, serão as comunidades, né, do São Humberto, Rio do Susto, Três Tombos, então, que são as comunidades para encerrar no próximo dia 25 as novenas. Então, está acontecendo a tradicional festa. Eu estava olhando uma foto, Marcão, de 2003, né, que está circulando por aí, das festas de Santana, quando tinha o festival. E nós transmitíamos, não sei se você transmitiu também, né, Marcão?
1: Sim, sim.
0: As festas de Santana, lembra disso?
1: Sim.
0: Uhum. Né, tinha ali no salão antigo, né? É. O salão ali ao lado, a gente transmitia também pela rádio toda noite. E era movimentado o negócio.
1: Movimentado, era bacana, era legal aquele. É muito legal aquela, nessa época, né, irmão? A gente não tá saudade de lembrar, não é como era antes. Tem os eventos ali, tem música e tudo, mas não.
0: Ela modernizou de um jeito, né, diferenciado, mas o povo gostava, né? O festival ali fora, o negócio, e movimentava o Marcão, era 3-4 mil pessoas por festival, né?
1: Era divertido, já. E a gente fora também, tinha da cidade, né? E tinha de fora. Nossa, eu cansei, quando eu comecei, nós transmitimos.
0: Transmitiu o festival.
1: Festival.
0: É, agora vai cantar, né? Fulano e tal, e colocar ela pra cantar no rádio.
1: E era gostoso, era bom.
0: Era divertido, né? Era bom, né? Tempo que não volta mais, né? As coisas vão modernizando, vai mudando. 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
1: Abraço pra eles aí, inclusive, estão com o rádio ligado nesse exato momento, ouvindo também a nossa programação.
0: E a mão da graxa.
1: Sempre. Tô na peleia lá. O Jair tava dando uma olhada aqui, o pré-candidato Renan Santos, né, pré-candidato à presidência da República, o Renan Santos, que é do Missão, ele lançou na terça-feira o plano de governo dele, já que pretende defender nessas eleições desse ano. Então, reunidas no livro Missão 2026, O Futuro é Glorioso, as propostas incluem a promessa de desfavelizar o Brasil em 10 anos, acabar com o sistema de cotas do ensino superior, substituir o modelo atual do Bolsa Família, decretar ali uma guerra ao crime e reduzir os números de municípios do país. É o que ele está pretendendo. Então, o programa foi apresentado em formato de livro, reúne mais de 500 páginas organizadas em 14 capítulos dedicados a temas como economia, segurança pública, saúde, educação, infraestrutura, política externa, agricultura, indústria e desenvolvimento regional. Segundo a missão, o material foi elaborado ao longo de 2 anos por mais de 200 colaboradores e consolida ali as diretrizes que deverão orientar a candidatura presidencial do Renan Santos. Entre as propostas, a meta está de desfavelizar, então, o Brasil em 10 anos por meio de um programa nacional voltado à substituição de assentamentos precários por moradias urbanizadas. O tema integra também um projeto estratégico do plano de governo. Na área da educação, o documento propõe o fim das políticas de cotas para ingressos em universidades e concursos públicos e defendendo um modelo baseado exclusivamente no mérito acadêmico. Então, ontem também o Renan, o partido Missão, né, oficializou então ontem essa candidatura dele. A decisão antecipou inclusive a convenção nacional do partido, inicialmente marcada para o dia 1º de agosto. E essa justificativa foi dada por uma preocupação à questão de segurança. Então, o evento de oficialização da chapa foi realizado online e sem transmissão, conforme informada a legenda. A antecipação, Jairo, dessa convenção do Renan Santos ocorreu após o próprio, né, candidato à presidência da República, Renan Santos, relatar ter sido ameaçado por facções criminosas. Ele afirmou que surgiram aí durante suas agendas em estados como Ceará, São Paulo e Rio de Janeiro, e com a oficialização de Renan Santos como candidato, a Polícia Federal ela já pode agora começar a fazer a segurança dele, conforme o que determina a legislação vigente para presidenciáveis. Inclusive, nós falamos disso ontem aqui na programação. E durante a convenção, a missão também confirmou o tenente-coronel da reserva da Brigada Militar, Haroldo Medina, como sendo o vice do Renan Santos. Ele integrará, então, a chapa presidencial do Renan Santos, compondo a dobradinha para as eleições. Então, Renan Santos como candidato do Missão, pré-candidato à presidência da República, e o vice, então, sendo o tenente-coronel da reserva da Brigada Militar, Haroldo Medina, é o vice dele. Então, as informações que chegam, né, nesse exato momento, falando a respeito do candidato Renan Santos. Né? Então, ontem foi movimentado aí, né, os bastidores políticos falando de toda esta movimentação do Renan. 8h51 da manhã, 8h51. Jair, vamos trazer a participação da dona Aline aqui na programação, já está chegando aqui. Antes, só lembrando que o STF, Jairo, decidiu que cuidar de animais abandonados é dever dos municípios e ponto final. Então, foi uma decisão do STF. Então, os municípios aí que estão nos ouvindo, né, o pessoal dos municípios vizinhos que tem esses animais abandonados, agora é dever. Então, o Supremo Tribunal Federal reafirmou que os municípios têm obrigação de criar estruturas para acolher cães, gatos abandonados ou vítimas de maus tratos. Então, ou seja, não é a favor, é a lei de responsabilidade. Se a prefeitura quer dizer, não sou responsável pelos animais, agora sim, né? E a omissão pode sim ser cobrada na justiça também, tá? Então, o município não pode. É o município que não acolhe, tá, vai estar descumprindo a lei. O município que ignora pode ser cobrado por isso. O município que protege vai salvar vidas, com certeza.
0: Bom, nós vamos. Chegou lá já, Marcão?
1: Chegou a dona Aline agora.
0: Bom, esse caso, na verdade, nós já cobramos aqui há muito tempo. É a população que mais reclama a respeito dos cachorros, né, que ficam em frente aos bancos, ficam nos supermercados, enfim, agora cada município vai ter que se virar, né, Marcão? E aqui, olha que é uma tarefa, o negócio é...
1: Bom, tem que se organizar, né, Jair? Nós já falamos sobre isso. Vamos ter organização.
0: Se for hoje contar quantos cachorros tem na rua, Marcão, te garanto que passa quase, o número de habitantes quase, né? Então, é um trabalho que vai ter que ser um trabalho muito bem feito, e é um trabalho demorado. Tenho certeza que quem pegar essa tarefa vai ter muito trabalho, né, muito serviço para frente ainda, e ter uma estratégia boa, né, Marcão, porque não é da noite pro dia que vai resolver a situação. Ô Marcão, então, eu recebi várias mensagens ontem, e hoje também, né, enquanto o Marcão, até o Marcão, né, tá ali trazendo a informação, Marcão conversando, e eu tô aqui buscando buscando essa informação também, Marcão, dá uma olhada lá. Essa parte ali, ó. Onde está meu dedo aqui? Eu tô buscando essa informação aqui, ó. Ali, ó. Pra ver o que tá acontecendo, né? O Marcão vai falando, eu vou buscando a informação, né? Então, estão passando essa notícia aqui. A gente tá buscando pra ver se realmente aconteceu. Não, tô falando que é aqui.
1: Aqui,
0: tá aqui, né? Eu não.
1: Eu também não, nós dois não.
0: Eu também não, nós estamos tranquilos. O que nós fazemos aqui, né, Marcão? É cobrar em nome do povo.
1: É.
0: Né? Nós não fomos nada disso.
1: Não é nós.
0: Exatamente. Eu e o Marcão, o que nós cobramos aqui é os direitos do povo. Né? O Marcão cobra de lá, eu cobro daqui. Nós cobramos, a população manda informação, nós buscamos, cobramos aqui. Goste uns ou não goste, né, Marcão? Mas tem que se resolver com o povo. Com até eles. Porque se
1: comprometer. Não nós dois.
0: Exatamente. E se comprometeram com o povo, né, Marcão?
1: É.
0: Fala, não, eu, se eleito for, vou resolver a situação do povo. Então, nós cobramos aquilo que é de direito. Né? Então, pelo menos eu não tô nessa, Marcão.
1: Mas ninguém falou nada ainda, né?
0: Nós estamos buscando a informação. Vamos
1: esperar, então falar.
0: Eu não saio no braço com ninguém, Marcão.
1: Também não saio. Não saio no braço. Viu, ô Jair, antes de trazer a informação, as ofertas que a dona Aline aqui, Rafael, tem uma informação do setor policial. Informações dão conta que os policiais, segundo que chega pra gente aqui, a equipe da Polícia Militar, ela foi acionada, né, por um morador aí, porque esse morador relatou que um indivíduo passou em um Gol branco, né, frente à sua residência, e efetuou disparos de arma de fogo em via pública, e o denunciante informou parte da placa do veículo, disse possuir imagens que registraram a passagem do automóvel e o som dos tiros também. E com essa informação aí, a polícia já iniciou suas diligências, realizou o patrulhamento por diversos pontos da cidade. Horas depois, durante buscas, a equipe localizou dois homens em uma residência. Ao perceber a aproximação da viatura, ambos correram para o interior do imóvel, levantando suspeitos. Durante a abordagem, nada ilícito foi encontrado com os suspeitos. Questionados sobre os disparos, um deles admitiu que estava no veículo, mas afirmou não saber dos tiros. Já outro assumiu espontaneamente a autoria dos disparos e informou aos policiais onde havia escondido então aquela arma utilizada. Os policiais seguiram até o endereço indicado pelo autor, onde o morador autorizou o acesso e acompanhou a equipe como testemunha. No local apontado foi encontrado um revólver calibre 32 carregado com 4 munições intactas. Como a arma possui capacidade para 6 munições, a Polícia Militar conclui que 2 munições haviam sido deflagradas, compatíveis com os disparos relatados. E diante dos fatos, os envolvidos receberam voz de prisão, foram informados de seus direitos constitucionais, encaminhados à sede aqui da Companhia da Polícia Militar para os procedimentos de praxe. A arma e as munições foram apreendidas e posteriormente os suspeitos foram ali apresentados à Polícia Civil, que dará agora continuidade na investigação e adotará as medidas cabíveis com relação a esse fato.
0: Agora faltando somente 4 minutos para as 9 da manhã, olha, a Assistencial São Roque está em Boa Ventura, São Roque, também na cidade de Santa Maria do Oeste. 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
1: Ô, Jairo, antes de trazer a participação da Linda Guarda, só um pouquinho aí, já vamos trazer a participação dela.
0: Calma,
1: né? Ô, Jairo, tá uma informação correndo nos bastidores políticos, falando que o presidente Lula poderá não participar dos debates. Porque como tem, são todos os demais candidatos de direita, né? Então, é o comentário que está circulando nas redes sociais e em grupos políticos também, falando que possivelmente existe uma grande possibilidade dele não estar participando dos debates políticos desse ano, né? Porque se concentra, né, a maioria, todos os candidatos de direita, centro-direita, então existe essa possibilidade. Aí a pergunta que fica no ar, daí, será que isso é bom ou não? Né? Como que a população, como que o eleitor vai analisar essa não ida, essa possível não ida de Lula aos debates políticos? Então, é claro que a gente vai esperar o resultado, a hora que começar os debates aí, né, a gente vai ver qual que será o resultado e como que o eleitor vai entender isso, porque depois vem pesquisa e tudo mais, e aí o pessoal faz um levantamento, se isso vale a pena ou não. Mas a informação que corre que existe sim uma grande possibilidade dele não participar destes debates aí.
0: Parece que cada eleição tem um modelo, né, Marcão? Né, já se fala também que o Moro não vai para os debates. Né?
1: Comenta-se.
0: Tá, mas daí o que o adversário falar, que nem o povo falou, tá falado, né? Não tá ali para se defender. Uhum. E aí, é positivo ou é negativo? Porque muitas das vezes o adversário ele pode aproveitar-se da situação e lançar uma notícia, pode ser de repente até falsa, falar ali, né? Não tá ali para se defender, e aí?
1: Pois é, isso é uma situação bastante complicada, né? Se isso vier a acontecer mesmo, tanto do Moro não ir para os debates políticos aí, quanto o presidente Lula também não ir.
0: Pode acusar, não tá ali para se defender.
1: É complicado, viu, Jair? Se isso vai acontecer de fato, a gente não sabe. Tem que esperar nos primeiros debates para saber se isso vai acontecer. Mas é o que corre nos bastidores. Tanto essa que você falou do Sérgio Moro, quanto do Lula.
0: É, vamos aguardar para ver, né? Será que é positivo ou negativo não ir para um debate? Porque é um prato cheio, né, pros adversários, se você não comparecer lá. Ele pode falar, olha, não tem resposta, né? Tá com medo, não consegue falar com a população, então pode, né? Pode ser negativo, mas é aguardar pra ver, né?
1: O resultado,
0: acredito, né, que vão, né, Marcão? Ah, vai, né?
1: Ah, não sei, viu, Jair?
0: Eu acredito que vão, né? Vamos aguardar pra ver, né? Os debates não é igual do antigamente. Antigamente era mais acirrado, né,
1: Marcão? É, hoje tu
0: vai. Mas... até umas pauleiras, umas cadeiradas por lá agora.
1: É mais tranquilo, né?
0: Agora, ordem na casa.
1: Vamos pra Faiane?
0: Vamos lá, Marcão, são 9:01 da manhã.
1: Chama. Dona Aline, bom dia! Bem-vindo ao programa Quarta-feira e as ofertas da Faeli.
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0: Até amanhã, agora são 9:03, nós vamos aqui para o nosso intervalo comercial e nós voltamos já aqui na 102 FM com o programa Manhã Livre.
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5: Bom dia! Você sabia que o inventário ficou ainda mais fácil? O tema de hoje é inventário com menores. Antigamente, se tinha uma criança como herdeiro, uma pessoa incapaz, e aquela pessoa interditada por alguma doença, o inventário tinha que ser feito na justiça e demorava. Mas a lei mudou recentemente. Agora o cartório foi autorizado a fazer inventário, mesmo nesses casos. Mas calma, tem algumas regras. Os herdeiros não podem estar brigando, e precisa sempre de um advogado acompanhando. Isso é muito importante. O cartório vai garantir que não tenha nenhum prejuízo para os menores. Aí o cartório envia os documentos para o Ministério Público, que vai autorizar a conclusão. É tudo muito simples, rápido, como sempre. Qualquer dúvida, procure um tabelião ou advogado da sua confiança.
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8: 98.
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São 9:09 da manhã, nós voltamos aqui com o programa Manhã Livre da 102. 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
1: Abraço pra eles lá e bom trabalho. Mandar um bom dia pra Luana, tá lá confirmando a audiência. O Daniel Miranda também, bom dia, Jair. Bom dia, Marcão. Bom dia, Piazada. Estão ouvindo a programação. É, aviso que tem interdição. Amanhã é dia 23. Aí, ó. Então tá dado o recado às 2h17 aqui na 466. Abraço pra você, Daniel. Obrigado pelo carinho, irmão. Ô, Jair, saiu uma pesquisa há poucos instantes. O Instituto GERP, ele divulgou, né, essa pesquisa está ali registrada no TSE sob o número BR-05026-2026. Então, essa pesquisa do Instituto GERP, desta quarta-feira, saiu agora pela manhã, apontando que o presidente Lula do PT e o senador Flávio Bolsonaro do PL estão tecnicamente empatados em um eventual segundo turno, com o petista registrando 45% das intenções de votos contra 46% do parlamentar, né, do Flávio Bolsonaro. Então, o levantamento, que possui margem de erro de 2 pontos percentuais, né, para mais ou para menos, também mostra empate técnico entre o Lula, com 44%, e o Ronaldo Caiado, 41%. Além de cenários onde o atual presidente lidera contra Romeu Zema. Então, contra o Romeu Zema, ele está com 44%, Lula, e o Zema, 38%. Contra o Renan Santos, o Lula está com 45%, o Renan Santos com 35%. Na simulação de primeiro turno estimulado, Lula e Flávio também aparecem empatados com 38% cada um. Então essa pesquisa foi divulgada agora pela manhã pelo Instituto GERP, né, registrado no TSE, colocando então o Lula e Flávio Bolsonaro empatados tecnicamente no segundo turno e também no primeiro turno, segundo o que diz essa pesquisa. E com o Caiado também, né? Queira ou não queira, dá um empate com o Caiado também. É, com o Caiado, Lula 44% e Caiado 41%. Essa pesquisa foi divulgada agora pela manhã, quentinha, quentinha, estamos trazendo para você aqui.
0: É, começa agora a ficar mais acirrada a eleição, né, a política, porque as coisas vão se afunilando cada dia mais, né? Cada dia que passa está mais próximo, né, Marcão? Chega o mês de agosto, já começa a corrida, aí é na casa do povo, né? É. Aí é na sola da bota e na palma da mão.
1: Vai aparecer muita gente batendo nas casas e pedindo voto. É, só que é engraçado que ela não é tão movimentada, né? E, como é municipal, né? Então...
0: É, ela fica um pouco mais distante, né? Agora, quando é do município, apesar de que ultimamente as coisas não estão, né, do jeito que era antigamente, né? Era mais né? Parece que era mais ferrenho o negócio, né, Marcão? É. O negócio era mais agitado, agora parece mais tranquilo.
1: Mais tranquilão, sossegadão, né, Jairo? É. O Jairo, veio pra mim agora, que pra quem recebe lá o alerta, alerta de chuvas pra nós aqui de Pitanga, né?
0: Então, chuva pesada.
1: É, tempestade com chuvas, descargas atmosféricas, ventos fortes. Então, chegou agora esse aviso da Defesa Civil do Paraná, falando pra gente, pra todo mundo ficar em alerta e ficar esperto com a chuva que nós teremos por aqui. Mandar um bom dia aqui, bom dia, Jairo Marcão. Vocês conseguem horário que vai estar fechado a BR. Vou pra Curitiba amanhã. Ô, Josmar, ô, irmão, daí tudo bem? Bom dia, Josmar. Amanhã teremos a interdição a partir das 2 horas da tarde, da 466, ali no perímetro urbano do Turvo, tá? Então, das 2 até as 5 da tarde vai estar fechado ali, a 466. Então, se você, né, tá, vai pra Curitiba, né, então... Se você for fazer esse trecho aqui, vai utilizar aqui a 466 por aqui, por dentro. Então, tem que ir mais cedo. Das 2 às 5 da tarde vai estar fechado aí a 466 amanhã, tá bom?
0: Deixa agendado aí. Amanhã é dia 23, viu?
1: É, amanhã fechadinho.
0: Ô, Marcão, são 9h16, agora vamos pro comercial, né?
1: Vamos lá.
0: Vamos acertar com o nosso intervalo comercial, nós voltamos já com o programa. Tá passando rápido hoje, né? As horas, daqui a pouco vem o Samuca com o programa dos PIA aqui na 102.
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0: São 9:20 da manhã, nós voltamos aqui com o programa Manhã Livre desta quarta-feira, meio de semana, então já promete chuva aqui para Pitanga, e mandaram agora, Marcão, que na cidade de Reserva já tá chovendo também, então são várias cidades que já tem chuva e nós estamos aguardando, né, o tempo, não olhamos agora fora, só o Marcão deu uma saída ali, mas já tá a cara de chuva, né, Marcão?
1: Cara de chuva.
0: Cara de chuva e a previsão não é agradável, né?
2: Não.
0: Tomara que venha só chuva, queremos só chuva.
2: É o que nós
0: vento
2: esperamos,
0: que fique pra lá, né, Marcão? Continue estocado.
2: Deus abençoe. É carmo.
0: Agora são 9:20.
1: E o Issoco?
0: Olha, oi?
1: E o Issoco?
0: Ah, pois estão buscando a informação. Eu que não foi, Marcão. Nem o Marcão. Nós estamos intacto, né, Marcão?
2: Tá.
0: Nós não trocamos soco com ninguém. 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Olha, finalzão de semana já está chegando, né? Meio de semana, amanhã já é quinta-feira. 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
1: 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Jairo Marcão, bom dia. Nós queríamos saber por que o pessoal parou com o asfalto aqui no alto da colina. Deixaram pior do que estava, colocaram ali uns pingados de terra e deixaram tudo ali. Então tá aí o secretário da cidade, nosso amigo o Dionísio. Dionísio, está ouvindo a programação, se quiser falar alguma coisa a respeito do assunto, os microfones aqui da rádio estão à sua disposição. Né, o pessoal falou que, né, começaram, parece, o asfalto ali no alto da colina e deixaram, disse que pior que estava. Segundo os moradores, estão participando e falando na programação. Então, se vocês quiserem, fiquem à vontade. Os microfones aqui da rádio estão à disposição de vocês.
0: Já respondeu o povo, né, Marcão?
1: Sim.
0: Que parou, parou por quê, né?
1: É, venham esperar para ver se vai chegar essa resposta. Ô, Jair, hoje também é o grande dia, porque o Deltan está... na verdade, ele fez um requerimento na Justiça Eleitoral ontem e ele pediu para que seja formalizada uma declaração de elegibilidade, né, para mostrar que ele pode concorrer às eleições. Então, o ex-procurador aí da Lava Jato, né, o Deltan, e pré-candidato ao Senado pelo Novo, encaminhou ao Tribunal Regional Eleitoral um requerimento da declaração de elegibilidade. E para tentar, né, fazer cessar essas declarações dos adversários falando que ele está inelegível. Ele que foi cassado lá em 2023 com base naquela lei da ficha limpa, o Deltan e os seus advogados dizem que naquela decisão não houve um decreto de inelegibilidade para eleições futuras. E agora o Leandro Rosa, que é o advogado do Deltan, ele disse que está otimista, né, com o que o TRE deve decidir. E segundo ele, não há um prazo pré-estabelecido para que a Justiça Eleitoral coloque o requerimento em discussão. No pedido, a equipe ali dos advogados que trabalha, né, com o Dr. Leandro Rosa na pré-campanha do Deltan, anexou ali pareceres de juristas em vínculos com o ex-procurador. Então foram consultados o Adriano Soares da Costa, que é direito eleitoral, ele entende direito, né? O Luiz Guilherme Marinoni e o Ricardo Alexandre da Silva, que mexe com uma questão de processos ali. E segundo essa equipe do pré-candidato, eles trabalham de forma isenta e gratuita. Então, existe a possibilidade de hoje, mais tardar até o final de semana, sair aí essa declaração de elegibilidade do Deltan, né, como dizer ele, para poder fechar a boca dos adversários que estão alegando e falando por aí que ele está inelegível. Agora, vamos aguardar para ver se vai sair mesmo essa declaração do Deltan.
0: São 9h25 agora. Enquanto o Marcão estava falando aqui, eu estava buscando informações lá de Boaventura e São Roque. Então, atenção, secretário de Saúde. Estaremos entrando em contato com a senhora daqui a pouco, depois do programa, né, para passar algumas informações e também fazer algumas perguntas a respeito de um caso aí de Boaventura e de São Roque. Então, vamos encerrar o programa aqui, Marcão, e vamos buscar essa informação. E vamos fazer a resposta também ao senhor que mandou a mensagem aqui para a rádio. Né, estamos conversando desde ontem. Então a gente vai trazer uma resposta daqui a pouco e amanhã por completo aqui no programa a partir das 8 horas da manhã. Boaventura e São Roque.
1: Então tá dado o recado aí, amanhã tem detalhes no programa.
0: Bom, finalizando o programa de hoje, agradecendo a todos pela audiência, bem na sequência do programa dos Piá, nós voltamos a qualquer momento na programação da 102 e amanhã, né, a partir das 8 horas da manhã. Lembrando que alerta de temporal, né, Marcão? Então pessoal que não... Sei que não precisa sair de casa, né? Geralmente isso, pegar a rodovia.
1: Quando eu alerto, o pessoal pensa que às vezes pode ser que esse alerta, esse temporal, atinge só o interior do município, algumas redondezas. Tem que ficar atento. Às vezes vem só pra cidade, não vai pro interior, então tem tudo isso. Então fica ligado aí.
0: Nós voltamos amanhã com o programa Manhã Livre. Um abraço a todos aí na sequência do programa dos Piá.
1: Abraço, gente. Até logo mais às 13 horas no Show do Marcão.

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2: 10:14.
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quem aprendeu aí? Quem aprendeu? Ó, acende daquele jeito que acendeu aquela hora lá pra nós, só pra nós enxergar o povo aqui. Aí apaga o seguidor só um pouquinho aí pra nós, só pra nós vir. Joga a mão lá em cima, todo mundo assim, barretão. Pra você que tá, que ainda tem esperança da sua mulher assumir que você tá certo, joga a mão lá em cima. Pro lado, pro outro, pro lado, pro outro. Isso é barretão. Assim vai.

0: Isso é pra tocar nas caminhonetes de som, meus padinhos.
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2: Olá, amigo agricultor. Sabe aquela terra que você tem em conjunto com o vizinho, o tal do condomínio? E na hora de fazer a divisão amigável, o vizinho fala que não tem dinheiro para pagar a parte dele dos documentos? Isso dá muita briga, né? Mas hoje eu trago uma informação muito importante. A extremação é um jeito rápido e seguro de fazer tudo diretamente no cartório. Com a extremação você consegue sair do condomínio e ter a sua matrícula separada, sem depender do outro proprietário. É uma liberdade total. O que precisa? Basicamente ter no mínimo 5 anos de posse naquela área, apresentar o ITR, o CCIR, o CAR e o mapa feito por um profissional, pode ser um engenheiro ou um topógrafo. O cartório fará a escritura e o melhor da escritura é a seguinte, pessoal, você não paga o ITBI da prefeitura. O seu imóvel valoriza e você não precisa mais ficar pegando assinatura de ninguém para vender ou fazer um financiamento. Qualquer dúvida, procure um tabelião ou advogado que seja da sua confiança. Um abraço.
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7: Meio-dia e 21.
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1: 1:08.
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2: Estamos chegando. E aí, galera, como que vocês estão? Tudo beleza? Legal? Livre, leve, solto? Uma abençoada tarde para todos nós, que Papai do Céu, nosso Deus, nos abençoe cada um de nós aí. Boa tarde para você que tá no trabalho, na casa, tá almoçando, você que já almoçou, pra você que tá deitado no sofá, deitado na cama, tirando um descansinho antes de voltar pro trabalho, né? Para você que já está no seu carro, no seu caminhão, é você que está no aplica aí, nos aplicativos, né? Ubers da vida, não é Uber, né? Mas obrigado pelo carinho da audiência, o pessoal que tá na 466 também. Sejam todos bem-vindos a partir de agora, Marcão chegando junto e misturado na programação. Deixa eu mandar um abraço especial hoje aos motoristas de ambulância, né? Nós sabemos que muitos dos motoristas de ambulância que vêm de outras cidades e trazer pacientes aqui em Pitanga, né? Ou seja, para consultar no SIS, ou seja, no IDP, seja ali no hospital, enfim, né? Vem fazer as consultas aqui e enquanto os pacientes estão consultando, os nossos amigos motoristas aí que trabalham com ambulância de outros municípios estão aí descansando, né? Nesse momento, já almoçou, descansa até o horário de sair de volta para sua cidade de origem. Então, um abraço a todos os meus amigos motoristas de ambulância que estão acompanhando também a programação aí, tá bom? 13 horas com 10 minutos, agora 13:10, vou começar o programa então.
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2: Ao som deles, essa voz aí, né? Estãozinho Chororó.
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2: Evidências, 13:10.

Justin de Lepper. Na programação. 13 horas 18 minutos, 13 e 18. Excelente tarde pra você que tá chegando agora, ligando o seu rádio. Não mandou mensagem, texto, áudio ainda? Não mandou? Manda pra mim, manda mensagem no WhatsApp. Participe da programação, você comanda, será um prazer ter você comigo por aqui, tá bom?

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0: 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Tem o lojão Vale a Pena, lugar para se comprar barato sempre, senhoras e senhores. 13 horas e 27 minutos para as participações agora. A galera que tem chegando por aqui, já aumenta o volume.
1: Boa tarde, Marco. Bom.
0: Osmar.
1: Que você me diz, uma chuva boa, né?
0: Chuva maravilhosa.
1: Você curtiu um vídeo urbano? Né?
0: Claro.
1: Faz favor, mandar pra nós aqui na Maricela.
0: Vou mandar já.
1: Beleza, Osmar, querer.
0: Valeu, meu amigo.
1: Bom serviço.
0: Valeu, irmão. Tamo junto, Osmar. Abraço, meu amigo. Valeu.

aqui na programação. Ô galera, agora são 13 horas com 34 minutos. 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Alô, Claudemir, alô, Regina, abraço, boa tarde. 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Abraço, Adriel, toda a equipe, abraço pra vocês, ótima tarde, tamo junto e misturado aí, tá bom?

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5: Alô, agricultor, vamos falar daquela mata na beira do rio, da sangue, do açude. Aquilo ali é a APP, que é a Área de Preservação Permanente. A lei é clara, ali não pode ter lavoura e também não pode ter gado. É o que protege a sua água. E também tem a reserva legal, aquele pedaço de mato que o senhor tem que deixar na propriedade, e aqui no Paraná ela é de 20%. Se no passado o senhor precisou tirar, calma. O CAR e o PRA, que é o Programa de Regularização, estão aí para ajudar o senhor a acertar essas contas com o meio ambiente e muitas vezes sem precisar derrubar mais nada. Cuidar do mato e da água é cuidar do futuro da sua própria lavoura. Fica de olho, hein?
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2: 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Alô, Piazada, abraço, boa tarde pra vocês aí, tá bom? Ô, minha amiga Lúcia, boa tarde. Marcão, sabe aquela música lá do Renan e Raí, Nota de Jornal? Sei. Manda pra nós escutar aqui? É claro que mando. Alô, Lúcia, abraço, minha amiga. Obrigado pelo carinho da audiência. Manda já pra você aqui, ó.

Um abraço pro Zezinho. 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Boa tarde pra você que tá chegando comigo agora, tá aí ligando o seu rádio, tá ouvindo a programação, bom demais, hein?

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12: Ô, galera, e agora 2 horas em ponto, 14 horas como Keino também, né? 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Preço justo aí, serviço de qualidade, tá bom? 2 horas agora, 14 horas, 2 em ponto, como Keynon. Deixa eu só ir pra participação do ouvinte aqui no WhatsApp. Minha amiga Rosângela, boa tarde aí, como que tá? Tudo bem? Marcão, passando pra confirmar a audiência. Rosângela, um abraço, obrigado pelo carinho. Ô, Marcão, boa tarde. É o Flávio, tamo na audiência. Toca aí, Florida Club. Ô, Flávio, vou campear e já te mando aí, tá bom? Meu amigo Miguel Bueno, daí, Miguel, como que você tá também? Boa tarde, obrigado pelo carinho. Deixa eu ver aqui quem mais tá por aqui comigo. Boa tarde lá pra Leoni, é isso? Leoni, boa tarde também, obrigado pelo carinho da audiência aí, tá bom? Olha, Marcão, gostaria que mandasse um número. Ah, não tenho, Rosenilda. Eu não tenho o contato deles, o telefone deles aí, desculpa. O seu povo, tá bom? Ah, que mais aí? Ah, vamos mandar a música Flórida lá. Pega, aumenta o volume, vai sair, ó.

0: as melhores pra você aqui na nossa programação, indicação do ouvinte também. Olha a hora, gente, agora são 2:05, 2:05. Manda um abraço aí, manda um abraço lá pro pessoal do lojão. 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Eu não tenho telefone, Rosenilda. Eu não tenho esse número aí, tá bom? Desculpa, não tenho esse número aí. Ô, boa tarde, Marcão, toca pra nós aí o Padre Alessandro Campos. Troque o amor pelo ódio. Alô, Marli, abraço minha amiga lá em Santa Maria do Oeste, ouvindo a programação. Vou procurar já essa música pra mandar pra vocês aí, tá bom? Deixa eu pegar a participação da Jaque aqui no programa. Oi, Jaque, boa tarde.
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0: 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Gente, lembrando que até as 12h30

Então, povo. Deixa eu ver se estão me ouvindo lá. Deixa eu pegar aqui. 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Ô, me pediram pra mim a música lá do Troque o Amor, né? Pelo ódio, já, beleza. Já vou mandar aí, tá bom? Pode ficar tranquilo. É, meu amigo Nelson Teles também tá ouvindo a programação. Deixa eu pegar a participação do Nelson aqui, cadê? Aqui, aumento. Marcão, boa tarde. Estou escutando o barulho da chuva e ligado na amarelinha. Toca uma música, ela não larga. Ela não larga eu. Vou procurar essa aí, ô Nelson. Abraço, meu amigo. Tamo junto. Ótima tarde pra vocês aí. Valeu.

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2: 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Deixa eu mandar um abraço também lá pra... Deixa eu conversar com... Já pode conversar já com o Claudemir? O Claudemir tá aí na Clínica dos Colchões. Deixa eu conversar já com o Claudemir aqui. Deixa eu pegar aqui a participação dele. Deixa eu mandar um abraço lá pro Alan. O Alan Marcão, manda aí Barbarella, Noite de Verão. Opa, vou campear já essa moda aqui e já mando pra vocês aí, tá bom? Ô, Claudemir, boa tarde, bem-vindo.
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2: 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A Noite de Verão? Manda já, hein, o pessoal pediu.

0: indicação do ouvinte, a noite de verão da banda Barbarella, aqui na nossa programação, às 2:23, 2:23, foi a participação do Luiz Carlos aqui, pega lá.
1: Boa tarde, Marcão.
0: Boa tarde, Carlos, irmão.
1: Rufei, bom, Santa Maria do Oeste.
0: Tranquila?
1: Beleza, meu amigo?
0: Joia.
1: Roda aí pra mim uma, do Zezé, que o Marco Luciano, qualquer uma, beleza, meu amigo?
0: Beleza.
1: E tudo que tem de bom, ótima quarta-feira pra você.
0: Valeu, irmão. Um abraço pra vocês também, hein? Obrigado pelo carinho da audiência. Campanha pra mim, meu povo. Me ajuda aí. Uma do Zezé de Camargo e Luciano. Pode qualquer uma que você achar aí. Vamos mandar pra ele lá. Vamos mandar. Procura aí. Deixa eu pegar também mais uma participação do Miguel. Se o meu amigo Miguel mandou um áudio aqui. Deixa eu ver o que ele mandou aqui.
2: Boa tarde. Toca pra mim do Te Adoro Sampaio por causa dela, beleza? Tô ouvindo.
0: Opa, valeu. Tudo bom. Por causa dela. Vamos procurar essa música depois também? Deixa chateado, vamos procurar, vou mandar pra vocês aí também, tá bom? 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

corações e uma história. Olha a hora, gente, 2:30, 2:30. Eu não achei aquela música por causa dela, Teodoro e Sampaio, eu achei por causa dela com o Leandro e Leonardo, eu acredito que seja esta, eu vou mandar lá pro meu amigo Miguel, eu não achei com esse título aí, pro Teodoro e Sampaio. Eu achei com o Leandro Leonardo. Na verdade, tô procurando esse. Acho que é só pro Leandro Leonardo. Ô, meu amigo Claudivane, aí como que tá? Boa tarde, Marcão. Manda um som no Richard Max pra nós. Opa, vou campear aqui, já mando pra vocês. Aline, um abraço também, lindo Dominico. Né? Abraço, ótima quarta-feira. Obrigado pelo carinho. A Gisele Franco também, Marcão. Boa tarde, manda a música Your Love pra nós ouvir. Vamos campear aqui, eu mando já pra vocês aí, tá bom? Olha a hora, gente. Olha a hora, agora são 2:30. Tem o Richard? Tem aí? Você consegue achar pra nós? Richard Max, vê se tem aí nesse computador, esse outro. Agora só não lembro qual que é a música que o Claudio Van pediu lá do Richard. É essa mesmo? Tem certeza? Então manda pra ele lá agora. Vai lá. Alô, negão, um abraço!

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do nosso programa, né? 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Tamo ligado aqui no programa. 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Oh, deixa eu achar a música lá que pediram pra mim aqui no programa. Acho que foi a Gisele, né? A Gisele pediu pra mim, não foi? A Gisele? Manda pra ela aí, Earth Love. Essa aqui, ó. Essa aí. Aumenta o volume só pra mim, por favor. Essa aí, ó.

agora são 2h48, 2h48, agradecendo você já pelo carinho e pela audiência, finalizando já o programa. Sei que eu vou trazer outra música, já vai ser 2h52 quando terminar, né? Então já vamos estar fechando aí a nossa programação, mas eu quero agradecer você pelo carinho, né? Pelo carinho, pela audiência. E desejar a você uma ótima tarde, que Deus abençoe, que não venha chuva feia agora para nós o resto da tarde, de noitinho aí. E amanhã, às 8 horas da manhã, nós estaremos de volta aqui na programação também com o Jairo, com muitas informações, tá bom? Obrigado pelo carinho, a galera que participou, mandou mensagem texto, mandou áudio. Obrigado, viu, gente? E amanhã tem mais. Em sequência, o Bronze chega por aqui para comandar a programação. Valeu, gente. Tchau.

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3: 3:02.
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5: Olha, com a minha bola de cristal eu vejo pessoas fazendo bolinhos de chuva, vejo pessoas comendo. 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

0: Alexandre, vamos aí, Piazara, boa tarde, chove, olha, inclusive, a Ana tá vendo um pão de queijo lá, né?
1: Aproveitando a chuva e fazendo bolacha.
0: Ah, é bolacha?
1: Toque César Menotti Fabiano, porque choras.
0: Eu pensei que era...
1: Boa tarde de quarta-feira chuvosa, bronzeira.
0: Vamos lá, programa é a tua música aqui no programa do delegado que está começando a partir de agora e Conde pro Botudo. O que de gostoso tá rolando aí na tua casa? Mande pra mim o cardápio do dia aí. Cardápio do dia hoje, nessa tarde chuvosa, já que não dá pra trabalhar, vamos fazer algo pra nós comer de gostoso. Sejam todos bem-vindos pra mais um programa do delegado. Uma vez, viu, Ana Botuda fez um pão de queijo fake. Sem queijo, ali na hora do café tava gostoso. Aí deixamos um pra comer no outro dia, ela pegou e colocou pra segurar a porta da cozinha. Ficou pesado com a barbaridade. Se alguém provocasse nós, né, jogasse aquele pão de queijo na pessoa, matava, né? Homem mata outro homem com uma panzada de queijo. É o quê? Pão de queijo fake, né? É bolacha isso daí, Ana. Que beleza.

0: Olha, inclusive, fortes chuvas atingem o sul do país. Infelizmente, mais uma vez, o Rio Grande sofre, né, vários pontos de alagamentos. E inclusive uma imagem impressionante que eu tô postando nesse exato momento aqui no arroba Programa do Bronze, Bronze Notícias. Acompanha, uma casa foi arrastada pela força da correnteza do rio Taquari durante a manhã desta quarta-feira na comunidade de Linha Alcântara, em Bento Gonçalves, na Serra Gaúcha. O momento foi registrado por uma moradora e mostra a violência da enxurrada que levou o imóvel em poucos segundos. Segundo a prefeitura, não houve feridos. E é impressionante essa imagem que circula pelas redes sociais, e você pode acompanhar essa imagem agora no arroba Programa do Bronze no Instagram, Bronze Notícias. E a galera vem chegando com força nessa tarde animada, mas que bom, hein, rapaz? 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
1: 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Quem está ligado curtindo o Botudo?
2: Boa tarde, Bronze. Bronze, fazia tempo que eu não mandava uma mensagem pra você, homem do céu. Hoje, com essa chuva, ponhei o patrão pra trabalhar. Senhor Claudemir. Pensa num homem nervoso que tá, que eu ponho ele pra trabalhar, Bronze. Eu acho que ele vai ter que passar lá da tortura, tirar o couro e pendurar lá na chuva.
1: O Claudemir da Clínica dos Colchões tá mais nervoso do caboclo que não deixava o anão descer do ônibus, né? Diz que o anão vinha se escorregando, ele pegava e colocava novamente o anão no banco. O anão de repente vinha se escorregando, o caboclo viu que o anãozinho tava pra boca, quer descer. O meu ponto passou 3 pontos pra trás lá, homem. É. Por favor. O Claudemir da Clínica dos Colchões, seja bem-vindo aqui na Sala da Tortura. E pra torturar hoje eu vou tocar meu violino no teu ouvido. Primeiro eu vou te amarrar aqui, ó. Vou te amarrar aqui na Sala da Tortura. Traga minhas cigarras venenosas e o grilo cantador. Vamos dar uma surra primeiro, Claudemir, pra judiar bastante. Agora eu vou tocar, depois que você tomou um cacete, que eu vou colocar o violino aqui, deixa eu tocar o violino no teu ouvido aqui, ó. Sala da Tortura em ação, é cigarros venenosas. E o grilo assassino. Grilo assassino. Vamos lá, gurizada, boa tarde pra todo mundo que tá ligado, quem mais tá aí? Fala comigo, Brasil! Vamos lá, meu povo! Fala
3: comigo, delegado da audiência! Aí, aí, ó, Fabiano por cá, ligadinho na amarelinha aí, Bronze! Aonde que tá chovendo, Bronze? Aonde? Cê tá doido, motorista! Chove lá fora e pinga aqui dentro, ó! Aqui, ó, tá um sol que tá, um sol pra cada um, Bronze!
4: Se alguém provocasse nós,
3: né, Jô? Bicada indirecionada ali pro Belo Horizonte.
4: Homem mata outro homem.
3: Sobrevoando Minas Gerais aí, Bronze.
1: Olha, beleza? Minas Gerais.
3: Um abraço a todos aí.
1: Valeu, Fabiano. Foi pra você a perigosa aí, ó. Lá em Minas Gerais, um sol de rachar mamona. Vamos lá. O pessoal em Minas Gerais. Alô, caminhoneiros que levam Botudo de carona. Quem mais tá falando na maior audiência do rádio? Quero ver.
5: Alô, Botudo. Hoje eu vou gastar uns dados móveis.
1: Ah, coloquei crédito. Vai gastar os dados móveis hoje?
5: Agora estamos ricos da música, rapaz do céu.
1: Olha aí, ó.
5: Toca uma bem coisada pra nós.
1: Bem então. Coisada? Deixa comigo! Alô, meu amigo Anderson Jacinto, como é que você tá, Anderson? Obrigado pela companhia, Anderson. É Bituruna que você tá aí, né? A terra das serrarias. 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Quem tá ligado comigo é a Ana Bótico. O Urso da Transieira. Botudo. Correia. Fazia a horinha que não dava. Tamo aí ouvindo, rapaz. Toque uma moda bem boa pra nós aí, ó. Essa tortura é demais, Botudo. É o Urso da Transieira. Marciano Moreira tá ouvindo, Botudo. Um abraço. Vai lá, piazada, quem mais se liga aqui no programa do Botudo.
5: Toca pra nós e Botudo. Cavalo Preto.
1: Cavalo Preto.
5: Beleza, meu jovem.
1: Chegou nós. Deus abençoe. Programa é tua moda também. Muita chuva aqui em Faxinal dos Guedes, Santa Catarina, que é ouvir Gritos de Liberdade. O Dilei Munhoz, o Roberto Chimilowski. Tá ouvindo o Botudo lá no Cantu, que eu vi Mato Grosso e Matias, enquanto o sol brilhar, e saiu um bolo aqui, Botudo. Ai, que delícia, hein, pesada. Ah, chovendo, tem que inventar as coisas pra comer, né, gente? A Patrícia, boa tarde, Botudo, passando pra confirmar a audiência, Patrícia Nascimento com a Combis. A Combis ouvindo o Botudo, um abraço. Selminho do Cantu, esteja preso, seja bem-vindo.
6: Ô, Bruno, boa tarde, meu amigo. Tá uma bola ali, agora de ficar, só vendo o programa bem de boa. Então, barulho da chuva, escutando música. Acabou o setor do grande. Lembrança do nosso amor pra nós, por cidade maravilhosa. Valeu, Bruno, pelo programa, até boa tarde, até mais, tchau, tchau.
1: Valeu, Zé Zona Zabim, um abraço, Dingão. Quem mais? Fala comigo.
7: Boa tarde, Broto, beleza?
1: Beleza.
7: Tem um armarinho pra chumbar na janela ou não?
1: Tem também. 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
7: Boa tarde, o doutor delegado.
1: Boa tarde.
7: Da audiência.
1: Tem de preso aí, então.
7: Meu amigo Bronze.
1: Como é que beleza? Tá?
7: Roda um Chico Rei Paraná, chorei na camisa pra me ouvir aí. Beleza? E tudo que tem de bom.
1: Tudo de bom. Um abraço aí, Luiz Carlos, Santa Maria do Oeste. Roda Morena pro Nelson que tá lá curtindo a chuva.
8: Ei, Roda, velho. É. Quem que vai reinaugurar a sala da tortura de novo, hein, brother?
1: O Claudemir?
8: Vai ter uma cheirada diferente, hein, nós?
1: Você viu que tem até o grilo assassino hoje aqui, ó. Ô, abraço, Nelson. Daqui a pouquinho eu tenho aqui o... É, tem uma banda aqui que eu vou empresariar. O pessoal me procurou hoje de manhã. Ah, Baltudo, você pode empresariar a nossa banda? E eu botei a cara, né? Aqui tem coragem, Nelson. Eu vou empresariar e quem quiser contratar aí os shows do pessoal que... Eu não tenho o nome da banda ainda. Vou colocar só um pedacinho aqui pra vocês verem aqui o talento que eu vou. Tenho medo até de ficar rico, rapaz, que vocês piarem aqui, porque quando eu bati os olhos assim no vídeo, eles mandaram pra mim o material ontem, Nelson. Mas, o senhor de repente podia empresariar a nossa banda aí. Me manda um vídeo que eu quero. Quero dar uma analisada no material aí, né? E daí eles me mandaram o vídeo, Nelson. Falei, não, pode deixar comigo aí. O que depender de mim, esses piados vão ser sucesso.
9: Então, acompanhado essa esfera aqui, eu quero...
1: Só um pedacinho aí, quem quiser contratar aí, ó. Eu ainda não sei o nome da banda. Você pode me ajudar, inclusive, aí, escolher o nome pra minha banda.
9: Consigo cantar. Ó. Dos quatro Galderi, Me Vou Pra Vaneira.
1: Essa é boa. É, a música é boa. Me Vou Pra Vaneira é uma música. Vamos apresentar a música, então. Tô bonito, gaiteiro, velho.

0: Quem quiser contratar aí minha banda aí, pode entrar em contato aí. Animar festas e bailes. Sucesso. E daqui a pouquinho o meu violino. Só que o meu violino é meio barrento. Meu amigo Gabriel Jacaré tá ouvindo, José Merda tá lá em Orlando, sintonizado, a Lúcia Capixac também tá na sintonia, a Dulce tá ligada, curtindo o Botudo. Aposto que vai ser o Nerd que vai pra sala da tortura. Você tá louco pra colocar o Nerd na sala da tortura hoje, Dulce? A Maria Miranda também tá ouvindo o programa do Botudo. Vamos lá, rapaziada, o que cachorro dos fera aí, Nerso?
1: Roda Canela Baia.
0: Canela Baia. Ó, você se decida, rapaz. Você pediu uma música que eu tô campeando tua música e já pediu outra música, você se decida aí, Nerso. Você pediu uma música, eu fui buscar a música aqui, você já pediu outra música e agora vai me enlouquecer desse jeito, né? Mas qual é que você quer? Você quer a Chorei na Camisa ou você quer a Canela Baia? Você se decida aí, Luiz Carlos. Vai me enlouquecer ainda.
2: Nós estamos
0: acelerando
2: aqui.
0: É, acelerando aí, o Osmar tá acelerando com o rádio ligado. Um abraço, tudo de bom, obrigado pela companhia. Vamos embora, rapaziada. O Eduardo Teles também tá ligado, curtindo o tudo aqui na 102 FM. E você também pode programar sua música, pode mandar um abraço pra quem você quiser nessa tarde bem gostosa, chuvosa. E se tiver algo de gostoso de comer na tua casa aí que você tá fazendo, e mande uma foto pra nós aqui.

0: tá indo, velho. 5 minutos somente para as 6. Ah, não, para as 4 da tarde. Pensei que tava acabando o programa. 5 para 6. Mas se nós passou tão rápido o programa que eu nem viro. Boa tarde para todo mundo. Faltam 5 para as 4 aqui na 102 FM. E lá na casa do Biluca, Cecília, estão lá comendo um pinhão na chapa. Olha que beleza. Pinhão na chapa saindo lá na casa do seu Biluca. Um abração para vocês. Obrigado pela companhia. Falando em peças menores, uma vez que o caboclo deu peças menores para sua esposa. Olha, tá aqui as peças menores que você pediu. Entregou para ela 6 calcinhas, todas pretas. Eu falei assim, meu Deus, querido, você comprou calcinhas todas pretas? Sim. O que que vocês vão pensar de mim? Vão pensar que eu só tenho uma calcinha. Os outros. Os outros. Que tal lerda, mulher nome, né? É. O que que os outros vão pensar de mim? Vão pensar que eu só tenho uma cor. Vamos lá, gente. Boa tarde para todo mundo que está chegando aqui com o Botulo nessa tarde chuvosa. Obrigado pela sua audiência. 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Inclusive, esse dia o pessoal me ensinou inclusive fazer pinhão assado na air fry. Você sabe que eu me enrolei e acabei que não fiz, né, Batuda? Mas vou fazer ainda.
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1: 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Informações do trânsito aqui na nossa região, um gravíssimo acidente, inclusive interditada totalmente a BR-277 no distrito do Guará, aqui em Guarapuava. Um grave acidente de trânsito foi registrado no início desta tarde na BR-277, no KM-325, no distrito do Guará, em Guarapuava. De acordo com a Polícia Rodoviária Federal, o sinistro foi do tipo colisão frontal, que envolveu vários veículos. Equipes da Polícia Rodoviária Federal, do Corpo de Bombeiros e do SAMU estão no local prestando atendimento às vítimas. Em razão da ocorrência, a rodovia está totalmente interditada nos dois sentidos, provocando congestionamento, exigindo que os motoristas redobrem a atenção e evitem a região se possível. Informações repassadas por populares apontam que o acidente pode ter deixado uma vítima fatal. No entanto, até o momento a Polícia Rodoviária Federal ainda não confirmou oficialmente esta informação. 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

0: Mas também um abraço lá para toda a equipe da Guzão, obrigado pela companhia. Sejam todos bem-vindos aqui no programa do Botudo.
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2: Confira agora a hora certa. 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
3: 4:07.
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0: o título volta automaticamente para a seção de origem, sem necessidade de um novo pedido.
1: Olha, inclusive, o nosso amigo o Fabiano, ele tá ouvindo a gente lá em Perdões, Minas Gerais, e o nosso amigo o Alexandro tá ouvindo Botudo lá em Aparecida, São Paulo. Eu acabei de postar os vídeos no arroba Programa do Bronze, onde você viaja pelo país e fora dele também, através da nossa audiência. Acompanhe e já siga o delegado aí, arroba Programa do Bronze. Cadê vocês? Vamos lá, rapaziada. Hoje é quarta-feira, meio de semana, com chuva. Previsão de 34 milímetros. Tempo estável segue até sábado, segundo as informações do Climatempo. Meu amigo Chico Barba tá lá ligado. Alô, Chico Barba, como é que você tá aí, rapaz?
2: Aparecida, São Paulo.
1: Olha aí. Eu
2: acabei de postar os vídeos do arroba.
1: Alô, Chico Barba.
2: É onde você viaja.
1: Liso de bola e liso numa viola. Esse é o Chico Barba, pia. Ô, Chico Barba, eu tenho um caboclo aqui que eu tô assessorando ele aqui. 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Estaremos lá com o meu amigo Juliano, o Chicão. Você que é um caboclo da viola aí, ó. Será que esse caboclo vai me dar trabalho ou não? Eu tô achando que ele é meio marrento, escute.
3: Calma, deixa eu acertar aqui, ó.
1: Ó, esse é o violeiro, ele tá tentando afinar a viola, hein, Nerson? Tô achando que esse caboclo vai me arrumar confusão ainda. Não sei, e eu já sou meio pavio curto, esse caboclo, eu vou surrar esse caboclo, eu vou dar uma, pegar a viola que vai na cabeça, né? Eu já sou meio pavio curto, meu violeiro é pavio curto, eu vou sair no braço, nós dois não vai dar certo essa parceria aqui, porque dois pavio curto não dá certo, né? Atenção.
4: Arma, deixa ele acertar, mas oi.
3: Então, vamos tá. Puxar a vestida de cedo agora.
1: Opa, tudo. Vestida de cedo lá pro domador, vamos ver.
4: Muito apressado, espere.
3: Ó, o violeiro deve demorar quase um ano pra afinar essa viola.
4: É, mas é que a viola é...
3: Aqui é rei da viola, eu faço o que eu quero, velho.
4: Tá, então...
1: É um pouco humilde, rapaz. A viola é minha, rapaz. Atenção, vamos afinar a viola, atenção.
3: Então vamos puxar a vestida de cedo agora. Há quase um ano pra afinar a viola, aí na viola aí.
1: Quer que eu pare
3: de tocar?
1: Quer que eu pare de tocar? Já se estressou meu violeiro aqui, Chico. Quer que eu pare? Uma vez, Nerson, disse que tinha uns caboclos e gaiteiros igual você e Eduardo, assim, uns caboclos bons de gaita. E diz que maioria da vila lá diz que eram um gaiteiro. E daí diz que o caboclo... Por ser, né, influência ali de todo mundo tocando gaita, resolveu comprar uma gaita. Comprou uma gaita, disse que o cunhado dele já foi pirojar lá. Ele puxou a gaita, acabou com... Não, não é assim que começa, tem que começar diferente. Disse que o cunhado só deu uma olhada, assim, de canto de zóio, e não falou nada. E daí, guardou a gaita. Passado, assim, tipo um mês, mais ou menos. Ele puxou a gaita, no que ele começou a tocar, o cunhado escutou, morava ali na casa vizinha, foi lá. Sentou do lado do gaiteiro e falou assim, viu? Não é assim que você tem que tocar. Você tem que tocar. E pegou a mão do cunhado assim, foi colocar onde ele achava que era. Esse caboclo se atentou, pegou e jogou aquela gaita no meio do terreiro. Pegou-lhe o machado. Torou a gaita no meio. Foi se arranque daqui, rapaz. Diz que nunca mais ser falado, os cunhados. Vamos lá, gurizada, programa do Botudo. Então, atenção pro nosso violeiro aí. Um violeiro humilde, mas também tem um atentando, coitado do violeiro. Deixa o óbito afinar a viola, atenção.
4: Deixa ele acertar,
1: mano. É. Vamos acertar a viola, então.
3: Deixa a vestida de cedo agora.
4: Tu tá muito apressado, espere.
3: Ó, o violeiro deve demorar quase um ano pra afinar essa viola.
4: É, mas é que a viola é...
3: Aqui é rei da viola, eu faço o que eu quero, velho.
4: Tá, então...
1: Lembrei daquele velhinho...
3: Mais um ano pra afinar a viola, aí na viola aí.
1: Aquele velhinho da galopeira? Não, canta o que eu quiser aqui, não venha pedir música aqui, velho.
3: Quer que eu pare de tocar?
1: Essa é muito boa, já. Quer que eu pare de tocar? Nem começou a tocar a viola, velho.

0: Ô, Chico Barque, que cachorro do nosso violeiro aí, ó. Vamos lá, rapaziada. Boa tarde aqui pra dona Neuda, que tá ouvindo Botudo. Quem mais tá na sintonia da Rádio Amarelinha? Vamos embora, gurizada. Nessa quarta-feira, o Aloísio tá ligado curtindo Botudo lá na Pitanguinha. Alô, pessoal da Pitanguinha, um abraço pra todo mundo aí. Vamos lá, gurizada. Quem mais tá ouvindo a 102 FM, fala comigo, Brasil. Cadê a nossa audiência? Cadê vocês?
1: E o Janela tá ouvindo a bronze aqui da Pitanga.
0: Olha aí.
1: Fazendo arrancando um piso aqui, juntamente com o Pitilogo aqui, bronze.
0: Alô, casada aí do Posto Idaza, um abraço pra vocês do Posto Idaza. Obrigado pela companhia, alô, Janelinha. Alô, pessoal aí dos Pitilocos. Obrigado, pessoal dos Pitilagos, pela audiência. Meu amigo André já mandou um videozinho aqui e tá rolando... É nozinhos daí, o André?
2: Vamos dançar bonito, hein?
0: É nozinho que você tá fazendo aí, André? Ai! Tá rolando nozinho na casa do André, gente. Hoje ele fazer comidas diferentes. O que você tá fazendo diferente? Mande uma foto igual meu amigo André.
3: Pinhão na chapa saindo.
4: Fala, Botudo! Chuva que Deus manda! Tamo! A escuta já da amarelinha. Choveu, liberaram aí mais cedo hoje.
0: Aí, meu amigo Urso, ó.
4: Tamo indo, ó. Pra casa.
0: Alô, meu amigo Urso, eu tô com medo que de repente dê um pique de luz e acabe a luz e tem que ir embora também, Urso. É. Alô, meu amigo Urso, um abraço pra tarde, pra Chigoski, na escuta do programa, a Mari Vicentina, a Luzia Loche também na audiência.
5: Boa tarde, Botudo, sou o Matheus.
0: Ô, Matheus.
5: Se tiver sorteio, põe eu.
0: Não tem um sorteio, filho do
5: céu. A mãe tá fritando bolinho.
0: É, estão fritando bolinho. Ai, que gostoso.
6: Ali no fundo de campo.
0: Daqui a pouquinho nós vamos colocar o Nelson na sala da tortura aqui, ó. A pedido da Dulce. O gaiteiro tá ensaiando aqui, ó. O Eduardo Testa lá ensaiando. Alô, Eduardo, um abraço.
7: Boa tarde, Bronze. Sebastião Pedreira por cá, sempre na escuta. Todos os dias aí, escutando a melhor aí,
0: sim,
7: aí, Bronze.
0: Show, show, show. Show.
7: Cadela Baia.
0: Cadela Baia. Vou mandar pra você lá, vai.
8: Boa tarde, Botudo. Pois é, rapaz, sei que eu ia empresário, podia me empresariar também.
0: É?
8: Eu tô...
0: Vamos ver se você tem talento, vamos ver se você tem talento pra empresariar você, vamos ver.
8: Sou cantor, sim, mas eu canto assim no banheiro, baixo o
0: canto,
8: fazer uma música assim,
0: ah.
8: Eu queria...
0: vai lá, vai, solta.
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0: Cantando no chuveiro, coisa legal. Vamos lá, rapaziada, boa tarde. Olha, esse desceu agora da cegonha. Meu amigo Alan trabalhando lá na sua estética automotiva, dando um trato nos carros. Rádio ligado com o Tino Botura. Alô, professora Dulce, a professora Lourdes. E a Dulce tá lá com o rádio ligado, ouvindo o Botudo. A professora Luiz que estão lá tomando um chimarrão, escutando o delegado.
9: É bronze, manda pra nós o pé de frango pra nós ouvir, bronze.
0: Pé de frango, vamos lá, pé de frango. Sábado é aniversário do meu gaiteiro, bronze. O Eduardo Teles vai fazer 15 anos. Olha aí, Eduardo Teles, 15 anos. O sábado vai ter bolo lá nos Teles. Que beleza, hein? Parabéns pra você, Eduardo. Nossa, é um menino ainda, né? Piazão de tudo aí, rapaz.
10: Parabéns,
0: tum. Acabou com o velho bom de gaita. Parabéns,
10: saúde,
0: aí, ó. Tudo de bom.
10: Felicidade.
0: Coloque o Nelson Teles na sala da tortura e pegue a minha furadeira lá que eu vou torturar ele com a furadeira. Primeiro vamos dar um cacete nele, meu. Agora pega a furadeira, né, no ouvidinho, agora que ele tá caído aqui, ó. O grilo. Sala da tortura! Alexandre Guimarães tá ouvindo o Botudo. Ô Botudo, tô aqui passando massa corrida nas paredes. Pega uma moto dos serranos pra nós aí, ó. Chegou nó. Inclusive, o nosso amigo Anderson Jacinto, ele falou assim, o cardápio é argamassa hoje, cara.
11: A minha dona é na base do...
0: Alô, meu amigo Pedro Azul, um abraço. Quem tá ligado curtindo o Botudo, nosso amigo William. Parece que vai rolar uma feijoada aí, ou é impressão minha, William? É? É impressão minha ou vai rolar uma feijoada aí hoje? Alô, Bagual de Guarapuava. Hoje até que mandou um áudio mais curto, Bagual de Guarapuava. Mandou um áudio de 2 minutos e 5.

Estamos aqui curtindo o coronel da rádio. Aí não tem pra louco, né, meu amigo Batodó?

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1: Bronze tem coisas que vai e deixa saudade. Uma delas é as pesquisas da Botuda. E eu vou voltar, Bronze. Vou voltar com tudo. Não quero nem saber, Bronze. Faça chuva ou faça sol, eu vou chegar no seu bairro, eu vou chegar aí no sítio, eu vou tomar um café com você e eu quero saber. Qual que é o programa que tá bombando? E hoje, Bronze, eu tô aqui, ó, no bairro São Basílio. E eu vou entrevistar pessoas aleatórias sem me identificar e vamos ver o que que dá, né, Bronze? Oi, minha amiga, tudo bem? A senhora pode me dar um minuto da sua atenção? Opa, moça, pois não? Então, antes de eu me identificar, eu tenho uma pergunta pra senhora. A senhora escuta rádio? Sim, aham, eu escuto rádio, escuto bastante, todo dia. E assim, como é que é o nome da senhora? Juvita! Dona Juvita, qual que é o programa assim que a senhora não fica sem? Que a senhora chega a ter, assim, ficar nervosa. A senhora não escutar. Olha, minha amiga, como é que é o teu nome? Desculpe, dona Juvita, mas eu não vou me identificar antes da senhora responder. Ah, tá, nossa, e tá bom. É o programa que eu mais gosto, que eu escuto cedo e de tarde, religiosamente. Eu não saio de casa nesses horários. É do programa da Bronze? Menina, eu sou apaixonada nesse programa. O Bronze é aquela moça, a Batuta. Nossa, mas não tem pra ninguém. Sério, dona Juvita, pois então. Agora eu posso contar. Eu sou a Batuta, dona Juvita. Aí, Bronze, aí, ó, tamo vendo.
2: É impressão minha, você deu uma pressão na dona Juvita pra ela voltar, né, nós?
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0: Alô, Moreirão, como é que você tá, amigão? Boa tarde pra você, obrigado pela companhia. 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
0: 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Olha, o William mandou algumas fotos, eu falei assim, daí, William, preparando uma feijoada, tá fazendo um cupim. Barbaridade, William. Um abraço, pessoal do chalé, radinho ligado, curtindo o Botudo, e vai sair cupinha, e tomara que o Pisadinha não esteja ouvindo, porque senão já sabe que já vai chegar aí, né? Ô Botudo, manda aí uma moda pra nós aqui, pessoal da sinalização da Tripolone. O Alex, o Márcio, o Eric e o Fernandinho, especialmente pro Marivaldo, seu fã de carteirinha. A música é Leão Domado, do Chico Rei Paraná. Ah, rapaz, eu acho que foi o seu Marivaldo que a gente encontrou ontem no restaurante, né? Que agora eu tô sem manjar, pessoal. Ontem fomos no restaurante, hoje vamos comer uma pizza que a Botuda ganhou de presente. E assim estamos nós. Parceiros por demais. Leão Domado programado aqui nessa tarde chuvosa em toda a região central do Paraná. Você pode, se você estiver fazendo alguma comida diferente ou alguma programação diferente hoje, você pode mandar para nós aí o que de diferente você está fazendo hoje, que não é de costume você fazer. Ó, quem tá na estrada, meu amigo Giovanni da Cruz. Alô, Giovanni, como é que você tá? Deus te proteja aí na estrada. Obrigado pela carona aí, amigão. Tamo junto aí, ó. Giovanni tá lá ligado, curtindo o Botudo, levando o amigo dele, o delegado, na Gabine do caminhão, um abraço.
2: Boa tarde, brother.
0: Boa tarde.
2: Pois é, essa dona Jupita aí é meio complicada, né?
0: É.
2: Será que a Botuda foi de bote? De canoa, entrevistar com esse chuveiro? Ô, Bruno.
0: O quê?
2: Agora é pra tocar de verdade. Porca véia. Porca véia, qualquer uma.
0: Porca véia, vou mandar pro senhor do Porca Véia aí, tudo de bom.
3: Obrigado aí, Bronzinho.
0: Alô, meu amigo Fernandinho, um abraço pro Fernandinho, um abraço lá pro senhor Marivaldo, um abraço pra todo o pessoal aí da sinalização da Tribolone, ouvintes do delegado, obrigado pela companhia. O meu amigo Seto tá lá na oficina, acabou de mandar um videozinho aqui. As oficinas que tem rádio ligado, curtindo o Botudo, são oficinas que fazem um baguado, um serviço. Um abraço ao meu amigo Tiagão da Pedra Azul, pediu aqui o João Boiadeiro. Daqui a pouquinho vou pregar de fogo aqui numa música da Tortura, ó, só a introdução, ó. 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Eu falei que é só a introdução, mas tá tocando a música, homem. E o nosso violeiro marrento aqui, ó. Atenção, violeiro marrento no programa do Botudo. Cadê o nosso violeiro marrento aí, ó? Vai lá.
3: Calma, deixa eu acertar aqui, ó.
4: Arma, deixa eu acertar, mano.
0: Ó, violeiro marrento.
3: Vestida de seda agora.
0: Ah, vestida de seda.
3: Ó, o violeiro deve demorar quase um ano pra afinar essa viola.
4: É, mas é que a viola é...
3: Aqui é rei da viola, eu faço o que eu quero, velho.
0: Deixa eu vestir de seda agora. Olha o rei da viola, ó.
3: Há quase um ano pra afinar a viola aí, já tem...
5: Eu paro de tocar? Não, eu vou parar de tocar.
0: Ele nem começou a tocar, não. Vou parar, você cala essa boca, rapaz. E o conjunto que, se você quiser contratar, eu tenho contato nos bairros aqui, ó. Atenção.
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0: Atenção.
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0: Olha aí, essa aí, ó. Conjunto aí, quem quiser contratar pra festas e aniversários, fale com o delegado aí, ó.

0: Olha, quem quiser contratar a banda, fala comigo aí, eu tenho contato da banda. A banda é boa, piazada. Tá um pouco, não tão bem entrosado ainda. Mas a banda é boa. Ô, quem quiser contratar, fala comigo. É promoção do programa do Botuna. Temos violeiro marrento e temos banda boa de toque, boa de canto. Programa do Botuna, dos talentos aí. Quem quiser contratar, fala comigo aí. Ô, inclusive, daqui a pouquinho, já que tá chovendo, eu fiz diferente hoje. Já que tá chovendo, eu trouxe minha gaita. E daqui a pouquinho eu vou abrir a gaita nesse programa pra você que tá ouvindo o programa do Botudo. Você pode inclusive deixar aqui no WhatsApp uma música que você queira que eu toque na minha gaita. Fazer, ó, Botudo, já que você é o bom mesmo e quer ser o bom aí, não sei o quê, toque a música tal, manda aí, se eu souber eu vou tocar. 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
1: Promoções 2026. Começou nesta segunda-feira, dia 20, o prazo para que eleitores que não estarão na cidade onde votam nas eleições de 2026 solicitarem a transferência temporária do título. Com ela é possível votar, mesmo fora do domicílio eleitoral. O prazo vai até o dia 20 de agosto. E para fazer o pedido, é preciso estar regular com a Justiça Eleitoral. Quem tem a biometria cadastrada consegue fazer a solicitação de maneira virtual. Na transferência temporária, o eleitor escolhe um novo local de votação para o dia do pleito. Ele só poderá votar na sessão indicada no requerimento. E após o fim do processo eleitoral, o título volta automaticamente para a sessão de origem, sem necessidade de um novo pedido.
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1: CBF confirma novidade na arbitragem a partir de sábado pela 20ª rodada do Brasileirão. A CBF confirmou que a tecnologia do impedimento semiautomático será usada nas próximas 10 rodadas do Brasileirão, marcando uma nova fase para a competição. A implementação já começa na partida entre Atlético Paranaense Internacional e também Santos e Chapecoense, ambos às 18h30. E também, após um processo de implementação que levou 8 meses, todos os jogos da elite do futebol nacional passarão a utilizar essa tecnologia, que vai o quê? Aumentar a precisão das decisões de impedimento. O sistema identifica automaticamente possíveis irregularidades e gera uma reconstrução tridimensional do lance em poucos segundos, auxiliando a equipe de árbitro de vídeo.
0: Olha, inclusive, mande seu boa tarde pro Botuda aí, se você estiver fazendo uma comida diferente hoje, está fazendo algo diferente, uma programação diferente, nessa tarde que chove na região central do Paraná, você pode dividir conosco aqui no programa do Botuda.
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0: 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Vamos lá, para a dúvida da nossa produtora de hoje. 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É que eu faço de tudo, dona Rosa. Não dá risada, eu faço de tudo. Então, Batuda, eu gosto muito de você. Eu sei que você é veterinária, você é agrônoma, você é locutora, você é jornalista. Então, Batuda, eu queria saber quanto que a gente ganha. Quanto que a gente investe, quanto que a gente ganha pra ter uma estufa de morango. Olha, dona Rosa, uma excelente pergunta. E o lucro? O lucro varia. Sabe por quê, dona Rosa? Depende da quantidade que a senhora vai plantar. 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O tamanho da estufa, produção por planta, produção estimada, o faturamento bruto. Pode parecer complicado, dona Rosa, mas não é. 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Tá bom, dona Rosa? Então vale, ó. Vale falar com o João, que eu já vou lá com a senhora.
1: Inclusive, meu amigo Sr. João Batista. Tô precisando de morangos. Não que eu seja o maior pidoncho do rádio, mas... Quando eu fui tomar iogurte, eu falei assim, amor, cadê os morangos da Campo Forte? É você, amor, você comeu tudo. Eu falei assim, ai, que raiva. Nossa senhora. Faz de novo. Ai, que raiva. Falei, amor, cadê os morangos da Campo Forte? Ela acabou, amor. Olha, muito bem, vamos lá, rapaziada. Pão no Botudo, quem tá ligado aqui, ó. Simbora!
2: Ô, Bronze, os já não são bons. Tem que treinar mais.
1: Aí cê, viu? Viu, Igor? Você viu? Ah, você viu o Amardo? Amardo do violino, não? O caboclo quer que ele afine logo, viu? Mas, não, se quiser, eu nem toco, rapaz. Sabe? Traga tua gaita aí, ó. Ô, Ilha, vai rolar um cupim lá, inclusive. Quero agradecer meus fãs aqui, a professora Lourdes, minha fã. Minha fã como gaiteiro. O Igor, que é gaiteiro. O duro que eu toco gaita agora aqui na frente de vocês, que são gaiteiros profissionais. O Ilha, o Igor, o Nelson Teles e outros gaiteiros que acompanham esse programa, né? Eu tenho até vergonha de puxar minha gaita aqui, mas como eu tenho uma fã, a respeito a minha fã, a dona Lourdes,

que achou, Igor? Que achou aí, Pia? Será que eu dou pra um gaiteiro, William? O Nelson Teles, Eduardo Teles, gaiteiros, vocês aí, como se fosse um The Voice Brasil, aí vocês virariam a cadeira pra mim, eu tocando gaita, não? Obrigado. Dá pra virar a cadeira pra mim? É. Coloque lá na nossa banda, que estamos. Atenção pra banda aí. Coloque a banda agora. Quem quiser contratar minha banda, eu tenho uma banda agora.

0: Pega o refrão agora, pesada.
1: Não tenho morada, Floriano Acordiana.
0: E o meu, e tá aqui o violeiro marrendo, atenção.
2: Calma, deixa eu acertar aqui, ó.
0: O que cachorro desse violeiro, Igor?
3: Arma, deixa ele acertar, mas, oi.
2: Tu tá... puxar vestido de seda agora.
3: Tu tá muito apressado, espere.
2: Ó, o violeiro tá demorando quase um ano pra afinar essa viola.
3: É, mas é que a viola é...
2: Aqui é rei da viola, eu faço o que eu quero, velho. Tá, então...
0: É bom a humildade da pessoa, né? Aqui é o rei da viola, pô. Faz o que eu quero, cajão.
2: Vamos puxar vestido, senhor, agora. Há quase um ano pra afinar a viola, aí na viola aí. Quer que eu pare de tocar?
0: Engraçado que ele nem começou a tocar, né? Quer que eu pare de tocar? Ele nem começou a tocar?
2: Não, eu vou parar de tocar.
3: Não é louco? Ah, encrencaram o laceiro, o laçador. Ah,
2: agora. Tá encrencando o músico. Capaz, né?
3: Mas capaz.
0: E agora vai. Ih, mas vai demorar demais. Vamos lá, Luizana, piazada que estão ligados, curtindo o Botudo. Ah, um abraço, pessoal que tá ligado, curtindo o Botudo. Obrigado pela companhia. Quem mais tá aqui na audiência nessa tarde bem gostosa? Um minuto para as 5 da tarde aqui no programa do Botudo com gaita e tudo hoje. Daqui a pouquinho eu vou tocar, quem quiser que eu toque mais gaita, fazer o Botudo, toque uma na tua gaita. A professora Lourdes que gostou da minha gaita, que tem que fazer inclusive um encontro de gaiteiros. Eu, o Nelson e o Eduardo, imagine, 3 gaitas.
4: Ô, Bruno.
0: Vai lá.
5: Aê, Batuda, requetaram uns cantores nessa aí, né, Batuda? Meu Deus do céu.
0: Ô, Urso, quiser levar minha banda aí, final de semana, aí tá na promoção aí. Final de semana, Bustiara Tripolone, que quiser aí, atenção. Alô, rapaziada, aí um abraço pra todo mundo aí, o Claudio Ivan tá na sintonia. Ô, Batuda, quanto é que vocês compram pra estragar uma festa? Não, mas não pode falar assim com os músicos, nós somos artistas, pesado. Não pode, não pode agredir nós. Não fale assim no meu grupo, rapaz. Um abraço pro meu amigo Claudio Ivan, o João Augusto Miranda tá no carro, ligado aí. Eita, João Augusto, obrigado pela companhia, o Celso tá na sintonia. Um abraço pro Celso, pessoal lá de reserva, o Geraldo Kerninski. Olha, vai sair uma costela lá no Geraldo, rapaz. Ele já espetou a baita, que beleza, hein? A Zenilda, tá ouvindo o Botudo, um abraço, Boa Ventura de São Roque. Olha aí, Botudo, quem tá ligado aqui é o Matheus Henrique. Alô, Matheus Henrique, um abraço, pediu uma música do Baitaca. Ô, Bronze, manda a música aí, a gaita do falecido, Edilson, o pai do Jack. Um dos melhores laçadores da nossa região central do Paraná. Um abraço pro nosso amigo Gabriel Jack. Ali tem talento pra laçar. Eita, Gabriel, velho. Um abraço lá pra toda a família. Obrigado pela companhia. Quem mais tá na sintonia aqui com o delegado? Vamos lá, meu povo.
6: Mas bem marrentinho mesmo, você gaiteiro, né, Botudo?
0: Não, você viu?
6: Quer que eu pare de tocar?
0: Nem começou ainda. Quer que eu pare de tocar, mas... mas ele nem começou a tocar, né? Vamos lá, pesada. Alô, Juliano Miranda. Como é que você tá, meu amigo? Um abraço. E a Sandra Bandi, enquanto o Geraldo colocou a costela no fogo, eles estão lá tomando um chimarrão e curtindo o programa do Bronze. Mas que beleza! Quem mais está aqui comigo? Fala comigo, Brasil!
7: Ô, Bronze, essa banda tua tá igual a aquele Miguel Machado ali de reserva.
0: Viu? Não fale.
7: Que perdeu a dentadura no show que foi fazer.
0: Não fale do Miguel Machado, que nós temos um fã do Miguel Machado aqui, que é o Nerd, ele tá escutando nós, rapaz.
7: Você lembra? Os caras morrem de fome.
0: O Miguel Machado?
7: Eu lembro, não tem nenhum do Miguel Machado, é pra nós dar risada.
0: Atenção! Olha, inclusive o Igor aqui, eu achei mais um fã do Miguel Machado, dois fãs do Miguel. Agora eu não vou confusar no programa aqui, ó. E o Igor é fã do Miguel Machado também, Anderson.
7: Ô, Bronze, essa banda tua tá igual a aquele Miguel Machado ali de reserva.
0: É de reserva.
7: Que perdeu a dentadura no show que foi fazer, lembra?
0: É.
7: Esse cara morre de fome, cai embora. Eu mesmo não tenho nenhum do Miguel Machado, né, pra nós dar risada aí, pra fazer graça.
0: Atenção, o Miguel Machado, inclusive, ele é reserva, né? E tem os fãs do Miguel Machado aqui, ô Anderson. Não fala do Miguel Machado, né? Vamos arrumar confusão no programa aí. Ó, o Nelson é fã do Miguel Machado e o Igor é fã do Miguel Machado.
4: Põe o seu cachorro na coleira, meu bem, senão eu não vou mais lá.
0: É, exatamente. Inclusive essa música, o Juca Bala fez uma outra versão, né? Ele regravou essa música, né? Mas essa música era a autoria do Miguel Machado, do Cachorrinho. Ô, deixa eu ver se eu tenho aqui a música do Cachorrinho. É, a música do Cachorrinho, Miguel Machado. Ele é de reserva, né? Um abraço lá pro Miguel Machado, pra todo o pessoal de reserva. Deixa eu ver se eu tenho aqui. Acho que é essa aqui, ó.
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0: Olha aí. Vai lá.
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0: 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É, igual o caboclo disse que o caboclo foi entregar as cartas, um carteiro. E daí o. Tinha um cachorro assim, daí falou assim: vê, esse cachorro aí é bravo. É. Teu cachorro é bravo? Não, não, pode entrar. Acabou que entrou o cachorro. Já grudou na perna. Ah, tá lá dentro. O senhor pegou e pulou pra fora. Ah, falou: teu cachorro não é bravo. É que esse não é meu, esse é do meu patrão. O meu tá aqui amarrado. Um abraço lá pro meu amigo Matheus Busque, tá tomando uma Raine que hoje nessa quarta-feira.
1: Que... Parece que o senhor Madruga tá tocando aí pra você. Tá mais pro senhor Madruga, tocando de alô.
0: Alô, meu amigo Chico Barba. Olha, hoje pra você ter uma ideia, tá tendo cupim da casa do Índio do Chalé. O Matheus tomando Reineke, a Sandra Mangi e o Geraldo Quenis que fazendo uma costela. E assim está a nossa quarta-feira diferenciada.
2: Brother, já sei até o nome pra banda de vocês.
0: Qual é que é o nome?
2: Danilo e Danojo. Rasga fumo e rasga paia.
0: Olha aí, ó, o nome da banda. Olha aí, valeu, Janelinho, pessoal dos Pitilogos, um abraço. Olha aí, o negócio é o seguinte, o Nelson Tese, que é o telefone do Anderson lá de Bituruna, e o detalhe que o Anderson já foi embora, que pra não arrumar a briga na Bituruna, ele arrumou a briga no programa. Ele foi embora pra Bituruna, que ele tava arrumando muita briga aqui, que ele é muito bonito. E daí disse que ele ia no... Ele me contou. Disse que ele ia no baile e disse que os outros homens ficavam com ciúme dele, porque disse que as mulheres ficavam loucas. Aí ele disse que ele teve que ir embora pra Bituruna, porque ele tava arrumando muita briga na Bitanga, agora tá lá em Bituruna, ele mandou uma mensagem, eu não vou briga através do telefone. Que barbaridade, hein, Anderson?
3: Bom, galera do estado do Paraná, aquele abraço do Gabriel Lima, tão por aqui em Quedas do Iguaçu, né?
0: Quedas do Iguaçu, aí, ó.
3: Boa na Lagoa, hein, que show?
0: É,
3: nem que show.
0: É.
3: Toca uma bem animada, hein, mudou. Tchau, garotos, oferecer pra quem ligar o bronze, tudo que é de bom, toca pra nós.
0: Olha, inclusive...
3: Ai, galera, de bordeira,
0: olha, o teu fã ali tá escutando nós, o nosso amigo Pedra Azul, ele é fã do Gabriel, você já mandou um vídeo, Gabriel, vai, locutor de rodeio aí. Um abraço, manda um abraço e grave aí como se fosse uma narração agora do Pedra Azul, Gabriel. Mande ele no rodeio lá, no rodeio campeiro. Como seria hoje o rodeio campeiro do meu amigo Thiago Pedra Azul? Grave aí uma armada dele, se vai dar ponto positivo ou não. Mande pra nós e queremos ver você narrando aí. O Tiagão pediu aqui. Ô, Assir Barco da Bitanguinha, um abraço pra todo mundo. Quem mais tá aqui, diga lá.
4: Caramba, tudo bom? É bom uma banda dessa aí tocar um bailão que nem visagem chega lá daí, né? Tamo ligado aí, Batudo.
0: Alô, vamos desempenhar o pessoal do Popular, um abraço de mão aí, ó.
5: Toca uma música aí nessa gaita aí, a Chalana, quero escutar em Luiz Alves, Terezinha.
0: Alô, Luiz Alves, Terezinha, daqui a pouquinho eu vou tocar aí uma música pra vocês. Ô, Batudo, aqui o Rafael Venâncio da Renascença, quer pedir uma música com Garotos de Ouro, oferecendo pra todos que estão ouvindo a 102 FM, programa do Bronze, a maior audiência do rádio.
6: Ô, Batudo, boa tarde, firme e forte, está patrocinando banda aí agora, rapaz, agora... grupo musical aí.
0: É.
6: Tem uma pra se patrocinar aí, rapaz, que chegou a dar uma falida nas antigas aí.
0: É.
6: A do Xaia e do Sequinho, do Rodomeio lá.
0: É mesmo?
6: É, o Xaia, rapaz, estavam tocando, foi inaugurar a banda deles lá.
0: É.
6: E estavam puxando lá, rapaz, aquela música, ô, de casa, ô, de fora.
0: É.
6: E chegou um cidadão ali, um caô perigoso, e puxou de um revólver e levou no folo da gaita do Xaia lá. E a gaita só fazia quen, quen, quen, quen, quen, quen.
0: Eita, minha... histórias que o povo conta, vamos lá.

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dia do céu, a minha amiga passou por um troço. Tava na lanchonete, né, Bronze, o marido dela tomando um café, e ela foi no banheiro, Bronze. No que ela volta, ela me abraça, o caboclo errado, Bronze. Ela tava sem óculos, Bronze. E o marido dela já falou, amor, eu sei, é pro teu bem, não saia sem óculos, compre um salva-óculos lá no Mercadão dos Óculos, pra você não passar por apuro. Mas ela é muito teimosa, Bronze. Ela tava sem óculos. E agora diz que Deus o livre foi a gota d'água. Ela vai comprar o salva-óculos, que os óculos já são lá do Mercadão, né, Bronze? Óculos bão, bagual, barbaridade. Mas ela vai pegar o salva-óculos porque foi por pouco sorte que o marido dela levou numa boa e deu risada. O homem ficou todo sem jeito, Bronze. De levar um abraço por engano e ela não sabia onde enfiar a cara.

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0: Carona pro Bom, tudo pessoal dos dois irmãos do Duras Metálicas, um abraço pra vocês, obrigado pela companhia, tamo junto, obrigado pela carona nessa tarde, véia bagual de quarta-feira. Alô, Fernanda, alô, Diego, alô, Piazara de Mada, programa do Botudo. 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Deixa eu mandar um abraço aqui pro nosso amigo Puff, que tá lá ligado, curtindo o programa do Botudo. Um abraço para vocês aí. Alô, rapaziada, alô, Puff. Vai, um abraço. 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
2: Bronze, eu sei que você tem uma piada para essa ocasião. Homem termina namoro após ganhar 2,5 milhões de reais na Mega Sena. E justiça manda dividir o prêmio com a ex. O que aconteceu, Bronze? Aconteceu lá no Vale do Itajaí. Após uma cota de um bolão, premiaram os envolvidos com mais de 2,5 milhões de reais. Segundo informações do portal G1, o montante total da aposta vencedora foi dividido entre 32 cotas, sendo uma delas pertencente ao então casal. Na ação, a mulher argumentou que eles jogavam sempre juntos e tinham um compromisso de partilha, né? Aí já o homem afirmou que não, que as apostas eram feitas exclusivamente por ele e negou qualquer pacto de compartilhamento. Mas o Tribunal de Justiça de Santa Catarina ordenou que o prêmio fosse dividido mesmo assim. Ele vai ter que dividir os 2,5 milhões de reais ganhos na Mega Sena com a sua ex.
0: Agora eu tô pensando qual que é a piada, mano. Tu sabe que aquela caboclo falou assim: amor, amor, ganhei no bicho, caboclo tinha ganhado 5 mil. Tá aqui, ó. Ajuda eu contar. Daí eu falo assim: o quê? Fica sem roupa. Mas por quê? Eu não confio em você. Meu amigo Neizo, tá lá ligado, curtindo o Botuto, tá lá pelhando com os pneus das máquinas e tratores. Alô, meu amigo Neizo, um abraço pra todo o pessoal da borracharia do Neizo. Tudo de bom, obrigado pela companhia.
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0: Inclusive, eu estou usando aqui uma camisa amarela da Rádio Amarelinha e acabei de postar uma foto lá nas minhas redes sociais, @ Programa do Bronze. Dê um boa tarde lá pro abóbora do rádio, o abobão. Vamos lá, rapaziada, você que tá ligado com o Batu. O Batu, sabe que aquelas, ou sabe que aquela, não combinemos nada, né, Batu? Sabe que aquela piada que o caboclo ganhou no bicho, daí o caboclo veio correndo. Amor, amor, ganhei no bicho. E daí a mulher tava fofocando, foi atravessar a rua, veio um opala e pá, bateu nela. O caboclo falou, eita, caboclo, tá com sorte. Agora não sei qual que é a piada, né? Não combinemos, Batuda. Olha, são 5h38 aqui na 102 FM. O Bruno, coloca um pedacinho desse vídeo, meu cunhado de Bitanga, Larice e Loupan. Vamos ver. Cantando Fundo da Grota, show de calouros no programa do Batuda. Louco, meu!

0: E você sabe cantar, você sabe tocar, você tem alguma arte para compartilhar conosco? Porque está no ar o Show de Talentos de Bitanga. Vamos ver no gaiteiro.
1: Ó, achei as duas, ó.
0: Ó, um caboclo que acha música na gaita, vamos ver.
2: E aí tu já forma a música?
1: Aqui forma a música.
2: Mas qual a música daí?
1: Mas tu fala que é uma que tu quiser, daí tu
0: é.
1: Vamos achar, vamos ver que daí, ó. Aqui, ó. Eu apertei ela ali.
0: Aham.
1: Eu apertei aqui, ó.
0: E daí?
2: Mas e pra achar isso aí, como é que o cara faz daí, ó?
1: Tem que campear, né? Tu não pode sair tocando.
0: É, tem que campear na gaita, não é? Sair gol louco aí, olha, vamos tocar eu, deixa eu tocar minha gaita aqui. Ou, se você sabe tocar.

0: Honesta pergunta se eu encontrei o Gino. Ah, o Gino. Encontrei o Gino e Gema.
1: Viu, Botudo? Que negócio é esse aí? Será que eu dou pro gaiteiro? Você tá louco,
2: velho? Boa tarde, Botudo. Tô aqui ligadinho no programa. O... 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
0: Eita, que beleza! Que beleza.
2: Na Planalto só dá bronze, com chuva e tudo.
0: Depois eu vou tocar mais um pouco da minha gaita. Então, dona Terezinha, pras senhoras aqui, ó.

0: no programa. 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
1: O Gini Gê, sabe que o Gini Gê tá escutando, né? Você, ah, escuta você direto, né? Ô, Gabriel, cadê a narração aqui do Thiago Pedrazo? Tá esperando ele, né? Queremos ver ele num rodeio. Ele num rodeio. Não viu mais o Gino na pitanga? Não, o Gino Geno. É o Gino Geno que tá fazendo, né? Alô, Gino Geno!
2: Boa tarde, Bruno. Sou Otávio da Borboleta Baixo. Toque pra nós, homem mau.
1: Homem mau! Eita, Otávio! Um abraço pra você, obrigado pela companhia. O Odilei tá na sintonia, ligado com o Dino Botudo. E se você tiver um talento que você... Ô, Eduardo Teles, mande você tocando gaita aqui pra... Mande aí você tocando gaita aqui, ô Nelson, manda você também tocando gaita aí. Quem quiser mandar tocando aí, ó, você que o Igor, quem tiver vídeo aí tocando, quem mais aqui que é gaiteiro? O nosso ouvinte aqui, o William do Chalé, né? Vocês que são gaiteiros aí, ó, manda aí vídeo que eu vou soltar no ar aqui. Vamos aqui que tá ligado com o Tio no Botudo aqui na 102 FM nessa tarde, vem a Bagual. Programa do Botudo, o Vitor que tá ligado curtindo o Botudo, olha só que loucura, hein, gente? Ele tá lá no Mato Grosso, em Cuiabá. Ele tá em Cuiabá, escutando o Bronze. Falei assim, ó, Bronze, teu programa top, viu? Aqui tá um calorzinho. Ele falou assim, ó, ontem você tava falando que adivinhava o gosto musical dos ouvintes. Adivinha o meu, então. E eu adivinho, é só você falar. Aqui é o vidente do rádio. Pra você, então, olhando aqui, calor de 34 graus, pra você eu vou mandar aqui Paulinho Mocelin. Vou mandar o Paulinho Mocelin cantar pra você, viu, meu amigo? Alô, Vitor, alô, Mato Grosso. Se prepare que eu vou tocar uma do Paulinho Mocelin. Manda aí depois, inclusive, se eu acertei aí o teu gosto aí.
3: FIFA divulga a seleção ideal da Copa do Mundo 2026 sem nenhum jogador do Brasil. Saiu a seleção ideal da Copa do Mundo de 2026, eleita em votação popular pela FIFA. O time dos sonhos conta com feras como Messi, Mbappé, Haaland, Bergwijn, Rodri e até a surpresa, vozinha. O grande detalhe que deu que falar, nenhum jogador brasileiro entrou no time dos 11 ideais.
1: O que cachorro, não, mamô? O país que já foi o país do futebol na seleção ideal... Não temos nenhum jogador do Brasil, mas que nível está o futebol brasileiro, né? Nível de seleção, terrível, né? Você veja só, por aí a gente pode ter uma noção como está a nossa seleção, a nossa amarelinha. 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Daqui a pouquinho tem os gaiteiros de Bitanga tocando as suas gaitas aqui no programa do Bronze, porque hoje é o nosso show de talentos no programa do Bronze. Cadê minha banda aqui, ó? E essa aqui, quem quiser contratar minha banda aqui, essa piazada aí, ó, eu tô assessorando aí, ó, olha aí, ó. Quem quiser contratar, fala com o Botudo da Rádio, o delegado da audiência, esteja preso, ó.

0: Cultura.
1: E temos aqui também, para quem quiser contratar, o Violeiro Marrento. Atenção pro Violeiro Marrento, cadê?
2: Calma, deixa eu acertar aqui, ó.
1: Ele toca viola e briga no, e briga na festa.
3: Deixa eu acertar mais, oi.
2: Vamos tá... puxar o vestido de cedo agora.
3: Tu tá muito apressado, espere.
2: Ó, o violeiro já demorou quase um ano pra afinar essa viola.
3: É, mas é que a viola é...
2: Aqui é rei da viola, eu faço o que eu quero, velho. Tá, então...
1: Um abraço pro Ginigiano, que encontrei ela no mercado. Não, eu escuto você direto. Alô, Ginigiano, um abraço.
2: Então vamos puxar o vestido do senhor agora. Rapaz, um ano pra afinar a viola aí, já tem.
4: É que eu paro de tocar?
1: Essa parte é a melhor parte do vídeo. Você quer que eu pare de tocar, rapaz?
5: E lá vamos nós, Bronze, para mais um comercial. Comercial. Sensual. Porque você sabe, né, Bronze? A gente faz comercial espanhol, sensual, de compadre, do jeito que o freguês quiser. 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
1: É sensual, mas você tem que me avisar, puto, né? Não estamos combinando, você não me avisa, eu não sei o que fazer aqui na rádio, se eu dou gritos, que o que que eu faço, Botuda? Eu tenho que colocar o fundo aqui pra você fazer o comercial sensual, senão não combina. Então espere aí. Você me avisa a próxima vez, depois eu vou te dar um gancho aí. Cartão amarelo pra você, Botuda. Pra ver, vou expulsar você do programa por uma hora, Botuda. Onde já se viu fazer isso comigo?
5: Era? Lá vamos nós, Bronze, para mais um comercial. É. Comercial.
1: Vamos levar o comercial sensual.
5: Você sabe, né, Bronze? É. A gente faz comercial espanhol, sensual, de compadre.
1: O único.
5: Do jeito que você quiser. 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Seu Cardoso, Dona Inês, um abraço pra vocês.
1: O único programa de rádio que tem comerciais sensuais. 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
5: Bronze, eu nunca fiz, cara. Eu vou tentar um novo tipo de comercial pra ver se o povo adere. É. Se tem aderência, e se essa... o povo gosta.
1: Viu?
5: Um comercial sensual.
1: Vai pro pessoal dos estrada, aqui... caminhoneiros.
5: Manja, que sabe fazer de tudo.
1: É, não cega vamos. Não cega vamos também.
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4: Confira agora a hora certa. 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
5: 5:54.
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músicas do pendrive do delegado. E essa aqui são músicas que dão B.O. Alô, Gilmarzinho, Fabiano Transportes, alô, Anderson Jacinto, os cachorros, tudo escutando o programa do Botuno, o único programa de rádio que os cachorros gostam.

0: Vamos encerrar o programa de hoje com um show de talentos aqui. O meu amigo William tá, igual o homem da viola aqui. O Gil botou o negócio seguinte: se você quiser que eu toque, manda o Pix pra mim. Você tá igual o rapaz da viola hoje, né, William? O importante que vai ter lá no William hoje, um cupim. O pessoal tá preparando um cupim. Lá no Geraldo vai ter uma costela sensacional. Abração pra vocês aí, meninos, ligados, curtindo o Botura, uma tarde bem gostosa, bem diferente. E a Botura mandou aqui várias matérias, mas o programa acabou. Vamos dar o recado aqui dos nossos patrocinadores.
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1: Olha, você vai viajar nos stories do Motul hoje de Minas Gerais a São Paulo, até Aparecida. Dá uma olhadinha lá e você vai ver os cachorros que gostam desse programa. 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
1: Olha, inclusive, o Vitor, Mato Grosso, 34 graus. Gostou da música e acertei o teu gosto, sim ou não? Um abraço pra você, tá na hora de ir embora. Vamos lá, mandando abraço aqui pro Edenilson Pereira, que tá ouvindo o Botudo. Um abraço, Santa Maria, o Luiz Letreira e a Marlene, estão lá em Santa Maria, chove uma barbaridade. Inclusive, a Dulce mandou aqui no tempo que o Eduardo começou a tocar gaita, lá no comecinho, quando era apenas um piazinho. Vai fazer 15 anos já, um abraço a Jéssica Latsuki, tá lá com o rádio ligado, curtindo o Botudo. O Nelson mandou aqui também, meu neto e o vovô, vamos ver o que eles estão inventando aqui, ó. Vamos colocar aqui show de talentos, vamos ver. É o Tonho e o neto dele cantando no show de talentos do Botudo, vamos ver.

Olha aí, muito bem, a piazada lá de, esse aqui é a galera lá de o Tonho e o neto dele, o pessoal lá de Santa Catarina, muito bem. O Nelson Teles e o Eduardo, quando o Eduardo começou a tocar, vamos ver no comecinho que o Eduardo começou a tocar, vamos ver. Que é o começo, ele era apenas

talentos. Programa do Botudo hoje, apresentamos show de talentos. O Eduardo, você falou uma do Porca Véia, qual que é do Porca Véia? Vamos ver, pra nós encerrar. Vai. Depois de muitos anos aprendendo, Eduardo Teles, agora mais baguazinho, mais grande.

0: o show de talentos aqui no programa do Voturo nessa tarde bem gostosa. Um abraço para todo mundo. Obrigado aqui, o pessoal que mandou mensagem pro Botudo. Giovanni mandou áudio aqui.
1: Ô, Bronze, boa tarde, Bronze.
0: Boa tarde.
1: Tudo bom? Tudo bom. Beleza?
0: Tamo aí, rapaz.
1: Eu tô fazendo bolinho frito.
0: Bolinho frito?
1: Com arroz e...
0: Eita, rapaz.
1: E cebolinha verde. Você já comeu bolinho frito? Pingado na banha.
0: Eu levava bolinho de arroz quando eu era criança. Eu levava bolinho de arroz pra escola quando eu era criança. E só que não dava nem tempo, né? Levar pra escola, a mãe fazia nossa lancheira ali, chá com bolinho de arroz, no que sumia a casa, assim, que nós não tava na vista da mãe, né? Se acarcava comer aquele bolinho de arroz, que era bonito de ver. O Hélio Braz tá ligado, curtindo o Botudo, vamos encerrando o programa. Terezinha pediu a música do Diego Almeida, eu toquei a música do Diego aqui, um abraço pra senhora, obrigado pela companhia. O Janelinha tá lá ligado, curtindo o Botudo. O Janela disse que o violeiro Bronze. É mesmo? É mesmo? Pior que acho que é verdade mesmo, né? Professora Lourdes, um abraço pra vocês. Gente, grande abraço. Luiz Carlos Santa Maria. Tchau pra todos. Até amanhã. Daqui a pouquinho às 7. Programa da Botuda. Fiquem com Deus. Obrigado. Tchau.
2: É pra todo mundo, bebê. Onde vai, moço?
3: Eu vou indo embora. Eu nunca bebi.
2: E nem vai beber. E você aí? Como é o seu nome?
4: Meu nome é Pedro.
2: Era Pedro. Agora é defunto.

0: Quem é o dono dessa porcaria aqui?
1: Sou eu, senhor.
0: Então, tá dormindo? Traz o uísque logo.
1: Não tenho uísque.
0: O que é que eu bebo, então?
1: Bebe leite.
0: Quem bebe leite é bezerro. Toma, aprenda a respeitar o homem mau. E essa mulher, de quem é?
2: Essa mulher é minha.
0: Era sua, agora é minha.

0: Então você veio me matar, não é? Quem é você?
1: Eu sou o famoso Billy Gancho. Por quê?
0: Pronto. Era Billy Gancho. Agora é defunto Gancho.
1: Hahaha.

0: Então você é o delegado que veio acabar comigo? Qual é o seu nome, delegado?
1: O meu nome é Justiça. Você está preso, homem mau.
0: Quem é você para me prender, delegado? Fique sabendo que eu sou o homem mau, mau.
1: É, você era o homem mau. Agora é defunto mau.

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1: E aí, casal? Você que vive junto há muito tempo, mas não casou no papel e nem quer casar? A dica de hoje é sobre união estável. Se você juntou, é muito recomendado que faça uma escritura declaratória de união estável lá no cartório. É muito simples, é barato e não tem cerimônia. Mas olha que legal, se você quiser trazer o seu pastor ou um padre para dar uma bênção na hora de assinar, lá no cartório tenho certeza que terá um espaço especial para você assinar e comemorar com sua família e amigos. 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Ela protege os direitos da família sobre os bens e é uma prova muito importante e essencial para pedir pensão e outros benefícios lá no INSS. 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
11: 6:29.
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0: Deus abençoe a todos e desejo uma noite de quarta-feira abençoado a todos vocês. Está no ar o Ponto de Luz. Chamo tua atenção para logo mais a reunião principal do dia, a Santa Ceia do Senhor, nesta quarta-feira, aonde estaremos ali entregando a nossa vida e cuidando da nossa alma, porque a nossa alma, ela precisa também dos cuidados. Assim como as pessoas cuidam do corpo, cuidam da saúde, cuidam da casa, cuidam do carro, cuidam dos filhos, cuidam do trabalho, cuidam de tudo, da roupa, assim também a alma deve também ser cuidada através da palavra de Deus. Porque a alma, ela é eterna, ou ela vai morar com Deus ou com o inimigo, mas é nós que decidimos aonde a nossa alma vai morar. E hoje, quarta-feira, é um dia de cuidar da alma, cuidar da nossa alma e colocar ela no caminho do Senhor. Então você pode se preparar logo mais, 7:30 da noite, para se reunir conosco e assim buscar, e aonde estaremos a falar sobre a pessoa ter um encontro com Deus, se encontrar com o Senhor e ter uma experiência com Deus. Talvez você está a me ouvir e você sente uma tristeza, uma angústia dentro de si que você já tentou preencher com as coisas desse mundo, mas não resolve, porque essa tristeza, esse vazio é da alma e ela só é preenchido com a presença de Deus. Então venha você participar conosco nesta quarta-feira e na ocasião estaremos a participar da Santa Ceia da Decisão, porque nós estamos a viver essa semana na Igreja Universal, a Semana da Decisão. Então toma essa decisão, não olha, tá chovendo, o tempo tá chuvoso, mas não olha para o tempo chuvoso, não olha para a distância, toma essa decisão de vir estar buscando o Senhor na sua vida. E na ocasião estaremos ali nos assentando à mesa para participar da Santa Ceia. Fazer o que o Senhor Jesus ele fez com os discípulos e aonde ele ensinou a importância de colocarmos ele em primeiro. E ele falou isso na sua palavra, que diz lá: buscai, pois, em primeiro lugar o seu reino e a sua justiça. Você vê que o Senhor Jesus deixou evidente: buscai, pois, em primeiro o seu reino e a sua justiça. Ele apontou o caminho, ele apontou a direção e ele apontou o que eu e você temos que fazer: buscá-lo em primeiro lugar. Então você que está aí do outro lado, você que está aí, talvez você fez uma oração durante o dia buscando uma resposta de Deus. Agora, aqui está a resposta que você buscava em Deus, de priorizar a Ele em primeiro lugar. Anota aí o endereço da igreja aqui em Pitanga, na rua João Gonçalves Padilha, 590, aonde estaremos nos reunindo para buscar a direção do Senhor Jesus. Quero deixar para você a chamada que fala desta reunião, em seguida relatos de pessoas que tiveram experiência com Deus e vai estar falando sobre o jejum de Daniel, o jejum que nós estamos vivendo. Nós estamos na segunda semana do jejum de Daniel, aonde estamos ali nos focando mais na leitura da Bíblia, na busca do Espírito Santo, na frequência da igreja, aonde nesse período do jejum de Daniel, nós deixamos de fazer certas coisas para nos envolver mais e mais com Deus. porque sabemos que neste mundo só há notícias ruins, só há notícias que diminuem a nossa fé. Então vamos nos alimentar da palavra de Deus e assim nos aprofundar em conhecer e em saber a vontade de Deus, porque se nós conhecemos e saber a sua vontade, então nós estaremos seguindo o caminho certo, o caminho da justiça, o caminho da verdade e o caminho que leva a nossa alma à salvação eterna. Então venha você também se ajuntar conosco. Então acompanhe e em seguida a gente volta falando mais sobre este grande dia.
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2: Eu era uma pessoa vazia e eu tentava me preencher com coisas que eu achava que eu iria encontrar a felicidade. A Luane de 2014 era uma pessoa totalmente frustrada, mesmo conhecendo a palavra. Uma pessoa triste. Eu tinha insegurança, né? Tendo total conhecimento na palavra, mas eu era uma pessoa muito insegura. Quando eu estava sozinha, eu me via triste, chorando. E mesmo conhecendo a palavra, eu não conseguia crer. Aí veio a Copa, né? Mesmo com a vida cheia de problemas, né? Tristeza. Eu vi a oportunidade da Copa ali, um momento de eu tentar ser feliz. E nesse mesmo período, veio a proposta, né? De fazer o jejum de Daniel. Mas eu decidi não fazer, para torcer pelo Brasil. Na minha cabeça era a vez do Brasil ganhar o Hexa, né? Então foi onde eu falei, não, eu não posso perder. Eu já sabia que o jejum de Daniel teria outras vezes. Então eu falei assim, ah, na outra oportunidade eu faço, eu me lanço. Mesmo sabendo que o jejum de Daniel seria a minha oportunidade de receber o Espírito Santo, aonde ele traria toda aquela alegria, preencheria todo aquele vazio, aquela tristeza, eu decidi não agarrar, né, essa oportunidade. Ali foi o início da minha queda, porque foi onde eu fui deixando de olhar para Jesus para olhar para outras coisas, né? Veio o esfriamento espiritual, brigas, né, no meu antigo relacionamento. E mal sabendo que ali eu viria me afastar também. Quando eu me afastei, eu senti aquela sensação da tal liberdade. E foi onde eu fui me lançando, eu fui esquecendo das coisas que eu aprendi na palavra e fui me entregando a outras coisas, envolvimento com outros homens, procurando aquela tal felicidade em pessoas, narguile, passei a fumar narguile, bebidas. Eu fazia propositalmente de me embriagar para tentar apagar todo aquele vazio, aquela tristeza que eu sentia dentro de mim. Chegou um ponto que eu me envolvi com um rapaz onde ele era casado. Mesmo sabendo, eu quis me aprofundar, sabendo do risco que eu poderia correr, né? E foi onde ele conseguiu o que ele queria e cada um depois seguiu sua vida. E depois dele eu acabei me envolvendo com outra pessoa, aonde eu descobri uma gravidez indesejada. E eu tomei uma atitude a qual eu nunca imaginei que eu iria tomar, de não seguir com essa gestação. Eu me senti a pior pessoa do mundo, né? Eu me senti um lixo. Eu me senti uma pessoa sem valor nenhum. E quando eu já estava no fundo do poço, eu tive começo de depressão, né? E eu vi que eu tinha que fazer algo diferente na minha vida, né? Eu não poderia continuar com aquele mesmo caminho, tendo as mesmas atitudes, que nada ali estava me preenchendo. Então chegou o momento que eu clamei a Deus em pensamento, pedi para Ele enviar alguém para me ajudar. E eu já tinha um estabelecimento, onde eu tenho um salão, e teve uma obreira da igreja, marcou um certo procedimento comigo, e dali então ela continuou a voltar, e ela foi me evangelizando. E ali eu me lembrei de quando eu pedi para Deus me ajudar. Eu vi como o próprio Senhor Jesus. No começo, quando ela me evangelizava, eu resistia um pouco, mas teve um dia que eu falei, eu vou. E eu achei que todo mundo ficaria me olhando, me julgando, mas foi totalmente ao contrário. Aquele pensamento que eu tinha, que as pessoas iriam me julgar, ou apontar o dedo, foi totalmente ao contrário. As pessoas me abraçou de uma tal forma que eu falo que foi o abraço do Senhor Jesus. E ali eu fui tendo um entendimento, né, da minha libertação, de seguir o caminho de Jesus. E quando eu voltei, eu tive um entendimento que o Espírito Santo, ele tinha que ser a minha prioridade, porque no passado a minha prioridade era o meu eu, e dessa vez eu tive esse entendimento, que eu tinha que ter ele mais do que qualquer coisa, mais do que qualquer desejo na minha vida. E ali foi nascendo uma sede dentro de mim. Eu ouvia a palavra do bispo também. Toda e qualquer oportunidade que eu tinha de estar próxima de Deus, com jejuns, orações, madrugada, sacrifício, eu passei a fazer, passei a ter o desejo de fazer também. Até que eu havia feito o jejum de Daniel, né? Terminei o jejum. E em seguida veio a Fogueira Santa, a proposta da Fogueira Santa. E foi onde eu me lancei, no altar. E é onde foi que eu falei para Deus, meu Deus, está aqui o meu tudo. O meu eu, o meu passado, as minhas tristezas, os meus erros. Eu te entrego em tuas mãos, até mesmo o meu futuro, né? Os meus planos. E foi aonde eu me entreguei por completo, sem reservas. Foi onde eu recebi o Espírito Santo. E quando eu recebi o Espírito Santo, toda aquela tristeza, aquelas dúvidas, medo que eu tinha, se transformou em alegria, se transformou em paz que eu não tinha dentro de mim. Então ali eu tive paz, eu tive alegria, eu tive a certeza que Deus, ele era comigo, e eu senti o amor e a dor que o Senhor Jesus sente pelas almas. Hoje eu sou uma pessoa feliz, sou uma pessoa que tem confiança, né? Sei que Deus, ele tá comigo. Pode cair o mundo, mas eu confio no Deus que está dentro de mim. Tenho paz, tenho alegria, tenho uma família completa, né? Tenho uma empresa, né? Mas o mais importante que eu tenho, e eu não largo mão, é o Espírito Santo. Eu posso dizer que eu encontrei minha verdadeira alegria, o meu verdadeiro amor, aonde eu tentava procurar com pessoas, em bens materiais, foi aonde eu encontrei no Espírito Santo. A paz que eu procurava, né, no mundo, com coisas, redes sociais, coisas seculares, a paz que eu tanto procurava, eu recebi no altar.
0: Aí está um relato de uma pessoa que entendeu e colocou a sua decisão de servir a Deus. Por que você deve estar nesta reunião de quarta-feira na Santa Ceia? Por que participar do jejum de Daniel? O jejum e a Santa Ceia representa uma oportunidade para você que deseja transformar a própria vida e fortalecer a caminhada rumo à salvação. Quantas são as pessoas que enfrentam lutas que parecem não ter fim e convive diariamente com injustiças, problemas, dificuldades, que parece que não tem solução. E é por isso que eu convido a você, minha amiga, meu amigo, a tomar uma decisão de fé para que você venha colocar um ponto final nesse sofrimento. É a decisão mais importante da tua vida. Você pode fazer hoje, estando conosco nesta reunião de salvação. Então toma essa decisão e venha buscar em Deus essa ajuda. Você, eu, todos nós tomamos decisões diárias. Todos os dias, todo momento nós tomamos decisões. Mas a mais importante decisão é essa, de colocar os teus caminhos nas mãos do Senhor. Como eu falava agora há pouco, buscai, pois, em primeiro o seu reino e a sua justiça. Então venha buscar e venha colocar a tua alma na mão de Deus e decidir o destino da alma, se entregando de corpo, alma e espírito ao Senhor. Você pode estar conosco ainda hoje aqui no Templo da Universal, às 7:30 PM, na grande noite da alma, com a Santa Ceia. E se você tem a Bíblia, traga ela para que a gente venha meditar, mergulhar na palavra de Deus. Agora vamos nos preparar para a oração. Pega aí o teu copo com água, já deixa no jeito o teu copo com água, que eu vou colocar aqui a vinhetinha da chamada da oração, e em seguida a gente volta já realizando a oração em seu favor. Então se una conosco em oração.
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0: Senhor Deus e Pai, é momento de orar, é momento de falar com o Senhor, e milhares de pessoas estão conosco reunidos agora nesta oração. Oração esta, meu Pai, que é um desabafo ao Senhor, que o Senhor venha atender cada palavra, cada oração que é feita aqui, e que a paz do Senhor entre na vida de todos que estão conosco em oração. E faça, meu Pai, que a tua presença, ela venha estar sobre a vida de cada pessoa, cada vida que se encontra reunida conosco em oração, seja transformada. Que a vida venha chegar a todos e que essa pessoa tenha entendido que a decisão mais importante que ele ou ela pode tomar na vida é seguir o Senhor, é colocar o Senhor em primeiro lugar, é priorizar o Senhor na vida. E assim, meu Pai, eu te peço, salva e resgata a todos. Que o Senhor possa atender a oração, as súplicas, fortalece aqueles que precisam ser fortalecidos, anima aqueles que precisam ser animados, dê coragem a essa pessoa para tomar a decisão certa na vida. E nós, aqui dos estudos da rádio, abençoamos a vida de todos, meu Pai, que está acompanhando esta oração. Consagra o copo com água, que é o momento que essa pessoa beber desta água, ou os familiares participar desta água, que esta água seja força para essa pessoa, vida a esta pessoa. E é isso que eu peço em nome do Pai, em nome do Filho e do Espírito Santo. Amém? Graças a Deus. Você tem da água, beba na fé e na certeza. Lembre-se, a maior decisão da tua vida é você colocar Deus em primeiro lugar na tua vida. Então venha você buscar em Deus esta paz e alegria. Vamos ficando por aqui. Que Deus abençoe a todos. Que os teus caminhos sejam iluminados. Até mais. Fica com Deus. Até daqui um pouco, aqui no Templo da Universal. Deus abençoe.

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cidades vizinhas, no interior. A partir de agora, a sua amigona da rádio chegou pra te fazer companhia em mais uma noite chuvosa. Ontem a previsão do tempo marcava que pra hoje, quarta-feira, nós teríamos 40 milímetros de chuva. E agora, atualizado, 87 milímetros de chuva. Choveu demais o dia todo. Segue chovendo, vim com chuva e tudo, porque aqui não é de açúcar. Eu sou um doce, mas eu não sou de açúcar. Amanhã temos 7 milímetros de chuva, a mínima é 13 e a máxima é 19 graus. Como eu comentei ontem, hoje, quarta-feira, é o Dia Internacional do Trabalho Doméstico Não Remunerado, ou seja, da nossa amiga dona de casa, que cuida da casa, do marido, dos filhos, cuida de tudo e nós não temos salário. Pois é, essa é a vida. E também é o Dia Mundial do Cérebro. Amanhã, quinta-feira, é o Dia do Guarda Rodoviário. E a partir de agora, gente, é só moda boa no seu rádio. Dica, informação e a sua presença aqui, hein? Já tô te esperando.

agora. Um beijo pra ela, pra dona Tereza, pro Arnoldo, pra Maria Laura e pro Cabelo. 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

0: 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Meu amigo Léo Stadler, boa noite. 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Um abraço pro nosso amigo Janelinha, tá chegando. Janelinha, você tá sumido, mas deixa eu me redimir com você, Janela. Pode cobrir o senhor Bro... É, cobrir. Cobrir de pancada. Cobrir de soco. Tente a sorte, né, Janela? Pode cobrar o bronze, Janela, porque eu acho que a taróloga pegou um pouco pesado com você aquele dia e ela fez outra leitura e o bronze não soltou. Eu acho que o bronze tá armando contra a nossa amizade, Janelinha. Peça pra ele a outra versão da taróloga, a leitura número 3, porque eu acho que essa vai te agradar. Eu senti que você ficou meio abatido, que você não gostou de saber que talvez você seja uma leiteira, uma frigideira sem tampa. Não, não é nada disso que ela leu novamente nas cartas. Peça amanhã pra ele a versão no tarô, a terceira leitura, que você vai gostar.
1: Bora, pra cá descansar. Toca aí pra nós. Fátima Leão agora.
0: Fátima Leão.
1: Ah, pode deixar que amanhã eu peço pra ele. Dá outra
0: coisa,
1: vou correr mais serviço,
0: Patuda. Um abraço, meu amigo Janela. Mas ó, pense numa versão que vai te deixar animado. Eu tenho certeza. Um abraço pra você, Janelinha. Obrigada pela audiência, pela sintonia sempre. Bom trabalho pra você, nosso amigo Janelinha. Alô, dona Neuza, no Alto da Colina, sintonizada com a Patuda. Um beijo, dona Neuza.
1: E agora não é a Janela mais, você viu?
0: Ai, e agora, como é que vamos te falar? Vamos te chamar assim, João Carlos Bonassoli? João Carlos, vamos... Ai, mudura que vai ser difícil acostumar, Janelinha. Ai, meu Deus do céu, vamos ter que chamar o homem de João Carlos, bem formal. Um abraço, obrigada pelo carinho, João Carlos. Oi, Suelen, lá do Mato Rico.

tudo, manda pra nós, Henrique Gabriel. Um abraço pra minha mãe e pra todos que estão ouvindo. Um beijo pra você, Suelen. Boa noite a galera do Mato Rico. E é impossível não lembrar da nossa perdida indo para o Paraguai. Indo não, né? Indo nós somos com o GPS aí. Gente, nós nunca tínhamos ido de madrugada por aquelas estradas loucas e nós, ó, bem parceiros, que o GPS tava indicando bonitinho. Agora na volta, Suelen do céu, o medo. O medo de errar alguma entrada ali pra que perguntar pra quem? Era de noite? Ai, Jesus amado, no final deu tudo certo, que o anjo é forte. Um abraço, Suelen, um abraço pra sua mãe, todo mundo sintonizado no Mato Rico.

0: por telefone. Dá um ver um vídeo que o Nelson mandou aqui. Ah, que legal, eu escutei vocês falando que é aniversário do Eduardo Sábado, né? 15 aninhos, Eduardo, e aqui quantos anos que ele tinha quando ele começou a tocar gaita e violão, Nelson? Me conta aqui no WhatsApp, um abraço pra você, parabéns antecipadamente, Eduardo, mas nós vamos te mandar parabéns sexta e domingo de novo, porque sábado não tem botudo, então sexta eu te mando um abraço, domingo de novo, um abraço família maravilhosa, família Teles. Salvador Senco, lá na Impopel, sintonizado, que é ouvir uma dele. Eduardo Costa, e é claro que a Botuda vai mandar pra você, Salvador, excelente noite. Quarta-feira com a sua amiga da rádio, com chuva.
1: Quando Guilherme desculpa aqui, ó.

mundo sintonizado, a sua amiga da rádio. 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

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Um beijo pra Marciana, pro Marcão. E a Marciana ontem mandou a foto da caneca. Ela foi a ganhadora da primeira caneca do Batidão. E ficou tão linda, ficou tão maravilhosa. Logo, logo tem mais sorteio. Um beijo, Marciana, Rosana, Luana e Marcão. 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

0: beijo pra você, Lê. Já tem a música da Letícia aqui no Batidão da Botuda. Léo Ávila e Letícia. Alô, Cris. Um beijo pra você, Cris. Claro, manda sim, Cris. É, Lê. troquei. Lê, Cris. Estou batendo parafuso porque são dois WhatsApps e estão bombando, graças a Deus. Cris, combinado, pode mandar. Você que escolhe. Um beijo pra você, a Cris Lane Alberton Blasio do Geninho Imóveis. Vai me mandar ofertas, dicas pra você comprar o seu imóvel, pra você vender o seu imóvel com rapidez, com qualidade, com confiança e transparência. A Cris Lane, 18 anos de experiência no mercado imobiliário, e já vai mandar um recadinho agora, bem especial pra todos os clientes, né, Cris? Tô esperando então. Um beijo também pras meninas da Magazine Luiza, já tem áudio delas. Quem tá aqui no WhatsApp da Botuda da 102, um abraço pra professora Lourdes, o Luiz que tá por aqui, o Janelinha tá trabalhando e tá curtindo a sua amiga da rádio, vou mandar a Fátima Leão pra ele. Oi, Vera Lúcia, lá da Pitanguinha. Botuda, tamo aqui, ó, fazendo um bolo de chocolate. Manda uma música pra nós. Com certeza, minha amiga Vera. Excelente noite e bom bolo pra você. Iraci, lá de Santa Catarina. Boa noite, Iraci. Como é que tá Santa Catarina? Tudo animado? Meu amigo Rubens, seja bem-vindo.
1: Fala, Botuda. Boa noite. Tamo se aproximando por perto da Pitanga já. Tamo parado aqui no concreto. E essa fila que não anda nunca.
0: Eita.
1: Qual uma hora de parar aqui?
0: É.
1: Mas faz parte.
0: Faz parte.
1: Estamos chegando já, Batuta.
0: Que
1: curtindo
0: bom.
1: Melhor.
0: Um abraço.
1: Manda
0: pra
1: aí
0: você.
1: Pra nós, Gustavo Lima, Desejo Imortal.
0: Esse é bom, hein?
1: Um abraço, Batuta, tudo que é de bom.
0: Um abraço, Rubens.
1: Batuta, hoje minha mãe tá comemorando mais um ano de vida. Manda os parabéns pra ela lá. É Terezinha do Parque Industrial. Estamos esperando lá, Batuta. Logo
0: um
1: eu chego, vai comer um bolo hoje.
0: A sua mãe, Terezinha, Parque Industrial, a mãe do nosso amigo Rubens Cabral, gente boa por demais. Sogra da queridona Rosiele Cabral, essa família maravilhosa que eu gosto muito de ter todas as noites aqui, ó, me fazendo companhia. Parabéns pra senhora, saúde, amor e paz. Vamos bater palmas pra ela, vamos. Deus abençoe com muita saúde, as melhores coisas do mundo, ó. Hoje tem bolo lá no Parque Industrial.

0: 7h35, essa música linda, Eduardo Costa, Imagina Eu, foi pro nosso amigo Salvador 5, que tá lá em Aparecida, e eu não posso ouvir ninguém dizendo que está lá, que eu já falo, ó, fala de mim pra Nossa Senhora, diz que eu mandei um beijo, pra ela continuar cuidando de mim, eu sempre falo isso, então, ó, Salvador, você tá incumbido de mandar um beijo meu pra Nossa Senhora, tá bom? Diz que eu mandei um abraço pra ela. Obrigada pelo carinho, Salvador, por estar curtindo aí em Aparecida do Norte, bom passeio pra você, que Deus abençoe sempre, um abraço pro Rubens Cabral, que tá chegando em casa pra ver a mamãe dele, pra cantar parabéns, que a dona Terezinha tá de aniversário, vai ter bolo no Parque Industrial, um abraço pro nosso amigo amoroso, tem um recado especial agora, vamos ver quem é.
1: Boa noite, Batuda, boa noite, Aninha, tudo bem? Aninha, hoje é um dia muito especial, dia de comemorar o aniversário de uma amiga assim do coração, uma amiga que há anos e anos vem fazendo parte da família Geni Imóveis, não só da família Geni Imóveis, mas da família da Cris, né? Da dona Janete, da nossa família. É o dia hoje da Lele, da Letícia, do Léo Ávila e Letícia. Letícia, Lê, parabéns. Parabéns. Deus abençoe. Muitos e muitos e muitos anos de vida, muita saúde, muito sucesso, né? Que vocês merecem. Vocês já fazem um sucesso assim, né? Excepcional. Mas muito, muito sucesso. Parabéns de coração. Aninha, hoje é o dia do aniversário da Lê. Lê, e aquele churrasco, que hora que vai sair? Viu? Parabéns, Deus que abençoe mesmo de coração. É, a Lê sabe o carinho, o quão a gente admira, respeita ela, a família dela, a Carol, o Léo, dona Cláudia, né? Eu e dona Janete, o Ian Eugênio, o Luiz Rafael, a gente tem um carinho excepcional pela Lê. Então, hoje a gente não vai vender nada, a gente só vai desejar os parabéns pra Lê. Parabéns pra... Eu não sei cantar, né? Ela vai falar, Cris, você não canta nada. Mas, toca aí, Aninha. Parabéns pra você.
0: Um beijo pra você, Cris.
1: Querida.
0: Obrigada pelo carinho. Eu falei que era um recadinho de imóveis pra gente pegar a Letícia no flagra. Pra ela não tá esperando nada, Cris. Por isso que eu falei, ó, a Cris vai trazer dicas, mas eu pisquei aqui, ó, pra você. Pisquei pra você saber que era só uma brincadeirinha. Era uma surpresa maravilhosa pra nossa querida Lê, Léo Ávila e Letícia, essa dupla sensacional que eu tive o grande prazer de conhecer, graças, assim, ao Batidão, um ano que eu convidei os cantores, assim, que eu já conhecia, assim, da rua, mas como a gente é muito caseiro e eu sou esposa de locutora, até então eu não era locutora, e a gente não é de sair muito, eu não conhecia pessoalmente, de conversar, mas bastou uma única visita aqui nos estúdios pra entender um pouco de como essa mulher é maravilhosa, de como ela é especial pra mim também, uma grande amiga, a gente sente, assim, a energia dela através das telas, a gente sempre tá trocando meme, né, Lê? Eu vivo enchendo a Letícia de memes lá, porque eu gosto muito da Lê. Parabéns, Letícia, de Léo Ávila e Letícia, feliz aniversário, que Deus abençoe a sua vida com grandes conquistas, grandes realizações e principalmente a maior de todas elas, que é um coração grato e feliz, que você seja feliz sempre, porque você merece, uma mulher linda, guerreira, batalhadora e que eu tive o prazer de conhecer aqui na rádio, o lugar que eu tanto amo estar e fazer as coisas acontecerem e você faz parte desse projeto, Lê, você que aceitou prontamente o convite de vir cantar aqui, já veio duas ou três vezes, né, Lê, tem que voltar de novo, Léo Ávila e Letícia. Um beijo pra vocês, saúde e paz pra toda a família e mais uma vez, feliz aniversário que, ó, Deus te presenteie com as melhores coisas do mundo que vocês merecem muito, mais uma vez palmas pra Lê. Um beijo, Lê, felicidade, saúde, amor e paz, e agora é hora de curtir a música desse casal maravilhoso, na suíte 08. É, parece que o computador também ficou emocionado.

que é isso que deixa a nossa vida mais leve, né? Que seríamos de nós sem as pessoas que nos fazem bem, que nos levantam quando a gente tá precisando e quando na hora da vitória também. Que falam, ó, eu sabia que você ia conseguir. Um abraço, Lê, em breve no Batidão de novo, Léo e Letícia, a gente vai marcar. E hoje às 9h30 pelo Campeonato Brasileiro tem São Paulo e Atlético Paranaense. O nosso amigo Nelson Teles está lá no aquecimento para mandar. Não vai mandar nada porque o Batidão acaba antes. Mas sempre que tem jogo no horário do Batidão, o Nelson vai informando lance a lance. Inclusive, vocês viram a bolada que foi vendida uma jogadora aqui, uma brasileira. Eu jogava demais. Se eu não tivesse casado tão nova, ó, podia ser eu sendo vendida por 8,7 milhões de reais. Né? Nossa, mas eu jogava demais. A Fran é prova que a Fran era goleira no time. Ela e a Ana Carla, aí era eu, a Mica, a Garrafão, os nomes. A Fraldinha, a Carpa, nossa, mas a Carpa, cara, vocês não sabem por que o apelido dessa. A bichinha, olha, eu não sei como corria tanto aquela mulher, e era só tipo uma carpa mesmo. Engraçado, né? É cada apelido top. A Fátima também. Gente, nós tínhamos um time onde a Fraldinha era fela, ela ficava só perto da trave. Só ali na banheira pra fazer o gol, mas eu falava, Dani, tem que voltar. Não falava nada. Um abraço pro Ito, que era o técnico na época do Pitanga. E agora segue, né? O time do Pitanga, eu acho sensacional. A Mica voltou a jogar, mas joga uma bola essa Mica com umas pernonas compridas. Mica do céu, que maravilha que você ainda joga. A Lita do Dema também. A Lita e a Mica eram as melhores do time. Não adianta, a gente tem que falar, né, gente? Elas eram sensacionais. A Lita e a Mica, e a Mica ainda joga. Um abraço às meninas. E essa jogadora, a Caroline, ela foi vendida pro Barcelona por 8,7 milhões, se tornando a brasileira mais cara da história do futebol feminino. Ela foi vendida, ela vai trocar o Manchester pelo Barcelona. 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

0: 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Um abraço pra galera que tá chegando aqui, ó. A Cris que acabou de falar, a Cris do Geninho Imóveis, que é parceira da Botuda, parceira da dupla Léo Ávila e Letícia, 9912-4522. 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Já já vou falar da minha amiga Sabrina do Carmo da Silva. Um abraço pra Jaque, tá chegando por aqui da Magazine.
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0: 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Alô, Suelen do Mato Rico. Alô, Carol.
2: Boa noite, Aninha. Tudo bem?
0: Tudo bem,
2: você? Passando pra desejar uma ótima noite pra você, pra todos os ouvintes. Carol aqui das 5 Encruzilhadas. Toca uma música bem animada pra nós.
0: Um abraço pra você, Carol. Vou mandar uma música animada e chegou ela. A mulher que pegou o meu pedido completo do meu sabor preferido de pizza disse que vai mandar uma pizza aqui, cara. Ai, meu Deus do céu, eu não tô acreditando. Eu tenho ou não tenho os melhores ouvintes do mundo? Um beijo pra Jo, Atacadão, Pedra e Areia. Jo, ontem eu me senti pedindo uma pizza direto na pizzaria, Jo. A Jo falou assim, Ana, qual que é o sabor preferido seu? Achei que ela tava só perguntando à toa. Aí eu falei, né, alcatra, estrogonofe bovino, amo alho e óleo, calabresa. E eu só não gosto de pizza de brócolis, porque brócolis. E de frango, todas as outras vêm em mim pizza. E a Jo, eu achando que ela tava só uma curiosidade, né, pra saber os meus gostos favoritos, coisas de amiga. E charge também, eu amo pizzas de charge. 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Rafaelo, maravilhosas as pizzas do meu amigo Júlio, do meu amigo William. Tô trocando tudo aqui. E o William tá de aniversário hoje também. Parabéns, William. Felicidade, saúde, amor e paz pra você, pra Paula, pro seu filho, pra toda a sua família. 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E a Jo ontem anotou os meus sabores preferidos e disse que hoje vai me trazer uma pizza aqui. É mole? Ai, eu não acredito. Sério? Ai, que legal, Ju. Obrigada pelo carinho maravilhoso. Eu tô feliz. E eu falei pra Fia, falei, Alana, não coma muito no café que hoje nós vamos ganhar pizza. Da Alana, sério, mãe? Eu falei, sério. De mais ouvinte da mãe. O rádio nos presenteia com essas coisas, né? Um abraço, Ju. É verdade. Pô, essa pizza. Sabe que eu tô falando sério, né? Eu falei mesmo. Um abraço, Jéssica. Jéssica Latsuki, a Valdineia Martins. Bora atender meu povo. Essa daqui, ó. Quem pediu? Quem pediu, hein? Camisola e fio.
3: Todo casal passa por essa história aqui.

0: só por telefone, 8 horas em ponta. Essa é a moda do nosso amigo Nelson Teles, o gaiteiro agradão. Um abraço, Nelson. E o seu gaiteiro Júnior também, o nosso querido Eduardo Teles, a professora Lourdes, a família toda sintonizados com o Batirão da Batuta. Um beijo, Val, boa noite. Um abraço pra Caroline Blasos, já programei a sua, Carol, com todo carinho. Um beijo pra você, Carol, de 5 encruzilhadas, a Jéssica Latizuki. Um abraço pro meu amigo José Meuri, curtindo lá em Orlando, Flórida. Deixa eu ver aqui o vídeo do José.
1: Alô, Batuta! Sou José Meuri, aqui direto de Orlando, Flórida, sempre ligado na 102. É o programa da Batuta, é o batidão da Batuta cruzando fronteiras. Valeu, Batuta, forte abraço e a todos os ouvintes aí da 102.
0: Um abraço pra você, meu amigo. Obrigada pelo carinho. José, você tá na frente de uma academia que você tá filmando a mulherada aí saindo de top, de shorts, treinando, e a Botuda não foi na academia hoje. José Meurer, que fase, meu Deus do céu. Aí o Bronze apoia, sabe, José Meurer? Fala assim, não, mas não precisa ir hoje. Aí eu vou na onda. Eu tô indo na onda dele, mas eu tenho que assumir as rédeas de novo. Um abraço pra você, meu querido José Meurer, lá de Orlando, Flórida. Deus abençoe. Obrigada pelos videozinhos. Depois eu posto tudo nas minhas redes sociais. Você acompanha. É Fit Fire. Olha que bacana. Um abraço, meu amigo José Meurer. Depois eu vou postar também. Que legal. Um abraço pra Jô. Ai, Jô do céu. E agora? Ah, se você quiser, eu passo. Ah, eu posso pegar, com certeza. Um beijo pra você, Jô. Pode ser, Silvio. Vou já conversar com você fora do ar. Mas se você quiser, eu passo lá pra pegar a minha pizza que a minha amiga Jô mandou. É que ontem, gente, eu falei assim, nossa, o Juca uma vez mandou uma pizza aqui pra mim da rádio, mandou um cachorro quente, o pessoal do Marcão mandou lanche, a Isa já me mandou comida aqui na rádio também, mas agora fazia tempo, cara. Cris também já trouxe Quirera pra Botuda aqui na rádio, mas a gente sente falta. E agora a Jô, que vai nos presentear com uma pizza deliciosa hoje. Um beijo pra você, Suelen. Ah, pois é, não dá tempo, querida, mas eu já falo com você, tá bom? Um abraço, Divo. O Divo lá da Planalto sintonizado. A Dulce tá por aqui. Boa noite, Dulce. Um beijo pra você, excelente noite. A Eliane Rodrigues lá de Terra Boa. Um abraço pra você, Eliane. Quer ouvir uma de 17 Camargo Luciano? Botuda, hoje aqui tem sopa de feijão com legumes pra janta. E muita chuva. Olha, aqui tá chovendo bem também, hein? O dia inteiro, Eliane. Alô, Diego Oliveira Celaristoski, trabalhando ligadinho na rádio. Manda um abraço pra nós. E outro pra minha esposa Laura, minha nova new designer, que inclusive tá atendendo agora e quer desejar os parabéns pra ela, que tá fazendo um excelente trabalho, um trabalho perfeito. Olha só que bacana. Isso que é o legal, né, Diego? A gente tem que ter essa parceria no casamento, porque a gente já sai na frente nisso. São dois. Dois, um apoiando o outro. Isso é maravilhoso. Então, um beijo pra esposa do Diego, a Laura, que é a mais nova new designer da cidade. E ela tá atendendo agora. Deixa eu abrir o perfil dela aqui, ó. É Laura Ortiz News, Neils, eu não sei falar Neils, meu Deus. Ai, credo. O meu inglês está péssimo, Diego. E agora eu sou mala. Um abraço pra você, Diego. Obrigada pelo carinho. E ela é new designer, gente. Ela tá trabalhando agora. Unhas em acrílico, esmaltação em gel e blindagem também. Agendamentos aqui, ó, no perfil da Laura. Laura Ortiz, new designer. 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

0: fé que vai dar tudo certo. Muitas clientes pra Laura, um abraço pra Marina Vicentina, Fernando Pitilac, sintonizado com a Batuda. O Batuda sempre ligadinhos.
1: Lê, e aquele churrasco, que hora que vai sair? Viu? Parabéns, Deus que abençoe mesmo de coração.
0: Um abraço pra você, Fernando. Fernando Pitilac, a galera dos Pitiloucos, detonando as máquinas pesadas e, claro, curtindo a sua amiga da rádio. Um abraço pro Cirineu Hatt, que falou, Batuda, tá chovendo. E aí, manda música pra nós. Sucesso pra você também, meu amigo Cirineu, pra você e pra nossa querida Edna.
2: Oi, Aninha. Tudo bem?
0: Tudo bem, tudo aniversariante, graças a Deus.
2: Eu tô por cá, comemorando o aniversário, comendo sopa. Nada de churrasco, Cris.
0: Não tem churrasco hoje, Cris.
2: Churrasco fica outra hora, daquele um que você sabe fazer aí na tua casa. Por falar nisso, sabe aquele último que você fez? Menina, céu, dá pra você fazer de novo, chamar nós, né? Bora comer churrasco, né, Cris? Ó, a Carol dando risada aqui. Aninha, quero agradecer a você pelas palavras. Agradecer a Cris. Chorei sim, porque eu sou chorona.
0: Ah, sei como
2: eu,
0: é.
2: Eu acho que talvez não pareça, mas pensa numa pessoa emotiva, sou eu. Meu Deus do céu. E de todo meu coração, olha, que Deus abençoe vocês. A cada um também que já me mandou mensagem hoje no WhatsApp, na rede social, desejando feliz aniversário. E eu não sou muito boa assim com as palavras, não, mas uma coisa que eu tenho o maior prazer, maior satisfação do universo em falar é que Deus abençoe a cada um de vocês. Obrigadão mesmo, todo meu coração.
0: Um beijo pra você, Lê. Saúde, amor e paz. E um mundo de coisas boas, nossa querida Lê. E Lê, esse negócio de ser e não parecer é uma coisa muito interessante, né? Tanto que eu tenho uma tatuagem escrito além do que se vê. Porque às vezes a pessoa te olha uma vez e acha que você é isso ou aquilo. Inclusive, a esposa de um pastor, uma vez depois, ela me contou. Ela falou, Ana do céu, quando eu te vi na academia, grandona, séria, treinando, eu achei que você era brava. Aí basta, na primeira frase já sai uma risadinha, porque sabe como é, né, Lê? Aqui é brincalhona, mas também pra chorar é bem assim. E é muito interessante essas coisas que a gente tem. A gente, por isso que a gente fala, antigamente se usava muito o termo, a primeira impressão é que fica. Eu discordo totalmente, porque você tem que conhecer a pessoa. Às vezes a pessoa parece fechada, e realmente é. Mas ela gosta de você e vira outra pessoa, vira ela mesma. Ela realmente se mostra que ela é uma pessoa simpática, alegre. Porque também não é todo mundo que já chega assim, se mostrando como é verdadeiramente. Então a gente sempre tem que dar uma chance de conhecer as pessoas, ver e ouvir com os nossos olhos e ouvidos, e não pela boca de ninguém, porque cada pessoa é uma surpresa e nem sempre a gente tem a mesma expectativa, né? Inclusive, eu ouvi uma vez uma frase que diz assim, ó, se você perguntar pra uma pessoa sobre determinada pessoa, 10 pessoas terão opiniões diferentes, porque é a vivência, é, conhece bem, conhece médio, conheceu a pessoa num dia que ela não tava bem, são tantas vertentes, né, gente? Então, vida longa aos bons, e é junto nos bons que a gente fica melhor. Um abraço, meu mouse. Agora foi.

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0: passando a linha ali do respeito, e é tão chato quando isso acontece, né, Jô? O contrário de quando você conhece uma pessoa que parece fechada e é massa. Aí, cara, você fala, puta que pariu, que legal! A sensação é essa, né? De falar, caraca, que gente boa. Um abraço pra você. Ah, ela falou que eu sou um mimo de carinho. Aí eu sou tipo um gatinho mesmo, Jô. Aquelas que ficam se esfregando assim, cheirando. Eu amo expressar o meu carinho, porque é assim que eu gosto de viver os meus dias também. Rodeada de carinho. Um beijo pra você, Jô. Muito obrigada pelo carinho da sua amizade. E hoje, Jô, eu digitei lá a Aninha Lima Botuda no Google e apareceu a nossa foto, você acredita? É, depois eu vou te mandar um print que eu tirei lá pra ver o que o Google falava de mim. Falava que eu era radialista, comunicadora e também influencer. E que eu mostrava a minha rotina dia a dia aqui na rádio e tal. Achei bem legal e apareceu a nossa foto. Um beijo pra você, Jô. Felicidade, saúde, amor e paz sempre, sempre pra toda a nossa audiência. Vocês que se tornam muito, mas muito mais que ouvintes, são meus amigos de verdade. Um beijo, Jéssica. Obrigada pelo carinho também, minha querida. A sério? Ah, então tá bom. Um beijo pra você. Um abração pro Zecão do Fidelis, o José Meurer. É que o relógio está nos empurrando. Tem muita música ainda pra atender. Não vai dar tempo todas, infelizmente. Um abraço pra Dona Neuza lá em Cândido de Abreu. Dona Neuza! Dona Neuza, fala comigo, bebê! Não saiu, Dona Neuza. Fiquei no vácuo, mas não é a senhora, Dona Neuza. Agora eu vou sair. Oi, da mensagem. Tudo, agora vai.
1: Tudo bem? Aqui é a Neuza. Mande um alô aqui pra mim. Estou na escuta. Uma ótima noite. Beijo.
0: Ótima noite, Dona Neuza. Eu fiz uma palhaçadinha aqui com a senhora, mas não é a senhora, não. A senhora tava falando. É o meu play que eu não tinha soltado. Um abraço pra senhora, Dona Neuza. O que tem de janta na casa da senhora, hein? Me manda uma foto pra eu ficar com vontade.
2: Boa noite, minha amiga Batuda. Estou escutando hoje você aqui no carro. Vim buscar o Rubens aqui na Vila Rica. Acabou de chegar de viagem e com chuvinha. Pra não se molhar, hoje eu vim buscar ele.
0: Ah, que maravilha.
2: Manda um abraço aqui pra nós, Batuda.
0: Sempre um abraço, minha queridona. Luciane
2: Cabral e família.
0: Tudo de bom pra vocês e boa comemoração no aniversário da sogra, que eu tô sabendo que tem bolo hoje, Rosi. Um beijo, minha queridona. Um beijo pra Lívia, pro Nicolas, pro Rubens, que tá chegando, pra Dona Terezinha, que tá de aniversário, a Marinal Vicentino. Um abraço, Nelson. Obrigada pelo carinho da sua amizade também, nosso querido Nelson Teles, e pelo vídeo.

encerrado no Batidão. E uma coisa muito legal que eu quero compartilhar com vocês é que tem alguns ouvintes que a gente faz guerra de figurinha. Né, Nelson? Agora nós estamos numa guerra de figurinhas aqui com o Nelson. E aí eu mando, vocês mandam outra. E eu mando outra. Eu adoro compartilhar momentos com vocês. Vocês podem ter certeza que se eu não responder muita coisa é porque tá corrido. Mas eu sempre faço o meu máximo. E eu espero que o meu máximo, quando eu não conseguir expressar, vocês compreendam que eu sempre tenho essa intenção. Mas por mais que a gente tente agradar todo mundo, isso é humanamente impossível, mas Deus nos prepara grandes coisas para quem tem um coração grato, feliz e puro. E o meu é assim. Eu tô muito feliz de ter tanta gente aqui dando boa noite pra Votuda. Um beijo, Maria Miranda. Um abraço, João. Um abraço, Zecão do Fidelis. Dona Neuza Silva lá de Cândido. Um beijão pra senhora. Um abraço pro Sirineu Hatt, que Salvador, que tá lá em Aparecida curtindo o Batidão pelo aplicativo. Isso tá uma benção, Nath, que tá maravilhoso. A Iracia Val, o Fernando Pitilac, os Pitiloucos, o nosso amigo Janelinha programou essa daqui, ó. Fátima Leão e essa 84 tempos pela madrugada. É boa demais.

ficar nesse toquinho aqui, você já conhece quem é, né? Já ficam tudo alvoroçado. Já já tem Zezé de Camargo Luciano, vai ser a última do batidão, porque eu tenho que falar que o Mini Mercado JJ recebeu carnes fresquinhas da Cooper Aliança. 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Um beijo também pra minha amiga Calma Botuda. Agora me disparei aqui, ó, com muitas vinhetas. O Bronze uma vez falou, igual quando a gente é locutor que tá começando, é um monte de slogan, né? É do seu jeito, é o número um, a mais top da galáxia. 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Um abraço pra quem que tá chegando, pra que os últimos abraços já tá na hora da nossa mensagem. Vou tocar um pedacinho dessa música aqui, ó, do Zezé de Camargo e Luciano, pra vocês não ficarem com vontade, só ouvir o toquinho, né? Um abraço, meu amigo André, André Loche, amoroso, Vera Lúcia lá da Pitanguinha. Abençoada noite de chuva pra todos vocês.

chegou, curtiu o batidão, obrigada demais pelo seu carinho, sabe que é recíproco. E eu te desejo um mundo de coisas boas pra vocês aniversariantes, pra vocês que me fazem companhia diariamente aqui. Essa música vai ser a última da noite. Gente, em tudo dá graças a Deus. Hoje eu vi uma cena que me comoveu muito. Um garotinho muito simples, humilde, que a gente tá tão habituado às vezes a ver e esquece de agradecer pelo tanto que a gente tem. Eu tenho certeza que a maioria das pessoas que tá me ouvindo passou por grandes dificuldades, tanto na infância, na adolescência, no começo do casamento. A vida é um eterno recomeço, é um eterno aprendizado e fases difíceis sempre nós teremos. Então, eu vi esse menininho comemorando seu aniversário com aquele bolinho. Já deve ter visto no mercado da Ana Maria, sabe? Que é bem pequenininho, cheio de palitinhos de fósforo em cima. 6 palitinhos de fósforo, que é a idade dele, em cima de um mini bolinho, com seus olhinhos vazios, sonhando com tanta coisa, né? E às vezes a gente tem tudo e não é grato o suficiente. Você já agradeceu pelo que você tem hoje? Antes de reclamar do que ainda falta, olha ao seu redor por um instante. Tem pessoas que dariam tudo para ter o que você muitas vezes considera um dia comum. Ter um lar para voltar no final do dia, uma cama quentinha para descansar, comida na mesa, água para beber a qualquer hora e até um bolo para celebrar mais um ano de vida. São presentes que nem todo mundo recebe. A gente se acostuma, acha tão básico, normal, mas não é normal para todo mundo. É muito. Enquanto os muitos lutam diariamente pelo básico, nós às vezes deixamos que pequenas frustrações roubem a alegria de viver. A gratidão não significa ignorar os sonhos, mas reconhecer as bênçãos que já fazem parte da nossa caminhada. Quanto mais valorizamos o que nós temos, mais paz encontramos para seguir em frente e construir um futuro ainda melhor. Hoje, experimente trocar a reclamação pela gratidão. Você pode se surpreender com a transformação que isso traz para sua mente, pro seu coração e pra sua vida. Tem coisas que a gente não explica, né? A gente só sente. Um chuveiro quente, uma cama quentinha, a comida que a gente tanto gosta, a minha amiga Jo, que hoje me presenteou com uma pizza. Não importa se eu como pizza todo dia, hoje a minha amiga Jo me deu uma pizza e essa pizza vai ter outro sabor. É sabor de amizade, de carinho. A gente tem que achar tudo quanto a gente puder belo, mas muito belo, porque a vida passa rápido demais pra gente achar que é tudo comum, tudo simples, tudo pouquinho. Não, a gente tem que ser muito, muito grato, muito feliz. A vida é hoje, o amanhã a Deus pertence e essa é a grande verdade da vida. Fiquem todos com Deus e até amanhã. Um super beijo.

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4: Está no ar a Voz do Brasil. As notícias do governo federal que movimentaram o país no dia de hoje.
5: Olá, boa noite.
6: Boa noite para você que nos acompanha em todo o país.
5: Terça-feira, 21 de julho de 2026.
6: Vamos aos destaques na Voz do Brasil.
5: Brasil continua fora do mapa da fome, segundo o relatório divulgado hoje pelas Nações Unidas.
6: Documento aponta ainda que país reduziu a insegurança alimentar severa. Márcia Fernandes.
7: A proporção da população brasileira que não tem renda suficiente para consumir a quantidade mínima de calorias para uma vida saudável se manteve abaixo de 2,5%. Indicador é utilizado para apontar se o país está no mapa da fome.
5: Portaria regulamenta o trabalho no comércio durante os feriados.
6: Norma estabelece que o funcionamento nesses dias vai depender de negociação coletiva. Gabriela Noronha.
8: Na prática, o acordo impede que as empresas escalem funcionários nos feriados por decisão unilateral.
5: E vamos falar também do Julho Amarelo, mês de conscientização sobre hepatites virais.
6: Saiba mais sobre a doença, a importância do diagnóstico precoce e o tratamento oferecido pelo SUS. Graziele Bezerra.
9: Todos os anos, mais de 1.300.000 pessoas morrem por complicações causadas por algum tipo de hepatite.
5: Hoje, na apresentação da Voz do Brasil, Luciana Vasconcelos e Nazi Brum.
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5: Relatório da Organização das Nações Unidas para a Alimentação e Agricultura, divulgado hoje, estima uma queda da fome no mundo.
6: Em 2025, eram 645 milhões de pessoas, quase 14 milhões a menos quando comparado ao triênio encerrado em 2024.
5: E de acordo com o documento, o Brasil registrou redução da insegurança alimentar severa e continua fora do mapa da fome.
6: Isso significa que o país manteve abaixo de 2,5% a proporção de quem não tem renda suficiente para consumir a quantidade mínima de calorias para uma vida saudável.
7: Segundo o relatório O Estado da Segurança Alimentar e Nutrição no Mundo 2026, o Brasil segue fora do mapa da fome. O documento, elaborado em conjunto pela Organização das Nações Unidas para a Alimentação e Agricultura, Organização Mundial de Saúde, Fundo das Nações Unidas para a Infância e outros órgãos ligados às Nações Unidas, foi divulgado nesta terça-feira. A proporção da população brasileira que não tem renda suficiente para consumir a quantidade mínima de calorias para uma vida saudável se manteve abaixo de 2,5%. Esse indicador, chamado de prevalência de subnutrição, é utilizado para apontar se o país está ou não no mapa da fome. O relatório também apontou a diminuição da insegurança alimentar severa, que chegou a 0,6%. O ministro do Desenvolvimento e Assistência Social, Família e Combate à Fome, Wellington Dias, explicou esse percentual.
10: O Brasil continua fora do mapa da fome. Dentro do Brasil, tivemos redução na insegurança alimentar severa de 1,2% para 0,6%. Isso significa que aproximadamente 1 milhão e 200 mil pessoas que estavam naquela situação mais grave, aquela que coloca em risco a vida, ficaram agora fora do mapa da fome.
7: Os dados divulgados são relativos ao período entre 2023 e 2025. De acordo com o relatório, o custo da dieta saudável no Brasil foi de $4.89, em paridade do poder de compra por pessoa ao dia. Isso equivale a cerca de R$12,13 em poder de compra local. O relatório estima que 7,8% da população mundial enfrentou a fome, o que representa 645 milhões de pessoas, uma redução de quase 14 milhões de pessoas em todo o planeta em comparação com o triênio encerrado em 2024. Para chegar aos números do relatório sobre segurança alimentar e nutrição, foram utilizados indicadores como tamanho da população, perfil de renda e custo médio de uma cesta de alimentos saudável. Reportagem, Márcia Fernandes.
5: O funcionamento do comércio em feriados, de forma geral, vai depender de negociação coletiva.
6: É o que estabelece uma norma regulamentada por meio de portaria do Ministério do Trabalho e Emprego.
5: O texto também define exceções, como postos de combustíveis, hotéis, restaurantes, entre outros serviços.
8: O acordo assinado nesta terça-feira, que formaliza regras sobre o funcionamento do comércio em feriados, é resultado da negociação entre representantes de trabalhadores e de empregadores. O documento condiciona a abertura de determinados tipos de atividades à autorização prévia, a ser definida por convenção coletiva de trabalho, entre elas supermercados, lojas e comércio varejista em geral. De acordo com Luiz Marinho, ministro do Trabalho e Emprego, a medida é um instrumento de equilíbrio entre as partes.
11: O diálogo permanente é a ferramenta mais eficiente para evitar conflitos. O que a gente espera é que tenha maturidade das lideranças sindicais, trabalhadores, empregadores, para em torno de uma mesa, um café, um chá, né, vocês possam encontrar soluções de problemas que parece que não tinha solução. Né? E quanto mais se conversa, pode-se ir aproximando essa possibilidade.
8: Na prática, o acordo impede que as empresas escalem funcionários nos feriados por decisão unilateral. Questões como o pagamento adicional, folgas e compensação de jornada também deverão ser definidas em negociação coletiva. Para Ivo Dall'Acqua, diretor da Confederação Nacional do Comércio de Bens, Serviços e Turismo, o debate deve continuar.
12: A coisa não para por aqui, nós temos absoluta consciência disso, mesmo porque novas formas, novos mecanismos, novas ferramentas vêm sendo incorporadas ao mundo do trabalho. Então eu creio que hoje nós estamos celebrando um acordo muito bem discutido, foi consensuado, mas o nosso diálogo tem que ser permanente.
8: As novas regras não se aplicam, no entanto, às atividades que já possuem autorização permanente para funcionar em feriados, como hospitais, hotéis, postos de combustíveis e outros serviços considerados essenciais. As empresas que descumprirem o acordo ficam sujeitas à fiscalização e à aplicação de multas administrativas. Reportagem Gabriela Noronha.
6: A regra se aplica exclusivamente aos feriados. O funcionamento do comércio aos domingos permanece regulamentado por lei.
5: Julho é o mês de conscientização sobre as hepatites virais.
6: A campanha Julho Amarelo chama atenção para a prevenção, o diagnóstico precoce e o tratamento da doença, que muitas vezes evolui de forma silenciosa.
5: Confira na reportagem quais são os sinais de alerta e como o SUS atua no combate às hepatites.
13: A manicure Tabata Nepomuceno contraiu hepatite D quando criança e a tipo B depois de adulta. A doença provocou uma cirrose hepática e há 11 anos ela passou por um transplante de fígado. Hoje, ela se dedica a alertar sobre os perigos da doença.
14: Hoje, os maiores índices de transplante hepático no Brasil são por conta do vírus da hepatite B, hepatite C e hepatite D. O tratamento precoce evita a evolução da doença.
13: Os principais sintomas da hepatite são cansaço intenso, febre, náuseas e vômitos, dor abdominal, pele e olhos amarelados, urina escura e fezes claras.
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15: Olá, boa noite.
5: Boa noite para você que nos acompanha em todo o país.
15: Quarta-feira, 22 de julho de 2026.
5: Vamos aos destaques do dia.
15: Ampliado plano de apoio a empresas exportadoras afetadas pelas tarifas impostas pelos Estados Unidos.
5: Nova fase contará com 18 bilhões e 500 milhões de reais em linhas de financiamento para setores estratégicos. Gabriela Noronha.
16: Os recursos vão apoiar, por exemplo, empresas que querem manter suas operações enquanto reorganizam as vendas ou servir para a compra de máquinas e investimentos produtivos.
15: Violência contra a mulher. Brasil registra queda no número de feminicídios no primeiro semestre do ano.
5: Os dados foram divulgados pelo Ministério da Justiça e Segurança Pública, Márcia Fernandes.
17: O Brasil registrou 741 casos de feminicídio no primeiro semestre, uma redução de 2,5% em comparação ao mesmo período de 2025.
15: E hoje a Voz do Brasil completa 91 anos.
5: E vamos saber um pouco mais sobre a história do programa e a importância dele para os ouvintes.
18: Traz a informação precisa, sem distorção.
19: A gente traz uma referência afetiva no jornalismo brasileiro.
20: Falou na Voz do Brasil, pra nós tá falado.
15: Hoje, na apresentação da Voz do Brasil, eu, Luciana Vasconcelos e Nazi Brum.
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15: Uma nova fase do Plano Brasil Soberano terá 18 bilhões e meio de reais em linhas de financiamento para atender empresas afetadas pelas tarifas aplicadas pelos Estados Unidos em suas exportações.
5: A medida também inclui empresas prejudicadas por conflitos internacionais, especialmente em países do Golfo Pérsico.
15: Entre os principais setores estão madeira, carvão, máquinas e equipamentos elétricos, cerâmicas, plásticos, calçados, papel e açúcar.
16: Com a assinatura da medida provisória, a sanção da lei que criou o Programa Brasil Soberano, 18 bilhões e 500 milhões de reais serão liberados por meio de novas linhas de crédito. Segundo o ministro do Planejamento e Orçamento, Bruno Moretti, os setores atendidos foram divididos em três grupos.
21: Os afetados pelas tarifas comerciais, setores industriais estratégicos, como de químico, farmacêutico, setor automotivo, minerais críticos, fertilizantes, e, por fim, um grupo de empresas afetadas pelas exportações para o Golfo Pérsico.
16: Do total previsto, 13 bilhões e 500 milhões virão do Tesouro Nacional e 5 bilhões serão aportados pelo Banco Nacional de Desenvolvimento Econômico e Social. O ministro da Fazenda, Dario Durigan, explica que os créditos serão liberados gradualmente pelo BNDES.
22: A gente está usando recursos que já foram mobilizados para o BNDES, em especial, por exemplo, no Brasil Soberano 1, e que não foram utilizados então. Nós vamos atendendo à medida em que a necessidade aparecer, avaliando a necessidade de maneira bastante pontual e proporcional.
16: Os recursos poderão ser utilizados em 6 linhas de crédito com juros entre 3% e 9,8% ao ano e vão apoiar, por exemplo, empresas que querem manter suas operações enquanto reorganizam as vendas ou servir para a compra de máquinas e investimentos produtivos. O ministro do Desenvolvimento, Indústria, Comércio e Serviços, Márcio Elias Rosa, destacou que o programa atende a uma reivindicação apresentada por 22 setores produtivos.
23: Uma reivindicação de todos os setores, para que nós tivéssemos essa linha de crédito, acesso a essa linha, capaz de aplacar um pouco. Nós vamos continuar lá no MDIC, dialogando com o setor privado, com todos os setores atingidos e não atingidos.
16: A tarifa adicional de 25% dos Estados Unidos sobre parte dos produtos brasileiros exportados ao país entrou em vigor nesta quarta-feira. A medida atinge itens como etanol, máquinas agrícolas, açúcar orgânico, calçados, vestuário, papel, máquinas elétricas e produtos de aço. A sobretaxa será cobrada dos importadores americanos no momento em que os produtos brasileiros entrarem nos Estados Unidos. Reportagem Gabriela Noronha.
5: E o Ministério da Pesca e Aquicultura informou que determinados tipos de peixes e crustáceos ficaram de fora da lista dos setores atingidos pela tarifa de 25% imposta pelos Estados Unidos aos produtos brasileiros.
15: Entre eles estão a tilápia fresca ou refrigerada,
6: albacora bandolim e lagosta congelada.
5: Estão na lista de itens sujeitos à nova tarifa o filé de tilápia congelado e lagostas vivas, frescas ou refrigeradas.
6: A relação completa dos produtos está disponível em gov.br/mpa.
5: O Brasil registra 741 casos de feminicídio no primeiro semestre deste ano, uma redução de 2,5% em relação ao mesmo período do ano passado.
6: Os resultados foram divulgados hoje pelos Ministérios da Justiça e Segurança Pública e o das Mulheres.
0: Os dados são referentes ao período de janeiro a junho deste ano. O Brasil registrou 741 casos de feminicídio no primeiro semestre, uma redução de 2,5% em comparação ao mesmo período de 2025. Os indicadores são do Monitoramento Nacional da Violência contra a Mulher, elaborado com base no Sistema Nacional de Informações de Segurança Pública. Na divisão por regiões, o Norte teve o maior índice de queda, com 20%, seguido do Nordeste, com 19,9%. A gerente do projeto Mulher Segura, Fernanda Antonucci, ressalta a importância do acompanhamento constante desses índices estatísticos.
1: A redução de 2,5% dos casos de feminicídio demonstra que o enfrentamento à violência contra a mulher exige ações coordenadas, integradas entre os entes federativos e as instituições responsáveis pela proteção das mulheres.
0: O levantamento também contabilizou 20.441 prisões entre fevereiro e julho. Desse total, mais de 16 mil foram feitas em flagrante e mais de 4 mil por mandados judiciais. O monitoramento indicou que foram realizados mais de 92 mil atendimentos a vítimas e o acompanhamento de 55 mil medidas protetivas em todo o país. De acordo com Fernanda Antonucci, gerente do projeto Mulher Segura, o resultado mostra a relevância do acompanhamento dos indicadores.
1: Recebemos esse resultado com responsabilidade. Cada feminicídio evitado representa uma vida preservada, uma família protegida e uma mulher que pôde continuar sua trajetória com segurança e dignidade.
0: Os dados completos do Monitoramento Nacional da Violência contra a Mulher estão disponíveis nos canais oficiais do Ministério da Justiça e Segurança Pública e do Ministério das Mulheres. Com reportagem de Edinaldo Júnior, Márcia Fernandes, para a Voz do Brasil.
5: Vale lembrar que o Ligue 180 é o principal canal de denúncias e acolhimento em casos de violência contra a mulher.
6: A ligação é gratuita e o serviço funciona 24 horas por dia, todos os dias da semana.
5: Além do atendimento por telefone, o canal também recebe mensagens pelo WhatsApp no número 61 96100 0180.
6: O preço do tomate caiu 15,85% das principais centrais de abastecimento, as CEASAs, no país no mês de junho.
5: É o que mostra o sétimo boletim Hortigranjeiro, divulgado hoje pela Companhia Nacional de Abastecimento, a Conab.
6: De acordo com o levantamento, o quilo do produto foi comercializado em média por R$ 5,59 no atacado.
5: Além do tomate, a melancia, a laranja e a maçã também ficaram mais baratas.
6: Segundo a Conab, a redução dos preços é reflexo do aumento da oferta e da menor demanda por algumas frutas no período analisado, como explica a analista de mercado da companhia, Flávia Starling.
2: Em relação aos preços das principais frutas, a laranja apresentou uma desvalorização de 13,20%. Já a maçã, o que aconteceu? Houve a finalização da colheita tanto da variedade Fuji quanto da variedade Gala, aumentando a oferta e com isso os preços também reduziram em consequência. Já a melancia, dentre as frutas, foi a que apresentou a maior desvalorização. Houve queda tanto nos preços quanto na comercialização. Todas as frutas apresentaram desvalorização nas suas cotações da média mensal ponderada, com exceção da banana. A banana, ela apresentou incremento de 2,10% devido à menor oferta.
5: Hoje a Voz do Brasil completa 91 anos.
6: Já mudou de nome, de formato e até de horário, mas o compromisso com o cidadão permanece.
5: Aqui pelas ondas do rádio e atualmente também por meio de outras plataformas, é possível saber sobre as principais políticas públicas e serviços do governo.
6: Como sempre, foi ao longo dessas mais de 9 décadas.
3: Em 22 de julho de 1935, foi ao ar pela primeira vez o programa de rádio mais antigo do país. Estreou durante a presidência de Getúlio Vargas para divulgar os principais atos do governo.
7: na Rede Brasileira de Rádio Difusão, a voz do Brasil.
9: Ao longo dos anos, o programa passou a contar também com notícias do Poder Legislativo, do Judiciário e uma pequena participação do Tribunal de Contas da União. Mudou o nome, o formato, mas a missão permaneceu a mesma ao longo desses 91 anos. Levar informações oficiais aos brasileiros de todos os cantos do país.
10: O excelentíssimo senhor presidente da República, Tancredo de Almeida Neves, faleceu essa noite.
11: O Brasil tem uma nova Constituição. O
24: presidente Fernando Henrique condecora os pentacampeões.
9: No sul do Brasil, o pescador Márcio Prudêncio Constantino, de Balneário Rincão, em Santa Catarina, está sempre sintonizado.
25: Traz a informação precisa, sem distorção, sem fake news, traz as informações mais relevantes para o cidadão brasileiro que tem acessibilidade em qualquer local, que a gente aqui do Sul às vezes não sabe o que está acontecendo no Norte. As atualizações de programas, o que vai acontecer, programas sociais, ele abrange tudo, então quem escuta ali sabe que o que está acontecendo realmente é, para mim, é sem igual.
9: Um dos principais objetivos da Voz do Brasil é fazer com que os cidadãos conheçam os serviços públicos a que eles têm direito, não importa o local onde moram ou sua condição de vida, como no caso do pescador Márcio Constantino.
25: É ali que vai saber, não só dos pescadores, que é a minha modalidade, mas de toda a categoria. É muita informação que é noticiada e às vezes as pessoas, por falta dessa informação, não vão nem procurar os seus benefícios, seus direitos. Normalmente a gente já escuta de primeira mão na Voz do Brasil e depois é só ir de atrás. Aqui que a gente já está bem informado, né?
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9: Ao longo dessas décadas, o programa se modernizou e hoje é multiplataforma. Está disponível também na internet em tempo real e nas redes sociais. Mas o rádio continua sendo a marca registrada do programa e está entre as memórias mais saudosas da agricultora familiar Maria Santos Almeida, de 57 anos.
27: A gente se criou ouvindo a Voz do Brasil, porque a gente tinha somente o rádio, nem televisão a gente não tinha. Então, no horário da tardinha, a gente tinha o compromisso de ficar inteirado com aquelas notícias que se passava e que a gente, então, ficava sabendo somente pelo programa, pela Voz do Brasil. Atualização sobre saúde, sobre política, sobre programas sociais que a gente na época até nem entendia.
9: Maria Almeida não só passou a entender dos programas sociais, como tornou-se beneficiária. Foi pelas ondas do rádio que ela soube, por exemplo, do Programa Nacional de Fortalecimento da Agricultura Familiar, o PRONAF.
27: Desde bem antes de eu me aposentar, de 20 e poucos anos, impacta bastante a gente e todos os agricultores, e ele nos dá a certeza de que aquilo ali foi atualizado, falou na Voz do Brasil, para nós tá falado.
9: Na outra ponta do país, em Oeiras, no Pará, o jornalista Cristivan Alves tem uma relação com a Voz do Brasil que é também afetiva.
28: Desde a infância, no meu território quilombola, a gente ouve a Voz do Brasil, né? Isso no período quando a gente era criança e vem atravessando a nossa geração todinha, né? Eu, como um comunicador quilombola aqui da Amazônia, a gente traz uma referência afetiva, né, no jornalismo brasileiro quando se fala em Voz do Brasil, né?
9: Depois de quase 60 anos de obrigatoriedade da transmissão às 19 horas, em 2018, o horário de veiculação da Voz do Brasil ganhou flexibilidade. O programa continua sendo transmitido ao vivo às 19 horas, mas as emissoras têm liberdade para iniciar a transmissão até às 21 horas. Independente disso, ao toque da trilha, brasileiro em todos os cantos do país já sabe o que vem na sequência. Reportagem Natália Koslick.
5: Por causa dos riscos de incêndios florestais durante o período de estiagem, o IBAMA orienta propriedades rurais para prevenir o fogo.
15: E alerta para as multas e interdições em caso de descumprimento de medidas de combate aos incêndios.
4: Com a chegada do período de estiagem, aumenta o risco de incêndios florestais em diversas regiões do país. A prevenção é uma das principais formas de reduzir a ocorrência e a propagação do fogo. O IBAMA publicou editais de notificação preventiva destinados a proprietários de imóveis rurais localizados em áreas de maior vulnerabilidade. O presidente do IBAMA, Jair Schmidt, explica qual o objetivo do edital.
8: Como é que o IBAMA faz isso? E faz uma notificação para essas propriedades para que elas adotem medidas preventivas para evitar os incêndios, mas também que realizem os planos, né, de operacionais voltados a combater esses incêndios caso eles ocorram.
4: Os editais reforçam obrigações previstas na legislação ambiental. Entre as orientações estão a proibição do uso do fogo sem autorização, a redução do acúmulo de vegetação seca, a proteção de áreas de preservação, a implantação de aceiros quando tecnicamente recomendados, o monitoramento das propriedades, a capacitação de trabalhadores e a comunicação imediata às autoridades em caso de incêndio. O presidente Jair Schmidt destaca que durante o período seco, medidas preventivas ajudam a reduzir o risco de incêndios florestais. A prevenção depende da atuação dos órgãos ambientais, dos proprietários rurais e da população. E a adoção antecipada dessas medidas contribui para proteger pessoas, propriedades e o meio ambiente.
8: O IBAMA notificou 11.805 propriedades rurais no Pantanal, na Amazônia e no Cerrado, se ocorreu alguma queima naquele local. Se não houver autorização, essas áreas elas podem sofrer fiscalização e as pessoas serem multadas, serem autuadas, serem área embargada ou algum equipamento material também apreendido.
4: O monitoramento também utiliza imagens de satélite e sistemas de sensoriamento remoto para identificar focos de calor, acompanhar áreas de risco e apoiar as ações de fiscalização. Reportagem Pablo Mundim.
12: E a fumaça dos incêndios florestais pode afetar a saúde, especialmente em períodos de piora da qualidade do ar.
5: Para orientar a população, o Ministério da Saúde disponibiliza o documento com alerta e recomendações para a população em caso de queimadas e incêndios florestais.
12: Entre as principais recomendações estão: acompanhar as previsões meteorológicas e os alertas oficiais sobre queimadas e qualidade do ar, além de beber água regularmente para manter as vias respiratórias hidratadas.
5: Também é importante evitar atividades físicas e esforços intensos ao ar livre quando a qualidade do ar estiver comprometida e priorizar a permanência em ambientes internos e protegidos da fumaça.
12: O documento pode ser encontrado em gov.br/saúde.
5: Sabonete, shampoo, cremes para cabelos ou para pele. Todos esses produtos atraem a atenção do consumidor.
12: Mas na hora de comprar, é preciso ficar atento ao selo da Anvisa, que é responsável por regulamentar os cosméticos.
5: Para garantir a segurança de quem compra, a agência atualiza substâncias que podem ser utilizadas nesses produtos.
13: Eles fazem parte do cotidiano, mas em alguns casos podem se tornar vilões da saúde. Os produtos de higiene pessoal, cosméticos e perfumes comercializados no país são regulamentados e fiscalizados pela Agência Nacional de Vigilância Sanitária, que acabou de atualizar as listas de substâncias restritas e proibidas na fabricação desses itens. O gerente-geral de cosméticos e saneantes da Anvisa, Bruno Rios, explica que essa lista está sempre passando por atualizações.
14: Tanto de proibitivos quanto de restritivos, ela é uma lista viva. Então a gente está sempre acompanhando novos estudos, novas evidências científicas, novos modelos regulatórios. Então sempre quando há novos estudos, a gente corre atrás para poder fazer uma nova avaliação daquela substância para ver se de fato ela ainda é uma substância segura e que ela ainda pode ser utilizada os cosméticos que serão oferecidos para a população.
13: Entre os problemas que podem ser ocasionados pelo uso de produtos irregulares estão as alergias e dermatites de contato. Para evitar reações adversas, é importante observar se o produto tem um registro na Agência Nacional de Vigilância Sanitária, além das condições em que ele é armazenado e vendido. Como explica a médica dermatologista e primeira secretária da Sociedade Brasileira de Dermatologia, Rosana Lazzarini.
17: Se você está comprando um produto numa farmácia ou numa loja e ele está exposto ao sol,
1: a chance de ter a transformação de alguma substância dentro desse cosmético e ela se tornar um alérgeno aumenta. Então, eu acho que são cuidados também que têm que ser tomados, né? Observar a procedência, está aprovado pela Anvisa, observar se como que foi armazenado esse produto.
13: As substâncias que se tornaram restritas só poderão estar presentes na fórmula dos cosméticos e produtos de higiene pessoal em condições e limites explícitos. Já os itens proibidos deverão ser banidos desse mercado. As listas de substâncias restritas e proibidas estão disponíveis na página da Anvisa na internet, em gov.br/anvisa. No site, também é possível fazer denúncias sobre produtos comercializados que não tenham selo da Anvisa, ou relatar reações adversas causadas por produtos regulamentados. Reportagem Luana Karen.
16: 22 de julho é o Dia Internacional do Trabalho Doméstico.
5: De acordo com dados do IBGE, são mais de 5 milhões de trabalhadores e trabalhadoras domésticas no país.
16: E você sabia que o registro na carteira de trabalho e a garantia de salário mínimo são direitos obrigatórios no Brasil?
5: Saiba mais sobre as principais leis que regem a categoria e o que empregadores e funcionários devem fazer para assegurar contratos dentro da legislação.
17: O Brasil acumula 5,6 milhões de pessoas que atuam no trabalho doméstico remunerado, segundo dados da Pesquisa Nacional por Amostra de Domicílios Contínua, referentes ao quarto trimestre de 2025. O setor é amplamente feminino. 92% da categoria é composta por mulheres. Desse total, 68% são mulheres negras. O rendimento médio mensal das trabalhadoras domésticas ficou em R$ 1.335.